0: Criado em 2008, o Fundo Amazônia é hoje um dos principais mecanismos de financiamento para ações de proteção e desenvolvimento sustentável na Amazônia, maior floresta tropical do mundo. Além da Noruega, pioneira na contribuição ao fundo, são doadores a Alemanha, Estados Unidos, Irlanda, Japão, Reino Unido, Dinamarca e Suíça. Segundo dados do Banco Nacional de Desenvolvimento Econômico e Social, BNDES, responsável por gerir o fundo, em 18 anos de existência, mais de 5 bilhões de reais foram investidos em 153 projetos. As ações envolvem comunidades tradicionais, povos indígenas, agricultores familiares e outras comunidades que atuam na proteção e no desenvolvimento sustentável da Amazônia Legal. Só nos últimos 3 anos, a média de investimentos subiu para mais de 1 bilhão de reais, como destaca a diretora socioambiental do BNDES, Tereza Campelo.
1: O que nós fizemos ao longo desses 3 anos e meio é absolutamente diferenciado com relação ao que nós conseguimos fazer na história. É um dado assim, muito, muito representativo de tudo que a gente vem fazendo na área de floresta, na área de biodiversidade, de desenvolvimento sustentável.
0: Para o ministro do Meio Ambiente, João Paulo Capobianco, os números são resultado de um trabalho conjunto do governo do Brasil para fortalecer a conservação da floresta e o desenvolvimento sustentável na região.
2: É uma opção que o Brasil fez por, de fato, transformar a sua economia, encontrar uma rota própria de descarbonização e tudo isso acontecendo com os desmatamentos registrados no menor índices da história, com o restauro florestal registrando os maiores índices da história, com a redução de incêndios, os maiores índices da história.
0: Os resultados e experiências de projetos apoiados pelo Fundo Amazônia são parte da exposição Afluentes, Caminhos e Histórias do Fundo Amazônia, que está em cartaz na Biblioteca Nacional de Brasília. A visitação é gratuita e segue até 12 de junho. Reportagem Gabriela Noronha.
3: Todos os dias, toneladas de materiais recicláveis são descartadas no Brasil, mas boa parte desse lixo ainda acaba no lugar errado.
4: Para mudar essa realidade, o governo do Brasil lançou uma campanha nacional para incentivar a separação correta dos resíduos dentro de casa.
3: A meta é triplicar os índices de reciclagem no país, que hoje giram entre 8% e 9%.
5: A reciclagem começa dentro de casa. Um gesto simples, capaz de transformar resíduos em renda, inclusão social e preservação ambiental. E apesar dos avanços, o Brasil ainda recicla pouco. Ao todo, são 80 milhões de toneladas de lixo reciclados por ano, cerca de 382 quilos por brasileiro. Os serviços públicos recuperam apenas 4%, enquanto o índice chega a 8% quando se contabiliza o trabalho essencial dos catadores autônomos. O secretário-executivo da Secretaria-Geral da Presidência da República, Ari Moraes, defende que quando o lixo é separado corretamente, todos ganham.
6: Então tem estudos que dizem que o material que chega misturado, principalmente o material orgânico, o material seco na cooperativa, né, vai ter que separar. Que depois vai virar rejeito, porque ele não fica comerciável, não fica economicamente viável. Então ele perde 2, 3 dias de trabalho da sua vida. Então, para os catadores, para a geração de renda para eles, é fundamental que o material seja segregado corretamente na fonte, já na sua casa, na sua empresa, para que possa chegar um material mais limpo e de melhor qualidade.
5: Os desafios são muitos. Resíduos orgânicos misturados aos recicláveis, restos de comida, vidros quebrados e até materiais perfurantes ainda chegam diariamente às cooperativas. Além de reduzir o aproveitamento dos materiais, o descarte incorreto coloca trabalhadores em risco, avalia o gerente operacional de uma empresa de reciclagem em Brasília, Jorge Ribeiro Dias.
7: Porque se o material chega na cooperativa melhor, vai facilitar o trabalho do cooperado e ele vai vender um material de melhor qualidade. Além desse ganho ambiental que tem, ainda vai gerar esse ganho social que rende renda para as pessoas.
5: O governo do Brasil quer triplicar a reciclagem no país e lançou uma campanha nacional para ampliar a conscientização ambiental e fortalecer o trabalho das cooperativas.
8: O resíduo que você separa vira renda nas mãos de quem recebe. Valorize e respeite as catadoras e catadores. O descarte correto pode começar com você.
5: A orientação é simples. Papéis, plásticos, metais e vidros devem ser separados dos resíduos orgânicos. Reportagem Pablo Mundim.
4: Desde 2023, o BNDES, Banco Nacional de Desenvolvimento Econômico e Social, recebeu mais de 500 mil pedidos de crédito rural de produtores do agronegócio.
3: Mas em 1% deles, as propriedades em questão tinham sido apontadas em indícios de desmatamento ilegal pelo MAP Biomas, um sistema de monitoramento colaborativo da vegetação nativa em todo o país.
4: Nesses casos, para evitar o fomento a quem prejudica o meio ambiente, os pedidos foram negados pelo banco.
9: O BNDES, Banco Nacional de Desenvolvimento Econômico e Social, rejeitou mais de 1 bilhão e 100 milhões de reais em pedidos de financiamento feitos por produtores rurais que tinham propriedades com indícios de desmatamento ilegal nos últimos 3 anos. O monitoramento de propriedades rurais é feito em parceria com o MAP Biomas, uma rede colaborativa de organizações não governamentais, universidades e empresas de tecnologia que monitora os biomas brasileiros via satélite. O objetivo desse trabalho em conjunto é evitar a concessão de financiamentos a quem pratica o desmatamento ilegal. O chefe do Departamento de Acompanhamento e Prevenção de Inconformidades do Banco, Rafael Santelli, explica que o BNDES é um grande parceiro do agronegócio e valoriza a produção sustentável e ética no campo brasileiro. Mas o banco, de acordo com Santelli, não é complacente com o agro que destrói o meio ambiente.
10: O BNDES é uma das maiores instituições apoiadoras do setor agropecuário, sem dúvida alguma. Mas é claro, o agronegócio sustentável. Está dentro da estratégia do banco apoiar a agricultura sustentável, preservação das florestas, transição justa para uma economia neutra em carbono. E a gente vem buscando apoiar os produtores que têm boas práticas de manejo, de sustentabilidade, agricultores inovadores. Então a gente vem buscando apoiar essas boas práticas no setor agropecuário, assim como nos demais setores da economia também.
9: O Norte e o Nordeste foram as regiões que tiveram o maior percentual de financiamentos evitados pelo BNDES por conta de indícios de desmatamento ilegal. 1,7% dos 6 bilhões de reais em financiamentos solicitados na região norte e 1,7% dos quase 8 bilhões de reais da região nordeste. Reportagem André de Barros Lima.
3: E a Polícia Rodoviária Federal também aproveitou a Semana do Meio Ambiente para divulgar números recordes de combate aos crimes ambientais em todo o Brasil, especialmente na Amazônia Legal.
4: Desde 2023, quando foi lançado o Plano Amazônia Segurança e Soberania, também conhecido como Plano AMAS, foram apreendidos 300 quilos de ouro nos 9 estados da Amazônia Legal.
3: A PRF também atuou contra o tráfico de drogas na região, com a apreensão de 107 toneladas de maconha e 32 de cocaína, além de armas e munições.
4: O prejuízo ao crime organizado inclui a inutilização de equipamentos utilizados no garimpo ilegal, como balsas, motores, tratores, escavadeiras, caminhões e até aviões e helicópteros.
3: Mais de 14 bilhões de reais foram anunciados hoje para fortalecer a agropecuária pelo programa Move Agricultura.
4: O valor vai ser investido em crédito para aquisição de tratores, colheitadeiras, plantadeiras e outros equipamentos para o campo.
3: O anúncio foi feito durante uma feira de tecnologia agrícola no município de Luiz Eduardo Magalhães, na Bahia.
4: O vice-presidente Geraldo Alckmin também anunciou o financiamento de 21 bilhões de reais para a renovação de frota de caminhões que deve atender as demandas logísticas do agronegócio.
11: Estão liberados 14 bilhões de reais para financiamento de tratores, implementos agrícolas, 1 ano de carência, 5 anos para pagar, juros em torno de 9% ao ano. A segunda boa notícia é o Move Caminhões, são 21,1 bilhões de crédito, 2 bilhões para ônibus, renovação de frota, melhora a logística, melhora a produtividade, melhora o meio ambiente, segurança automotiva para ajudar a mecanização da nossa agricultura.
3: Estudante do ensino médio e ainda não fez a sua inscrição para o Enem, atenção.
4: O Ministério da Educação ampliou o prazo de inscrições para as provas desse ano para até sexta-feira, dia 12.
3: O Exame Nacional do Ensino Médio seleciona estudantes para ingresso nas universidades públicas e privadas e institutos federais de educação superior.
12: A prorrogação foi anunciada pelo Ministério da Educação, MEC, e pelo Instituto Nacional de Estudos e Pesquisas Educacionais, Anísio Teixeira, INDEP. As provas continuam marcadas para os dias 8 e 15 de novembro. Vale ressaltar que ter direito à isenção da taxa não garante a inscrição automática. Quem recebeu a gratuidade teve a justificativa de ausência aceita na edição passada, participa do programa PED Meia ou concluiu o ensino médio na rede pública neste ano, também precisa confirmar a participação no sistema. No caso dos estudantes da rede pública, a inscrição foi gerada automaticamente, mas é necessário acessar a plataforma para confirmar os dados, escolher o município de prova, a língua estrangeira e solicitar atendimento especializado, se necessário. Para os candidatos, R$ 200 a taxa de inscrição é de R$ 85,00 e agora pode ser paga até 17 de junho. O prazo para solicitar atendimento especializado e tratamento por nome social também termina nesta sexta-feira. Quem concluir o ensino médio em 2026 e participa do PED Meia recebe um incentivo adicional de R$ 200,00 desde que esteja presente nos dois dias de prova. Para conferir todas as regras da edição e se inscrever, acesse enem.inep.gov.br/participante. Dilson Santa Fé, para a Voz do Brasil.
4: O Ministério da Saúde suspendeu temporariamente a aplicação da vacina contra a dengue, desenvolvida pelo Instituto Butantan.
3: Segundo o ministro da Saúde, Alexandre Padilha, a ação foi necessária após o sistema de vigilância registrar 42 reações severas em pessoas que tomaram o imunizante, incluindo duas mortes.
4: Os casos equivalem a apenas 0,008% do total de 500 mil doses que já tinham sido distribuídas.
3: Mesmo assim, o ministro Alexandre Padilha explicou os objetivos para suspender a aplicação do imunizante.
13: Primeiro é a ação de precaução, que deve sempre guiar quem respeita a vida, quem respeita a ciência, ainda mais quando a gente está falando de vacinação. Segundo, para que Ministério da Saúde, Anvisa, Instituto Butantan aprofundem a investigação, tanto nos 42 casos, buscar fator de risco nessas 42 pessoas, identificar com pessoas que tomaram na mesma época, se tem alguma outra diferença em relação a essas pessoas, inclusive aprofundar a investigação sobre os três casos graves e os dois, em especial, que temos óbitos registrados, onde não existe informações suficientes para estabelecer uma causalidade entre a vacina e esses óbitos.
4: Importante destacar que esse imunizante nacional estava sendo aplicado apenas nas cidades de Botucatu, em São Paulo, Nova Lima, em Minas Gerais, e Maranguape, no Ceará, e ainda na região de Araguaína, em Tocantins.
3: Para quem tomou a vacina nos últimos 21 dias, a orientação do Ministério da Saúde é fazer o acompanhamento em uma unidade de saúde local para observar possíveis reações adversas.
4: E o Ministério da Saúde ampliou a capacidade de atendimento do SUS com entrega de 300 equipamentos a 185 municípios em todos os estados.
3: A modernização do Sistema Único de Saúde deve diminuir a fila de espera dos atendimentos em todo o país.
4: Os investimentos do novo PAC Saúde chegam a R$ 546 milhões e vão viabilizar 428 mil cirurgias eletivas por ano.
14: O Ministério da Saúde iniciou a segunda etapa da entrega de equipamentos para hospitais públicos e filantrópicos em todo o país. A ação prevê a distribuição de 150 novos combos cirúrgicos e 20 tomógrafos para ampliar os atendimentos especializados no SUS. Com investimento de R$ 546 milhões, os equipamentos devem permitir a realização de cerca de 428 mil cirurgias eletivas por ano. A ação deve reduzir filas e o tempo de espera dos pacientes. Os combos incluem equipamentos para cirurgias gerais e oftalmológicas, utilizados em procedimentos como vasectomia, laqueadura e cirurgia de catarata. Ao todo, 185 municípios vão ser beneficiados. As remessas começaram em fevereiro deste ano e seguem até o fim de junho. Além da entrega dos equipamentos, o Ministério da Saúde também garante instalação, treinamento das equipes e manutenção por 3 anos. A iniciativa faz parte do programa Agora Tem Especialistas e busca ampliar o acesso da população a consultas, exames e cirurgias pelo SUS, especialmente em regiões com menor oferta de atendimento especializado. Lucília Araújo, para a Voz do Brasil.
3: Entre 2023 e 2025, o Brasil levou mais de 26 milhões de pessoas para fora da faixa de insegurança alimentar.
4: Isso levou as Nações Unidas a retirarem o país do mapa da fome.
3: O resultado refletiu a adoção de uma série de ações para aumentar a oferta de alimentos e a renda das famílias mais vulneráveis.
15: Moradora do Sol Nascente, região mais pobre do Distrito Federal, Keila de Souza Barbosa tem 7 filhos e está à espera de mais 2. Segundo ela, com crianças ainda muito pequenas, é difícil trabalhar fora. Keila revela que a fome já fez parte da rotina do lar, mas hoje a situação mudou. O sustento vem principalmente do Bolsa Família. O benefício chega a R$ 1.400

0: Fome. Valéria Buriti, secretária extraordinária de combate à pobreza e à fome, explica que o plano nasceu num momento crítico e foi estruturado como uma das prioridades do governo do Brasil.
1: Era 33 milhões de pessoas passando fome, então a gente conseguiu nesse período controlar a inflação de alimentos, gerar emprego, gerar ocupação e reduzir desigualdades.
0: Entre 2023 e 2025, o Bolsa Família atendeu em média 20 milhões e 700 mil famílias por mês. O total de repasses passou de 434 bilhões de reais. O resultado foi reforçado por ações como o programa Gás do Povo, o benefício de prestação continuada e a valorização do salário mínimo. Com isso, a rede de segurança alimentar avançou e a adesão de municípios ao sistema nacional saltou de 536 para mais de 2.200 cidades em abril deste ano. Mesmo com a saída do mapa da fome, 6 milhões e 500 mil pessoas ainda enfrentam a fome grave no país. Para mudar essa realidade, a nova etapa do Plano Brasil Sem Fome vai concentrar esforços em territórios onde há maior concentração de domicílios nessa condição. Valéria Buriti traz os detalhes.
1: A gente tem mobilizado os entes federativos para adotarem esses planos, também com estratégias que garantem acesso à água, produção de alimentos, abastecimento alimentar. Seja um esforço coletivo, um grande mutirão para que a gente tenha, de fato, direito à alimentação é garantido todos os dias para quem vive no Brasil.
0: Com o aumento da renda pelo trabalho, 2 milhões de pessoas deixaram o programa Bolsa Família entre janeiro e outubro do ano passado. Reportagem Luciana Colares de Holanda.
2: E assegurar renda para famílias vulneráveis que vivem da pesca é também o objetivo do Seguro Defeso.
3: Mais de 3 bilhões de reais foram pagos a pescadores artesanais de todo o país desde novembro do ano passado.
4: O seguro-desemprego do pescador artesanal, também conhecido como seguro defeso, é um benefício que garante renda aos pescadores durante o período em que a atividade é interrompida para a reprodução das espécies. O valor das parcelas é de um salário mínimo e o tempo do pagamento varia conforme a espécie e a região. Uma ajuda necessária para conseguir manter-se na profissão. No caso da pescadora Sandra Paula Ribeiro, de 41 anos, que exerce a atividade em Santa Catarina.
5: Nesse período que a gente não pode pescar, é uma ajuda para casa, para renda, para ir mantendo as contas em dia. Se a gente não consegue trabalhar nesse período de defesa, a gente vai sobreviver do quê? Então a gente precisa do seguro para isso.
4: Desde novembro do ano passado, 745 mil pescadores artesanais foram beneficiados pelo Seguro Defeso. Ao todo, o Ministério do Trabalho e Emprego já repassou 3 bilhões e 130 milhões de reais a esses profissionais. O diretor do Departamento de Gestão de Benefícios, João Paulo Ferreira Machado, explica que a medida também tem importância ambiental.
6: Para garantir a reprodução das espécies, a continuidade da produtividade da produção de peixes, o seguro-defesa é pago para que o pescador não pesque naquele momento, ele fique impedido de pescar e devido a esse impedimento, ele recebe uma parcela de um salário mínimo para cada mês em que há um impedimento.
4: Os estados do Maranhão, Pará, Bahia, Amazonas e Piauí concentram quase 80% do total de requerimentos do seguro defeso. Um dos beneficiados é o pescador José Leandro Melo, da cidade paraense de Santarém, que exerce a atividade no Rio Tapajós e recebe o seguro há 7 anos.
7: A distância onde vivemos para a cidade são de 6 horas de embarcação, né? Para chegar na cidade para comprar alimentação. Então, esse seguro ele é muito importante. Ele serve para comprar a nossa alimentação, serve para comprar nossos materiais de pesca, né? E comprar também combustível.
4: Para este ano, o orçamento destinado pelo governo ao seguro defeso é de 7 bilhões e 900 milhões de reais. Para receber o benefício, é preciso fazer o pedido no aplicativo da Carteira de Trabalho Digital ou no portal do Emprega Brasil. Tem direito ao seguro o pescador artesanal que já tenha pelo menos 1 ano de registro, que não tenha qualquer outra fonte de renda e que tenha se dedicado a essa atividade em todos os meses entre os períodos de defeso. Com locução de Natália Koslick, reportagem Márcia Fernandes.
2: 67 toneladas de drogas apreendidas, 639 armas retiradas de circulação e mais de 26 mil munições recolhidas.
3: Esses são alguns dos primeiros dados divulgados como resultado do novo programa Brasil contra o Crime Organizado.
2: Apenas 3 semanas após o lançamento da nova estratégia, 473 prisões foram realizadas.
3: O programa prevê ações integradas entre as forças policiais da União, estados e municípios.
2: E essas foram as notícias do Governo do Brasil.
3: A realização da Secretaria de Comunicação Social da Presidência da República.
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1: E agora com as notícias do Poder Judiciário e do Congresso Nacional. Boa noite.
0: Uma boa noite para você. Até amanhã.
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4: CNJ institui grupo de trabalho para aperfeiçoar sistema remuneratório da magistratura em cumprimento à decisão do Supremo Tribunal Federal.
5: STJ garante isenção de ICMS na compra de veículo por pessoa com visão monocular.
4: Tribunal Superior Eleitoral abre consulta pública para definir modelo da nova urna eletrônica.
5: Boa noite, eu sou Marcela Luiza.
4: E eu sou Walter Lima.
5: Conselho Nacional de Justiça institui grupo de trabalho para aperfeiçoar sistema remuneratório da magistratura em cumprimento à decisão do Supremo Tribunal Federal.
4: A medida integra ações para garantir transparência, uniformidade e controle dos pagamentos realizados no Poder Judiciário. Fernanda Porto.
6: O grupo de trabalho foi instituído pelo presidente do CNJ e STF, ministro Edson Fachin, a fim de realizar estudos para basear propostas legislativas sobre a remuneração da magistratura. A comissão tem a tarefa não só de analisar propostas já produzidas, mas consolidar e sistematizar conclusões voltadas a contribuir com a uniformização, padronização, transparência e previsibilidade das parcelas remuneratórias do Judiciário, em respeito à Constituição Federal. Para isso, os estudos e relatórios devem ser produzidos periodicamente e divulgados no portal do CNJ.
5: Pessoas com visão em apenas um dos olhos têm direito à isenção do ICMS na compra de veículo automotor.
4: Esse entendimento é do STJ. Fátima Uchoa.
7: A segunda turma do STJ rejeitou o recurso do Distrito Federal e manteve decisão que concedeu isenção do ICMS a um motorista com visão monocular. De acordo com o relator ministro Francisco Falcão, a jurisprudência das cortes superiores considera a visão monocular uma deficiência para vários efeitos jurídicos e uma lei de 2021 a classificou como deficiência sensorial do tipo visual para todos os efeitos legais. Assim, segundo o ministro, reconhecer a visão monocular como deficiência para diversos efeitos jurídicos e, simultaneamente, negar tal condição quando se trata de política pública voltada à promoção da mobilidade dessas pessoas, implicaria incoerência normativa incompatível com a lógica do sistema jurídico.
5: Tribunal Superior Eleitoral abre consulta pública para definir modelo da nova urna eletrônica para as eleições de 2028.
4: Empresas especialistas poderão apresentar sugestões técnicas para aperfeiçoar o equipamento. Fábio Ruas.
8: As contribuições devem ser encaminhadas para o e-mail urna2028@tse.jus.br. As sugestões precisam ter fundamentação técnica com propostas de alteração, inclusão ou substituição dos requisitos previstos nos anexos do edital. O TSE poderá ainda solicitar esclarecimentos complementares às empresas participantes. A consulta pública vai ficar aberta por 21 dias, contados a partir da publicação do edital, e poderá ser prorrogada.
5: Ministério Público Federal entra com ação para que hospital em São Paulo implemente política de cotas na residência médica.
4: A instituição tem desrespeitado diretrizes do Ministério da Saúde, apesar de atuar no SUS e receber benefícios fiscais. Vanessa Pereira.
9: Na ação, o MPF pede que o hospital israelita Albert Einstein, em São Paulo, implemente a política de cotas nos programas de residência médica. Os pedidos incluem a abertura de editais complementares no atual processo seletivo de 2026, com a destinação de vagas para candidatos com deficiência, negros, indígenas, quilombolas e pessoas trans, conforme os percentuais definidos pelas normas vigentes. O MPF ressalta que a aplicação de ações afirmativas nas residências médicas é obrigatória, mesmo em instituições de direito privado. Isso porque tais programas envolvem o treinamento no âmbito do SUS, sendo regulamentados pelo governo federal.
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5: Uma boa noite.
4: E até amanhã.
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10: Eu sou Paula Groba.
11: E eu sou Ricardo Nakaoka.
10: E estes são os destaques de hoje do Jornal do Senado, que começa agora.
11: Congresso analisa medida provisória para conter preço do diesel.
10: Policiais e bombeiros podem receber indenização por atuação na pandemia.
11: Aumento de pena para roubo de combustíveis e menores infratores está na pauta desta semana.
10: Boa noite.
11: Boa noite.
10: Quando o diesel sobe, o impacto é sentido em toda a economia, já que o combustível é essencial para o transporte de cargas e influencia o preço de alimentos, produtos e serviços.
11: E para tentar aliviar essa pressão, o Congresso vai votar uma medida provisória editada pelo governo federal que estabelece condições para produtores e importadores beneficiados ajudarem a reduzir o preço do combustível. Os detalhes com Lana Dias.
12: O subsídio de R$ 1,12 por litro do óleo diesel fica condicionado a critérios, como dedução do valor no preço de venda do combustível e identificação dos descontos equivalentes nas notas fiscais. A fiscalização dos preços será feita pela Agência Nacional do Petróleo, Gás Natural e Biocombustíveis. Para o senador Paulo Paim, do PT do Rio Grande do Sul, a medida foi positiva, especialmente em meio à guerra no Oriente Médio.
13: O governo continua entregando, apresentando, né, para o povo brasileiro subsídios como esse do óleo diesel, né, para que realmente chegue lá na bomba, lá na ponta, né?
12: Já o senador Isalci Lucas, do PL do Distrito Federal, espera que o incentivo tenha efeito real nos preços oferecidos ao consumidor.
14: Esse preço do diesel com relação à guerra do Irã, isso acaba comprometendo a economia. Espero que isso chegue na bomba, né? Porque muitas vezes também é dado desconto e o consumidor acaba pagando o mesmo preço.
12: A subvenção entrou em vigor em 1º de junho. Valerá até 31 de dezembro e substitui medidas anteriores. A medida provisória precisa ser analisada pelo Congresso Nacional.
10: E as companhias aéreas que operam voos regulares no Brasil também podem contar com um reforço bilionário no caixa. O Congresso vai analisar outra medida provisória que destina R$ 1 bilhão para financiar o capital de giro dessas empresas.
11: O objetivo é dar suporte às operações do setor, garantindo recursos para despesas essenciais e manutenção das atividades. O crédito extraordinário será administrado sob supervisão do Ministério da Fazenda e já está disponível.
10: O que é decidido no Congresso pode acabar no Supremo Tribunal Federal. E neste mês, temas que mobilizam parlamentares e dividem opiniões também estarão no centro dos julgamentos da Corte.
11: Entre os assuntos, a responsabilidade das plataformas digitais por conteúdos publicados na internet. A reportagem é de Márcio Maturana.
15: Nesta quarta-feira, dia 10, a Corte deve julgar recursos contra a decisão que ampliou a responsabilidade das plataformas digitais no julgamento sobre o Marco Civil da Internet. No dia 17, está na pauta o prazo de 24 meses dado pelo ministro Flávio Dino para o Congresso regulamentar a mineração em terras indígenas. O Senado tem um grupo de trabalho sobre isso, que é presidido pela senadora Tereza Cristina, do PP de Mato Grosso do Sul.
16: O que nós não podemos mais conviver é com essa situação de infratores que invadem as terras indígenas, fazem o garimpo, na verdade, né? E ninguém ganha nada com isso, nem os povos indígenas, nem o Estado.
15: E para o dia 24 está marcado o julgamento do Supremo Tribunal Federal, que discute o vínculo de trabalho entre motoristas e entregadores com plataformas digitais, a condição chamada de uberização.
10: Durante a pandemia de Covid-19, profissionais da segurança pública também estiveram nas ruas, mantendo serviços essenciais e atuando diretamente no enfrentamento da crise sanitária.
11: Agora o Senado pode ampliar um benefício já concedido aos trabalhadores da saúde, garantindo indenização para policiais, guardas e bombeiros que morreram ou ficaram permanentemente incapacitados em razão da atuação na linha de frente da pandemia. Os detalhes com Bruno Lourenço.
17: O projeto original, que está pronto para ser votado na Comissão de Segurança Pública, do senador Marcos Duval, do Avante do Espírito Santo, foi apresentado no auge da crise sanitária em 2020 e pedia a criação de uma pensão especial para os dependentes dos profissionais da linha de frente. Naquela época, o senador destacava o drama de policiais e profissionais da saúde que iam para o trabalho sem saber se voltariam e de suas famílias.
18: É um amparo de toda a sociedade, um reconhecimento de toda a sociedade desse trabalho. Porque hoje, caso aconteça alguma coisa com ele, não é considerado acidente de trabalho, simplesmente uma morte natural. A família acaba não tendo tendo a segurança, os benefícios que a família tem que ter uma profissão como essa, que você vai para o trabalho e não sabe se volta.
17: O relator da matéria, senador Márcio Bittar, do PL do Acre, atualizou o projeto para levar em conta a lei aprovada pelo Congresso Nacional em 2021, que garantiu uma compensação financeira paga pela União aos profissionais de saúde incapacitados pela Covid-19 ou aos seus herdeiros, em caso de óbito. O substitutivo apresentado por Bittar estende os mesmos direitos e valores aos agentes de segurança pública, como policiais de todas as corporações, guardas municipais, bombeiros, agentes de trânsito e guardas portuários.
10: E o combate à criminalidade e à proteção do patrimônio público estarão entre os destaques das comissões do Senado nesta semana.
11: Na pauta, propostas que endurecem as punições para o furto de combustíveis e ampliam o tempo máximo de internação de menores envolvidos em atos infracionais graves. Saiba mais com a repórter Marcela Cunha.
19: Na terça-feira, a Comissão de Serviços de Infraestrutura pode votar uma proposta que endurece a punição contra o furto e o roubo de combustíveis, com penas de 4 a 10 anos de reclusão. E na Comissão de Segurança Pública, uma proposta aumenta o tempo máximo de internação de adolescentes que cometerem atos infracionais graves, especialmente os equivalentes a crimes hediondos. Hoje, pelo ECA, a internação não pode passar de 3 anos, como lembrou o senador Fabiano Contarato, do PT do Espírito Santo.
20: Não é razoável. Por exemplo, hoje, se um rapaz de 17 anos, 11 meses e 29 dias, ele estuprar e matar e ocultar o cadáver, ele vai ficar, no máximo, 3 anos.
19: Na quarta, a Comissão de Constituição e Justiça analisa o projeto que facilita a cobrança da pensão alimentícia e outro que amplia o prazo para vítimas de crimes sexuais cometidos na infância ou na adolescência pedirem indenização na Justiça. Já na Comissão de Ciência e Tecnologia, destaque para o projeto que reforça a proteção de dados pessoais para reduzir o risco de vazamentos e uso indevido de informações dos cidadãos por empresas e órgãos públicos.
10: Já no plenário, estão na pauta desta semana medidas que ampliam a proteção aos trabalhadores domésticos resgatados de situação análoga à de escravidão.
11: A renegociação de dívidas de produtores rurais e a definição de novas regras para atividades de inteligência no país também estão na pauta. Repórter Pedro Pincer.
21: Na terça-feira, pode ser analisado o projeto que estabelece novas medidas de proteção e acolhimento para trabalhadores resgatados de condições análogas à escravidão. A ideia é ir além da punição aos infratores e assegurar o acolhimento estrutural das vítimas, com acesso facilitado a benefícios sociais, acompanhamento psicossocial e políticas de qualificação e inserção no mercado de trabalho. Outra novidade, segundo o senador veneziano Vital do Rego, do MDB da Paraíba, é o combate à exploração no ambiente doméstico.
22: O trabalho doméstico tradicionalmente invisibilizado nas políticas públicas e na fiscalização estatal. O projeto reconhece que esse setor apresenta riscos específicos de exploração em razão do isolamento do local de trabalho, da assimetria de poder entre empregador e empregado e da naturalização histórica de práticas abusivas.
21: Já na quarta-feira, o plenário analisa a criação de uma linha especial de crédito com recursos do Fundo Social do Pré-Sal para a renegociação de dívidas de produtores rurais. O relator, senador Renan Calheiros, do MDB de Alagoas, afirmou que o texto foi ajustado para impedir que a regulamentação da proposta crie exigências excessivas ou restrições que dificultem a sua aplicação. Constam ainda da pauta da semana o projeto que estabelece diretrizes para as atividades de inteligência no Brasil e o texto que cria a política de governança da administração pública federal.
10: E motoristas com bom histórico no trânsito já podem contar com uma novidade na renovação da Carteira Nacional de Habilitação. Entrou em vigor a renovação automática da CNH para condutores sem infrações sujeitas à pontuação nos últimos 12 meses.
11: A medida reduz etapas burocráticas, mas mantém a exigência dos exames médicos obrigatórios, retomada pelo Congresso Nacional. A nova lei também prevê a criação de um teto nacional para o valor desses exames, que será definido pela Secretaria Nacional de Trânsito. Com a edição de Paula Groba e trabalhos técnicos de João Lira, o Jornal do Senado fica por aqui. Acompanhe agora as notícias da Câmara dos Deputados. Boa noite.
10: Boa noite e até amanhã.
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24: Deputados aprovam convenção da OIT sobre segurança e saúde no trabalho.
25: Câmara cria cadastro de pesquisa sobre drogas experimentais contra o câncer.
24: Relatório final sobre o combate à misoginia deve ser apresentado na quarta.
25: Projeto que altera código de mineração já pode entrar na pauta do plenário.
0: Boa noite. O plenário da Câmara pode votar projeto criticado pelo governo que altera o Código de Mineração. O repórter Antônio Vital nos conta como está a discussão.
1: Bem, o regime de urgência pode ser votado a qualquer momento no plenário da Câmara, projeto que altera diversos pontos da legislação da mineração. Entre outras medidas, o texto amplia o conceito de garimpeiro e cria o leilão social, que vai ofertar áreas de menor volume de minérios e pode beneficiar cooperativas de garimpeiros, que terão prioridade no processo de autorização. A lei atual define a garimpagem como trabalho individual que utiliza instrumentos rudimentares, aparelhos manuais ou máquinas simples. A nova definição prevê que a atividade não depende da técnica utilizada ou do tamanho da produção. A proposta foi apresentada por um grupo de trabalho criado em 2022 para propor mudanças no Código de Mineração. O projeto é assinado pelo deputado Felipe Barros, do PL do Paraná, coordenador do grupo. A justificativa é que o projeto dá mais agilidade ao processo de mineração. Um dos pontos permite que o plano de aproveitamento econômico da jazida levará em conta apenas questões de salubridade e segurança e não vai abranger o método utilizado no garimpo e beneficiamento. Outro dispensa licenciamento ambiental para pesquisa se a tecnologia usada não provocar impactos significativos. O regime de urgência provocou discussão no plenário. O governo se manifestou contra a proposta e pediu mais discussão antes da votação, como disse a deputada Érica Cocai, do PT do Distrito Federal.
6: Esse projeto é para legalizar o garimpo, e legalizar o garimpo sem regras. Nós, o Brasil inteiro, viu o desastre que houve no território Yanomami, pela ação sem regras do próprio garimpo. Porque não dá para ficar todo o tempo passando a boiada, porque meio ambiente é fundamental para a própria soberania. Mas nós também temos a posição do Ministério do Planejamento, da Casa Civil, do governo, contra esta proposta. Não dá para liberar, como está se propondo, o garimpo sem regras.
1: Já o deputado Joaquim Passarinho, do PL do Pará, relator do grupo de trabalho que apresentou a proposta, defendeu as mudanças na lei de mineração. Segundo ele, o objetivo é permitir que pequenas empresas atuem no setor.
7: No nosso projeto, não há nenhum tipo de restrição ao meio ambiente. Não há nenhum tipo de facilitação, não há anuência prévia, não há tácita, não há nada disso. Pelo contrário, o que nós estamos tentando é tirar da mão de 5, 6 empresas, umas nacionais, outras internacionais, que detêm quase todo o subsolo nacional pesquisado. Está na mão de 5 empresas. E essas empresas não dão anuência para as menores empresas trabalharem. E o subsolo brasileiro, ele é do povo brasileiro.
1: Com o regime de urgência, o projeto que altera diversos pontos da legislação sobre mineração pode ser votado diretamente no plenário da Câmara sem passar pela análise das comissões permanentes da Casa. Da Rádio Câmara de Brasília, Antônio Vital.
23: Relações Exteriores.
25: Pastor Henrique Vieira, do PSOL do Rio de Janeiro, protocolou no STF um pedido de inclusão de novas lideranças da oposição em inquérito que busca esclarecer a atuação de políticos brasileiros contra instituições e contra a soberania nacional junto ao governo dos Estados Unidos.
0: Pastor Henrique Vieira defende uma apuração técnica sobre reuniões ocorridas no país norte-americano. O deputado suspeita que a taxação a produtos nacionais e os ataques ao sistema de pagamento instantâneo PIX é fruto de pressão dessas lideranças.
25: José Medeiros, do PL de Mato Grosso, critica a condução da política externa do governo federal. De acordo com o parlamentar, o executivo cria atritos com o governo dos Estados Unidos para desviar o foco das críticas e dos vários problemas nacionais.
0: José Medeiros alega que possíveis taxações contra produtos brasileiros resultam de uma investigação sobre práticas comerciais consideradas prejudiciais aos Estados Unidos. Ele reitera que as novas taxas não têm relação com qualquer atuação de parlamentares da oposição.
23: Educação.
25: Comissão aprova projeto que autoriza o uso de escolas para atividades da comunidade no entorno. A reportagem é de Júlia Lopes.
8: Quadra, auditório e sala de aula poderão ser usados pela comunidade fora do período letivo. A Comissão de Educação aprovou o projeto de lei que permite às comunidades utilizarem os prédios escolares para a prática de exercícios e atividades de lazer. Pelo texto, a direção de cada instituição será responsável pela autorização e quem solicitar o uso deverá assinar um termo de responsabilidade sobre o patrimônio escolar. Além disso, a utilização dos espaços não poderá interferir no funcionamento regular da escola durante o período letivo, nem em atividades extracurriculares. O relator da proposta, candidato a deputado Luiz Fernando Vampiro, do MDB de Santa Catarina, destacou que, em muitos casos, esses espaços são os únicos disponíveis na comunidade para a realização dessas atividades.
2: Porque em algumas cidades do Brasil, nós temos um ginásio, por exemplo, de uma escola que é único naquela cidade e por uma briga política de alguma coisa não pode ser utilizado pela comunidade. Esse é o objetivo dessa lei, é colocar como base nacional a autorização de prédios públicos para a utilização do seu entorno onde está inserido.
8: O projeto prevê a realização de atividades formativas, científicas, culturais e esportivas, com o objetivo de integrar a comunidade escolar, incluindo as famílias dos estudantes e moradores do entorno de cada escola. O texto estabelece ainda que atividades com fins lucrativos só poderão ser autorizadas se forem realizadas por entidades públicas ou de caráter social ou filantrópico, com finalidade social comprovada. O deputado professor Reginaldo Veras, do PV do Distrito Federal, que participou da discussão da proposta, explica na prática como essa medida já acontece nas comunidades do Distrito Federal.
3: Até as 23 horas do sábado e do domingo, a quadra é utilizada ininterruptamente pela comunidade, porque simplesmente, senhoras e senhores, não tem outro espaço de lazer. E o grande barato, a gente dialogando com a galera que usa para jogar o futebol, a gente ainda faz os multirões para que eles façam a pintura, para que eles mantenham o espaço.
8: A proposta, que busca promover a integração entre a escola e a comunidade e altera a Lei de Diretrizes e Bases da Educação Nacional, segue agora para análise na Comissão de Constituição e Justiça. Da Rádio Câmara de Brasília, Júlia Lopes.
23: 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Saúde.
0: Câmara aprova projeto que cria cadastro de pesquisas sobre drogas experimentais para tratar o câncer. A repórter Sofia Peçanha nos conta como deve funcionar.
4: A Câmara dos Deputados aprovou o projeto que cria o Banco Nacional de Combate ao Câncer. O objetivo é divulgar em todo o país, de forma sistematizada, os protocolos abertos de pesquisa de drogas experimentais em oncologia, já validadas pelas normas de ética médica. Segundo dados da Organização Mundial da Saúde, no ano passado, o câncer foi a segunda doença responsável pelos óbitos registrados, juntamente ao grupo de doenças cardiovasculares e as doenças do aparelho respiratório. Nesse cenário, o projeto pretende democratizar os novos tratamentos, tornar os protocolos experimentais amplamente conhecidos pela comunidade médica e pelo público em geral, e humanizar os canais de acesso aos medicamentos e tratamentos, como ressaltou a deputada Rosângela Moura, de São Paulo, relatora na Comissão de Saúde.
5: A centralização dessas informações democratiza o acesso a novas opções de tratamento e fortalece a pesquisa clínica no país.
4: As pesquisas serão disponibilizadas ao público em geral, aos profissionais de saúde previamente registrados e às centrais de regulação de consultas de cada estado. Os dados coletados serão organizados e ordenados pelos ministérios das áreas da saúde e da ciência e tecnologia, ou por outro órgão indicado por estes ministérios. Médicos e demais profissionais poderão dispor de uma base de dados diversificada, atualizada, gratuita e de fácil acesso. Assim, a equipe médica ampliará o leque de alternativas de tratamentos, potencializando as possibilidades de recuperação de cada paciente, como destacou a deputada Rosângela Moura.
5: Permitirá que profissionais de saúde e paciente tenham acesso a tratamentos inovadores, aumentando as chances de sucesso terapêutico e possibilitando a escolha dos tratamentos mais adequados ao tipo de câncer.
4: As informações disponibilizadas no banco de dados deverão estar habilitadas pela Comissão Nacional de Ética em Pesquisa e pela Agência Nacional de Vigilância Sanitária. O projeto que cria o Banco Nacional de Combate ao Câncer será analisado em seguida pelo Senado, caso não haja recurso para análise no plenário. Da Rádio Câmara de Brasília, Sofia Peçanha.
23: Desenvolvimento Regional.
9: Ricardo Maia, do MDB, registra visita que fez a vários municípios no interior da Bahia. O parlamentar cumprimenta a população e lideranças locais, especialmente das cidades de Tucano, Ouriçangas, Queimadas e Cansanção.
0: Ricardo Maia destaca seu retorno à cidade de Araci depois de uma ausência de 2 anos relacionada à morte de seu irmão. Ele ressalta que, mesmo distante, continuou enviando recursos para a compra de viaturas, ambulâncias, tratores e para a construção de quadras esportivas, entre outras iniciativas.
23: Trabalho.
12: Câmara aprova a convenção da Organização Internacional do Trabalho sobre Segurança e Saúde no Trabalho. As informações com a repórter Daniele Lessa.
13: A Câmara dos Deputados aprovou o projeto que aprova o texto da Convenção 187 da Organização Internacional do Trabalho, a OIT, sobre o marco promocional para a segurança e a saúde no trabalho. O texto da convenção foi adotado pela OIT em 2006 e busca promover a melhoria das condições de segurança e saúde no trabalho, com ações para prevenir lesões, doenças e mortes relacionadas à atividade profissional. A mensagem presidencial que encaminhou o texto ao Congresso destaca que a segurança e a saúde no trabalho passaram a ser reconhecidas pela OIT como parte dos princípios e direitos fundamentais no mundo do trabalho. Segundo o documento, a proteção à vida, à saúde e à integridade física dos trabalhadores é um direito humano básico. A convenção prevê que os países que ratificarem o texto adotem uma política nacional, com programas nacionais de segurança e saúde no trabalho. Essas medidas devem ser construídas em consulta com organizações representativas de empregadores e trabalhadores. O texto também valoriza a criação de uma cultura de prevenção para reduzir riscos no ambiente de trabalho. Ao defender a proposta, o deputado Wildo Rocha, do MDB do Maranhão, argumentou que aumentar a segurança no trabalho melhora a produtividade das empresas.
14: Para que nós possamos criar um ambiente de trabalho mais seguro, mais saudável, e isso favorece, logicamente, a nossa economia brasileira, melhora, sem dúvida nenhuma, o custo Brasil, porque vai aumentar a produtividade.
13: Wildo Rocha disse ainda que o aumento da produtividade torna as empresas brasileiras mais atrativas para investimentos. O deputado Marcel Van Hatten, do Novo, do Rio Grande do Sul, encaminhou o voto contra a proposta, por considerar que o texto da convenção interfere no trabalho do parlamento.
15: Com tratados internacionais que afetam a nossa soberania, o Novo orienta contra. Afeta a nossa legislação nacional e a capacidade do parlamento decidir o que é melhor para o trabalhador.
13: O plenário da Câmara aprovou também mais dois acordos internacionais. O protocolo de Montevidéu sobre compromisso com a democracia no Mercosul estabelece medidas a serem tomadas pelos países participantes em caso de ruptura da ordem democrática, incluindo fechamento de fronteiras e sanções políticas e diplomáticas. Também foi aprovado acordo com a Venezuela para cooperação em ciência e tecnologia espacial, em projetos nas áreas de observação do território, telecomunicações, tecnologias e dados espaciais. O Brasil já mantém acordos similares com Argentina, Peru e Colômbia. A Convenção da Organização Internacional do Trabalho sobre Segurança e Saúde no Trabalho e os dois acordos internacionais agora serão analisados no Senado. Da Rádio Câmara de Brasília, Daniele Lessa.
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18: Direitos Humanos.
26: O relatório final do Grupo de Trabalho sobre Combate à Misoginia deve ser apresentado na próxima quarta-feira. O repórter Murilo Souza adianta um pouco de como foi a última discussão do GT.
27: A Câmara dos Deputados encerrou a fase de audiências públicas do Grupo de Trabalho que analisa o projeto de lei que equipara a misoginia, definida como ódio ou aversão às mulheres, ao crime de racismo. O texto prevê penas de 2 a 5 anos de prisão para combater discursos de ódio e a discriminação baseada na crença da supremacia masculina. A coordenadora do colegiado, deputada Tabata Amaral, do PSB de São Paulo, anunciou que o foco agora está em receber sugestões técnicas para construir a versão para a votação.
28: O nosso trabalho está longe de ter terminado. A gente está agora numa fase muito importante de acolher as contribuições técnicas, de sugestões de alteração do texto que a gente está analisando. Então, por favor, me procurem, procurem a equipe do meu gabinete, a secretaria do nosso grupo de trabalho, para que a gente possa fazer esse esforço difícil, complexo, mas necessário, de tentar, não sei se consensuar, mas com certeza consolidar as contribuições para que a gente possa avançar.
27: A última audiência pública reuniu juristas, pesquisadores e representantes de embaixadas para avaliar a eficiência jurídica da proposta. O objetivo é assegurar que os novos mecanismos possam ser aplicados de forma prática pelo sistema de justiça e estejam alinhados com os princípios da Constituição Federal, como a liberdade de expressão e a dignidade humana. Segundo a deputada, o relatório final do colegiado será apresentado na próxima quarta-feira. Durante a reunião, representantes estrangeiros compartilharam as experiências de seus países. Simon Fairweather, conselheiro político da Embaixada Britânica, explicou que o Reino Unido incluiu o sexo na lista de motivações de crimes de ódio. Pela legislação britânica, se um crime for motivado por hostilidade baseada no sexo, a pena se torna mais severa. Ele também destacou ações voltadas para o ambiente digital, como a proibição de aplicativos de inteligência artificial que tiram a roupa de mulheres em fotos sem autorização. Já a representante da embaixada francesa, Cynthia O'Hyon, afirmou que a lei da França evita o termo misoginia, por considerá-lo amplo e subjetivo. O direito francês prefere focar em sexismo ou violência sexista. A constitucionalista Alice Bianchini, presidente da Associação Brasileira de Mulheres de Carreiras Jurídicas, garantiu que a proposta atende aos critérios técnicos necessários para integrar o sistema penal. Ela rebateu críticas de que o texto criaria um conceito vago e explicou que a proposta segue a mesma lógica das leis que já punem o racismo e a homotransfobia. O projeto de lei que criminaliza o ódio contra mulheres já foi aprovado pelo Senado e, se for aprovado pela Câmara dos Deputados sem alterações, poderá seguir diretamente para a sanção presidencial. Da Rádio Câmara de Brasília, Murilo Souza.
10: Segurança Pública.
11: Coronel Ulisses, do União do Acre, relata sua experiência de mais de 30 anos na segurança pública para apoiar a classificação do PCC e do Comando Vermelho como organizações terroristas. Segundo ele, as facções espalham medo nas comunidades, dominam territórios e impõem regras.
17: Para Coronel Ulisses, o governo federal é tolerante com o crime organizado e, por isso, resiste contra a classificação dos grupos criminosos como terroristas. O deputado entende que só o endurecimento das leis é capaz de desestimular a criminalidade e ampliar a proteção aos cidadãos.
11: Delegado Éder Mauro, do PL, critica a condução da segurança pública no Pará diante do avanço de organizações criminosas no estado. Ele relata que comerciantes de Belém têm sido ameaçados por criminosos que cobram taxas para permitir o funcionamento de estabelecimentos.
17: Delegado Éder Mauro responsabiliza o grupo político que comandou o governo estadual nos últimos anos. Ele também contesta a eficácia da PEC da Segurança Pública, que busca centralizar as ações no governo federal. O deputado entende que os estados precisam de mais autonomia.
11: Termina agora o jornal Câmara dos Deputados, produzido pela Rádio Câmara, com trabalhos técnicos de Wellington Teles e apresentação de Val Monteiro e Luciana Vieira. Uma boa noite para você.
17: Você fica com as notícias do Tribunal de Contas da União. Boa noite.
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6: Fala, caronas, eu sou Jorge Moraes e estou trazendo as notícias aqui direto do Salão de Pequim, o salão do automóvel mais relevante do mundo hoje, e na China, com mais ou menos 1.800 carros, o que a gente viu foram dezenas de automóveis que chegarão ao mercado brasileiro. E já até o final do ano, acredito eu que a gente encontre aí pelo menos uns 10 novos veículos chegando ao mercado, todos vindos da China. Nada de fabricação por enquanto, mas quando se trata de fabricação, é óbvio que a gente vai contar as novidades das marcas que estão chegando ao país como novatas, sim, mas que vão fabricar no mercado. Digo que a DFM, que é a Dongfeng, vai aparecer no Brasil e certamente utilizar a estrutura da Nissan lá em Resende, no Rio de Janeiro. E o Grupo SAIC já marcou presença e vai começar a produção no polo automotivo do Ceará, que são as novidades que eu trago daqui e vou repercutir em nossa próxima coluna. É isso aí, caronas. Até a próxima.
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A partir de agora a gente vai matar saudades aqui na Mix. 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Começou? 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

aqui no Baú da Mix. A gente continua matando saudades nessa noite de segunda-feira e já já tem presente pra você. 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

0: 10h38 aqui na Mix, a música não para, a gente curtindo aqui, matando saudades no baú da Mix. Snoop Dogg, Beautiful, já já tem presente pra você, Kit Mix com copo e eco bag. Pode mandar o seu nome completo usando a hashtag Kit Mix pro nosso WhatsApp. 11 983 408 mil, manda agora, vai.
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0: baú da Mix. Mix 11-2, fechando aqui o baú de hoje com Gorillaz, 19-2000. E agora tá saindo pra você aquele kit mix com copo e eco bag. E quem tá levando é o Daniel Dantas, final do fone 9269. Daniel, parabéns! Aguarde que a equipe da Mix vai entrar em contato com você.
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8: Mix 11.7, excelente fim de noite pra você de segunda-feira. Tamo de volta aqui na Mix e tá no ar o Mix Acústico. Pearl Jam pra começar.
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1: Mix 11:25, Aloe Black, Wake Me Up, fechando aqui o Mix Acústico de hoje, dessa segunda-feira. Amanhã cedinho tem mais.
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0: Mix, meia-noite um, Ed Sheeran, Eyes Closed. Depois do intervalo vai rolar aqui na Mix o No Break.
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0: Mix meia-noite 4. Começa agora o No Break. Shakira e Maluma pra começar. 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

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Mix meia-noite 24, Rubas Think The Reason aqui no No Break. 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

0: Is This Love. No Break continua rolando e você pode pedir a sua música também através das suas redes sociais. Só coloca a hashtag No Break, nome da música, do artista, que a gente toca pra você aqui na Mix.
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1: Mix 1 e 2, aqui na Mix, a música não para, Oasis, Stand By Me. No Break rolando, 2 horas de música direto, sem nenhum intervalo comercial. Tamo na segunda hora, vamos tocar pra você Daft Punk, Imagine Dragons, também Mariah Carey, J Quest, e agora tem a Billie Eilish.
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Mixoma em 21, Mariah Carey, It's Like That, aqui no No Break. 2 horas de música direto, cinema, intervalo comercial. 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

0: Mix 12 Ponto Pitch me adora, acabou.
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0: Olá, Natal, lá Rio Grande do Norte, lá Brasil, estamos chegando. Hoje é terça-feira, dia 9 de junho de 2026. Seja muito bem-vindo, obrigado pela audiência, pela companhia, pela sintonia conosco. Você que sintoniza na nossa Mix FM 103,9 e você que está conosco também no nosso canal no YouTube, Mix FM Natal. Seja muito bem-vindo. A partir de agora, a gente traz todas as informações que você precisa ficar sabendo. Daqui a pouquinho, detalhes já de um protesto que está acontecendo. Passei lá agora, achei que fosse um carro pegando fogo, que não é novidade. Toda semana um carro pega fogo em Natal ou na região metropolitana, mas aí eu não consegui identificar, mas muita gente de camisa vermelha, de bandeira vermelha, as faixas escritas com letra vermelha, dizendo, pelo menos aqui eu identifiquei, Lula, não tire nossas casas. Uma das faixas que eu consegui ler. Inclusive, no nosso programa, a gente vai colocar aqui o vídeo no nosso canal no YouTube. Já está no YouTube aí, já. Quem está no canal no YouTube, já vê aí, tá? Essa filmagem que eu fiz aí, passando no local. É muito pneu. Cara, tem uma pilha de pneu aí, acho que dá uns 2 metros de altura. Só de pneus. A polícia militar está no local, tá? A polícia militar está no local, é bem em frente ao Via Direta, não passa carro nenhum nessa marginal aí, em frente onde fica a parada. É na parada, praticamente na parada de ônibus, não é isso? Na parada de ônibus do Via Direta. Não,
1: movimento de luta dos bairros, papinha.
0: Movimento luta dos bairros, né?
1: Isso. É.
0: Então, daqui a pouquinho, mais detalhes para você, desse pessoal que está fazendo esse movimento, atrapalhando aí quem vai trabalhar ou quem está vindo do trabalho. A gente traz detalhes durante todo o nosso programa, toda a nossa programação. 6 horas e 8 minutos, um vídeo mostra o momento em que o motociclista Vicente, a gente mostrou o Vicente ontem, a gente falou, acho que é Vicente, acho que é esse o nome do cidadão, né? O irmão dele é o Anderson, salvo engano, o nome do advogado Anderson, a gente falou ontem aqui no programa. O vídeo mostra o momento em que o motociclista é atingido por carro na Salgado Filho. Aliás, são 2 carros, um Jeep Troller e uma Ram, e uma Dodge Ram, tá? Um Jeep Troller e uma Ram já estão praticamente identificados, e a gente vai mostrar o vídeo aqui. Ontem, pelo menos 4 policiais de trânsito mandaram para mim esse vídeo que a gente vai mostrar, e claro que a gente vai entrar, Vicente, sim, o Vicente Linhares, a gente traz daqui a pouquinho detalhes para você. Prefeitura de Natal condenada a pagar 300 mil a Tatiquel, puxou o Natal em Natal.
2: Ah, e na gestão passada, viu?
0: Daqui a pouquinho a gente traz na gestão passada. Então, 2 anos já. Beto Barbosa. 2 anos. Beto Barbosa também recebeu, não foi, né? Beto Barbosa foi só 80 mil. É?
3: 160.
0: 160 mil conto. Olha aí. Justiça Federal do Rio Grande do Norte garante o uso do fundo de garantia para trabalhador com dependente do TA. A gente traz para você aqui tudo direitinho, que é o transtorno do espectro autista. A gente traz daqui a pouquinho. Obra na Avenida Solange Nunes altera trânsito e linhas de ônibus, aquela avenida principal chegando em Cidade Nova, né? O prefeito Paulinho Freire disse que ia resolver como resolveu na Avenida 4. Daqui a pouquinho, essas e outras no nosso Metendo a Colher, o nosso Jornal da Mix. Deixa eu trazer o bom dia de Duda Medeiros. Alô, Duda, bom dia.
4: Duda Medeiros.
2: Bom dia, Papinha. Bom dia, Vini Marinho, Betânio Bezerra, pro Daniel e pro Felipe, que estão aqui na nossa operação técnica. E é claro, para você que está iniciando mais uma terça-feira conosco aqui no Jornal da Mix. Que tenhamos todos um dia muito produtivo e abençoado. E o que não vai faltar por aqui é informação. Então já deixa o seu comentário, a sua denúncia sobre a sua comunidade, tanto no nosso YouTube como no nosso WhatsApp. Olha só, sobre esporte, hoje a gente já vai falar sobre a recuperação do Neymar. Isso porque a CBF divulgou aí, né, uma nota em que cita uma boa evolução no quadro do atleta. A gente vai conversar daqui a pouquinho sobre isso, lembrando que dia 11 teremos aí a abertura da Copa do Mundo no sábado, o Brasil estreia. Então já estamos nesse clima. Além disso, hoje no quarto bloco nós vamos entrevistar a Andréia Nunes, que é psicóloga e também especialista em recursos humanos, e ela vai conversar com a gente sobre o burnout. Pois é, o excesso de trabalho, o adoecimento nesse ambiente de trabalho. Então deixa a sua dúvida, a sua pergunta, porque daqui a pouco a gente recebe ela aqui no estúdio. Vamos lá, porque tem muita informação nessa terça-feira, Papinha.
0: 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Deixa eu trazer o bom dia de Vini Marinho. Alô, Vini Marinho, bom dia, Vini.
5: Vini Marinho.
6: Olá, Papinha, bom dia pra você, bom dia, Duda, Betânio, Felipe, Daniel, você que nos acompanha nesta terça-feira, que você tenha a melhor terça-feira da sua vida, que seja um dia excepcional, bom trabalho na sua casa, onde quer que vá, no seu compromisso, vá com a Mix FM, claro, acompanhe aqui as principais informações no Jornal da Mix, que já está no ar, e nós vamos trazer os detalhes de um acidente ocorrido na noite de ontem, Papinha, em São Gonçalo do Amarante, lá nas proximidades da comunidade do Jacaré Mirim. Um homem morreu na hora depois que bateu a motocicleta contra um poste, e a mulher que estava com ele na garupa precisou receber atendimento médico. Ela sofreu ferimentos, mas sobreviveu. Os detalhes desse acidente nós vamos trazer já já aqui no Jornal da Mix, e claro, aquelas informações que chegam primeiro para você que já nos acompanha por aqui, não só no rádio, mas também no canal do YouTube. Mix FM Natal 103.9, vai para lá que já tem transmissão ao vivo para você conferir.
0: Então pronto, se liga conosco, são 6 horas mais 13 minutos, 6:13, daqui a pouco a gente coloca aí toda a movimentação, viu, Valque Júnior? Toda a movimentação. Acabei de passar lá, meu irmão. Acabei de passar, tá mandando foto aqui e vídeo também. Pessoal mandando pra nós aqui do movimento, MBL. MLB. Não é aquela banda, é KLB dos irmãos Kiko, Leandro e Bruno. Aí é MLB. MLB.
6: E nem é o MBL.
0: MBL também não.
6: Isso, também não. Nem é LBV.
0: Nem LBV.
6: Não.
0: Tem nada, LBV não faz protesto, não, viu? É. LBV ajuda o povo.
6: Exato.
0: Não faz protesto, não.
6: Por isso mesmo.
0: LBV dá cesta básica, assim como a gente dá, só que ela dá milhares de cestas básicas.
6: Exato.
0: Por ano, por mês.
2: Ele sabe, é só pela piada.
0: MLB é o movimento
6: Luta nos Bairros.
0: Nos bairros.
6: Isso.
0: Estão lutando.
6: É.
0: Tocando fogo nos pneus.
6: E, bom, não é a primeira vez que a gente vê a movimentação desse MLB aqui em Natal.
0: Vai
6: cometer certos tipos de transgressões, né? De crimes, inclusive.
0: E depois nós fala porque Betânio Bezerra tem seu bom dia. 6:15, amor Betânio Bezerra, bom dia, meu irmão.
7: Olá, bom dia, Papinha, bom dia, Vini, bom dia, Duda, você bom que dia. Acompanha o Jornal da Mix, metendo a colher com Papinha. Veja só, olha, daqui a pouco essa informação. Creche, delegacia e restaurante em série de invasões. E homem se corta em vidro e deixa rastro de sangue. Bom, isso aqui sempre continua, né? Olha, um homem investigado por gravar e armazenar imagens íntimas da ex-companheira é preso na Grande Natal. Daqui a pouquinho.
0: É um vagabundo, camarada. É um cara vagabundo. E você, menina, você, principalmente adolescente, você que namora, você não deixe, não permita, tá? Não permita. Estou falando adolescente porque adolescente se envolve, às vezes sem querer, pelo calor da emoção, com um camarada vagabundo. Sem futuro, um vagabundo. Aí a conhece pela internet e o cara fica fazendo ameaça, alguma coisa, e mande o nudes, mande não sei o quê, e com medo. Se isso acontecer, não tenha medo, diga seu pai, diga a sua mãe e ligue para a polícia, tá? Esse camarada não gosta de você. Depois ele está fazendo chantagem mais ainda e colocando seus vídeos aí na internet. Então, se isso acontecer, imediatamente fale com mamãe, fale com papai, diga: o camarada fulano de tal, ele está me pedindo isso aqui. Não faça o que ele pedir. Não faça, de jeito maneira. Bom dia para o argentino Felipe Eduardo. Consertou meus negócios? Não. É, argentino. E Daniel, sua avó tá bem? Tá, bom dia pra você e sua avó. Somente não fale mais nada. É? Fale nada. A gente dá uma chance, mas não adianta. É. É? Dá uma chance a ele, mas não tem
8: essa
0: jeito.
8: Essa alma quer reza.
0: A gente for só reza, tava bom demais. Fala, Duda, o que, é que você tem pra nós, Duda? Vai.
2: Vamos trazer informação, Papinha, já desse vídeo divulgado ontem. Você, inclusive, sim, até mandou no grupo, né, aqui da nossa produção da Mix, porque vídeos registrados incrível, por câmeras, cara, de segurança incrível. E dentro também do veículo, né, registraram um momento em que um carro aí 4x4.
0: Exatamente. No canal do YouTube, tá? O momento em que o motoqueiro é atropelado aí, o carro passa por cima. O Jeep.
2: Isso mesmo.
0: Passa por cima da moto mesmo, derruba o cara. Tá? A moto
2: um
0: pega
2: Jeep
0: fogo.
2: De cor vermelha, né?
0: É laranja. É laranja quase vermelho.
2: Isso.
0: E uma RAM.
2: Pois é, esse carro que atingiu o motociclista na Avenida Senador Salgado Filho. A gente mostrou, inclusive, essa informação ontem por aqui. Aconteceu em Lagoa Nova. O acidente aconteceu na manhã do domingo. A moto pegou fogo logo após a colisão e o motociclista foi socorrido e precisou passar por uma cirurgia no Hospital Valfredo Gugel por conta de uma hemorragia interna. A família do motorista, o técnico em manutenção, né, Vicente Linhares Andrade, de 49 anos, informou ontem que ele seguia na unidade de tratamento intensiva do Valfredo Gurgel e que o estado de saúde dele é considerado grave. A batida ocorreu abaixo aí do viaduto do Quarto Centenário, na transição entre a BR-101 e a Avenida Salgado Filho. O motorista que causou esse acidente, que a gente pode ver as imagens no YouTube, deixou o local sem sequer prestar atendimento à vítima. Segundo testemunhas, relataram à família, câmeras, né, de segurança da região flagraram esse carro com as mesmas características do veículo envolvido no acidente voltando para uma rua próxima ao local, a Lauro Medeiros, um pouco depois de onde aconteceu a colisão. O motorista estaciona o veículo e sai dele junto a uma passageira. Esse é o relato, então, das pessoas que estavam presentes no local durante o acidente. Mas chama a atenção principalmente o impacto, né, Papinha, mostrado no vídeo.
0: É como se ele passasse por cima da moto, né? A isso. Velocidade. Dois responsáveis era para estar preso, todos os dois. Disseram que um deles aí é dono de uma loja de carro, tá? Um deles. É para falar mesmo, não vou dizer o nome da loja que eu não sei. Agora é bom para ser identificado e ser preso todos os dois. Primeiro que aí isso não é autódromo. Para os caras têm esses carros grandes, esses carros potentes, e fica um racha. Dia de domingo a gente tem o quê? Um fluxo de veículos bem menor, acho que 30%. É, um fluxo menor, 60%, 70% a menos do que o normal. E aí os caras resolvem fazer isso aí. Um pega, um racha. Aí os camaradas conseguiram, eu disse ontem aqui ao o Anderson, o advogado que é irmão do Vicente Linhares, eu disse: procure câmera de monitoramento que você vai identificar o carro. Até então só sabiam que era um Jeep, eu imaginei que fosse um Renegade, eu imaginei que fosse um Cherokee, só não imaginei que fosse um Willy, né? O Jeep antigo, o Willy, porque um cara no Willy, ele não corre desse jeito. Quem tem um Willy hoje é colecionador, é um carro para você andar desfilando. E não em alta velocidade, atropelando, tentando matar pessoas inocentes que não tem nada a ver com irresponsabilidade de caba sem futuro. Porque o camarada que faz um negócio desse é sem futuro. Seja papai, seja quem for. O camarada que anda fazendo racha com carro em avenida, como a Engenheiro Roberto Freire, a Salgado Filho, seja ela qual for. Ah, mas era cedo, não interessa. Isso não é autódromo. Atropelaram um camarada. Ah, mas a gente não viu. Não viram pela velocidade que estava. A velocidade estavam pegando racha. O vídeo está na tela do YouTube para quem quiser ver. O vídeo está aí, os dois carros. Uma Ram de cor preta. Acredito que seja uma Ram 2500, aquela grandona. Não é a Rampage, não, é a grande. A grande. Né? E o Troller avermelhado aí, eu acho que é amarelo queimado, é laranja. O é vermelhado, Vinho?
6: É um laranja.
0: É um laranja.
6: É um laranja.
0: É um laranja. É. Até uma coisa que me mandaram ontem. Me mandaram ontem a foto desse carro estacionado. E aí um camarada disse até. Tem razão no que ele disse. Infelizmente, pode-se ter dois ou três carros laranja. E o cara sofrer a pressão, sofrer aí o que deveria sofrer o atropelador. Então seria interessante a placa. Tem um vídeo, mas o cara que filmou aí, o cara que filmou essas câmeras aí, tem que fazer um zoom para trazer a placa desse carro. Dos dois. Os dois são irresponsáveis. Os dois merecem ir para a cadeia. Essa é a realidade. Os dois merecem. O cara está grave no hospital. Tomara que sobreviva. A gente tem câmera de frente do carro, os carros vindo, e tem o vídeo indo no sentido contrário. Tanto o carro indo como o carro vindo. A câmera filma na frente e atrás dos carros. A velocidade altíssima. Para você ter ideia, é tanta velocidade que você não vê o cara, não.
2: Isso.
0: Você não vê o motoqueiro. Quando ele cai, a moto pega fogo automaticamente. É? Automaticamente você.

0: Com segurança.
1: Né? Para frente e para trás, para a segurança dele.
2: Sim, sim, sim.
1: Entendeu?
2: Sim, sim. Quer dizer que é de um aplicativo aí.
0: Isso,
2: é de um...
0: isso.
1: Isso. É? E a gente consegue perceber, ó, então, a velocidade
2: então
1: dele.
2: Ele passa,
1: 65,
2: né? Então
1: 67.
2: Ele... Ah, então por isso. A câmera filma o carro vindo atrás e filma quando passa.
1: Exato. Isso.
2: Eu tenho uma câmera dessa no meu carro, tá, eu desinstalei.
1: Pronto.
2: Troquei o carro e não botei de novo.
1: Mas olha aí.
2: Filma para frente e para trás. Olha
1: então,
2: aí.
1: E você faz uma média daquela. É. Da,
2: quanto aí? Velocidade aí.
1: E o motorista por aplicativo, ele está ali aproximadamente a 70 km por hora. Olha a velocidade que essa RAM passa.
2: Esse cara passa 170 no mínimo, mano.
1: Olha, tanto que ele até abre para o carro passar. É. Né? Ele vem ali para o lado direito. A RAM passa na esquerda, mas como vai fechando, vai afunilando para formar duas, a trolha vem de vez. E no que o motorista da trolha vem de vez, ele dá de cara com o motociclista que está na faixa da direita.
3: Apesar de ser um carro alto, né, um Jeep desse aí, mas ele sofreu algum dano. Então esse carro deve estar em alguma oficina.
2: Esse carro, deixa eu mostrar aqui, deixa eu ver aqui. Esse carro aqui, camarada mostrou para mim, só mostrou um carro vermelho. Ele voltou, como disse a Duda, e parou ao lado, exatamente ao lado ali de onde aconteceu.
0: Né? Isso.
2: De onde aconteceu. Eu tenho aqui.
0: Na rua Lauro Medeiros.
2: É na lateral da Universal.
0: Isso.
2: É por trás da Universal. Né?
3: Não tem aqui, câmera não nessa rua?
2: Por trás da Universal. O problema é
3: a
2: isso.
3: A placa, né?
2: Não tem como ver a placa. É aqui a gente vê o carro meio vermelho, né? Avermelhado aqui.
1: Varia da câmera, né?
2: Mas é isso mesmo, é ele mesmo, não tem para onde correr, não. Então ele voltou, ele deu a curva e voltou para a rua que fica por trás da Universal do Reino de Deus ali, como quem vai onde era uma academia, onde era uma loja de pneus.
1: E é uma academia.
2: É uma academia. Ele voltou para ali.
1: Do lado da passarela.
2: Então, tá aí, quem quiser, tá? passe mais informações para que a gente possa, sim, chegar a esse irresponsável. Primeiro, uma moto zero para comprar para o cara e cadeia para ele, para os dois, tá? Os dois, repito, um dos dois cara falou aí que tem dono de uma loja de carro, tá certo? É dono de uma loja de carro, né? Ele podia ser prefeito, é para pagar, né? E dar exemplo, que isso aí não é coisa de gente decente para fazer, não. Isso é coisa de pessoas, de gente irresponsável. Tem que ir para cadeia, eu não tenho nem pena. Mas no Brasil acontece tudo de ruim. Quando eu digo que aqui no país, quanto mais vagabundo você é, mais vantagem você tem pelo governo. Essa é a realidade. Quanto mais bandido você é, a justiça, não é o governo. A justiça no Brasil passa a mão em cima da sua cabeça. Agora você anda direitinho para ver. Ande direitinho e faça alguma coisa sem querer para você ver se você não paga, se você não vai para a cadeia.
0: Papinha, é um caso de muita irresponsabilidade e que bom também que a vítima foi atendida, né, o Vicente, com rapidez. Porque a gente viu aquele motociclista no início do ano, né, que morreu aqui em Natal, também com hemorragia interna após um acidente. O Vicente, né, também teve essa hemorragia interna, precisou passar por cirurgia, está se recuperando no Valfredo Gurgel. O caso ainda é grave, mas que bom que ele recebeu esse atendimento. E, Papinha, segundo o Daniel e Felipe aqui no estúdio da Mix, a gente tem imagem do fogo nesse momento, né, ali, as chamas, justamente por onde você passou na BR-101, exatamente, do protesto.
2: Em frente à via direta.
0: Exatamente, imagens do FVF drone, a gente tem aí pro YouTube mostrar como é que tá a situação, então, da BR-101 com esse protesto no início dessa terça-feira. Felipe vai colocar aí as imagens para os nossos ouvintes e telespectadores, né, verem a situação do local.
1: BR-101 na via marginal, tem duas vias ali, né? Inclusive, aliás, duas faixas, é muito utilizada pelos ônibus, pelo transporte público, já que tem uma parada ali, é do via direta, bem movimentada, inclusive. A gente percebe que fumaça não tem mais, mas
2: dá
1: para ver uma fumacinha ali, né?
2: Não dá para ver absolutamente nada.
1: Tem uma fumacinha ali, ó, o pessoal tá ali com as bandeiras. Fogo mesmo não tem mais, né? Mas ainda acontece ali, dá pra ver aqui, inclusive, até aquele giroflex do Corpo de Bombeiros, né?

0: caminhão do Corpo de Bombeiros ali à esquerda, faixa marginal da BR-101, em frente ao Via Direta, sentido Parnamirim-Natal, proximidades ali do Conjunto Mirassol. Inclusive, se os motoristas puderem evitar essa área, né, tem aí outras alternativas, tem a Avenida Prudente de Moraes, prolongamento para poder chegar na capital. Corpo de Bombeiros e Polícia Militar no local. Então, Corpo de Bombeiros e Polícia Militar no local, movimento de luta nos bairros, pelo que eu identifiquei aqui, e com isso o trânsito segue bem lento, né? A parada, inclusive, de ônibus está totalmente inutilizada. A gente percebe ali pela câmera de FVF drone agora, proximidades ali de Lagoa Nova, perto também de Candelária, a gente nota que os pedestres, no caso, quem precisa do transporte público, já não consegue ter acesso aos ônibus, porque eles não têm ali como passar pela via marginal. É onde o protesto acontece nesse início de manhã de terça-feira. Como o Papinha viu quando estava vindo aqui para a sede da Mix, né, para o estúdio da Mix, a sede da Rede Tropical, faixas que diziam aí, Lula, não tome nossas casas, não tire nossas casas, e pela marcazinha ali na bandeira,
1: esse
0: eu identifiquei...
1: Esse vídeo aí, né? Aí, um momento em que o fogo estava alto aí.
0: Isso,
1: olha
0: isso.
1: Aí, ó.
0: É verdade.
2: As
0: Olha aí, as pessoas estão indo, né? Quem precisa do transporte público está indo para a parada do circular para poder esperar os ônibus lá, mas aí é que tá, né? Como é que eles vão conseguir seguir por ali, sentido Salgado Filho? O trânsito está bem complicado. Se você puder evitar, é claro que nesse momento, quem está chegando em Natal está vendo essa situação agora. Quem vem ali da região metropolitana, vem do interior do estado, passa por isso, por toda essa complicação nessa manhã de terça-feira. Movimentação que acontece em frente ao Via Direta.
1: Mas dá para passar. Quem vem pela BR normal passa. Quem vem de Parabirim, quem vem de São Paulo, Potengi, quem vem daquela região todinha, pela BR normal passa. Não passa quem vem entrando à direita ali para quem vai para pegar o já marginal da via direta.
0: Não, mas eu digo...
1: Ali não passa.
0: Daniel trouxe a informação de que as pessoas, ao invés de ir para a parada do Via Direta, estão indo para a parada do circular, que é ali um pouquinho mais em cima.
1: Mais em cima ou mais embaixo?
0: Em cima Mirassol, do caso, não.
3: Fica ali pro sentido da árvore da Praça da de Mirassol, árvore. Mas isso. Na esquina. Então, a pessoa só precisa atravessar realmente ali a rua, ao lado do Via Direta, para a calçada, para pegar o circular.
0: Tem uma DVEC ali?
3: Exatamente,
0: uma,
3: é do lado.
0: Uma assembleia, né?
1: Pronto. Então, entrando à direita, porque esse movimento aqui,
3: Mira
1: Pneus, é exatamente na frente da parada.
3: É a direita do estacionamento do Via Direta.
1: Pronto, à direita. Então, entrando na igreja evangélica que tem. Então, entrando na igreja evangélica, a DVEC, é isso mesmo. Isso. Entrando ali, porque se você for direto, não consegue passar, coloca aí, o Daniel, coloca no ar, coloca no vídeo aí, para quem tá no canal no YouTube, para dar uma olhada também e ver exatamente o momento. Pelo que a gente tá vendo aí, acabou esse vídeo aí, é o que eu fiz quando eu vim para cá, era 5h40 mais ou menos, quando eu vim para cá, então o fogo era grande ainda, né? E eu achava que era um ônibus pegando fogo, pela altura, olha aí, da fumaça. De longe eu vi e resolvi filmar, como eu disse, um incêndio. Mas não era o incêndio, e sim pneus sendo queimados pelo movimento de lutas pelo bairro. Quer dizer que MLB é Movimento Lutas pelo Bairro, e MBL é o quê?
0: MBL...
1: Bairro pela Luta.
0: É.
1: Movimento de Bairro pela Luta.
0: É aquele eu esqueci, Movimento Brasil Livre.
3: Isso.
0: Que é do Partido Novo que estão querendo fazer aí. É outra história.
1: Outro partido. Meu irmão, aí nós temos. É muito partido.
0: É.
1: E tem muita coisa.
0: Pouco união.
1: É muito partido, é muitas letrinhas, né? As letrinhas comandam tudo, né, meu?
4: O Brasil todo partido
1: e com as letras, cada dia aparece uma letra, as letrinhas que determinam o que tem que ser feito, meu irmão.
0: Letrinhas, né? Imagem do chão de agora aí, ó. Há pouquíssimos instantes, imagens do chão agora, Corpo de Bombeiros, eles continuam, né? Os manifestantes continuam então realizando o protesto ali, ao lado, bem na esquina do Via Direta, sentido centro da capital.
1: Olha, um abraço, pessoal, tá no nosso canal no YouTube, o Vanderlei Pereira tá lá em Monte Alegre, Márcia Lima, um abraço, obrigado pela audiência, Maria Seição, um abraço, o Maria Seição, Paula Giló, um abraço, obrigado pela audiência, Edmilson Santos, nosso amigo, Dona Valdenura e Gabó, deixa eu ver quem mais aqui, já falei Vanderlei, Maria Seição já falei, Francisco Marques, bom dia, tá em Extremoz. Um alô pro Bar da Fofoca de Extremoz, Estrela do Mar. Quem mais está conosco aqui? Luiz Barros. Deixa eu ver, Flávia Oliveira, Armando Galúcio. O pessoal está tudo aqui no nosso chat no YouTube, ouvindo e assistindo o nosso programa Metendo a Colher. Tem sorteio de uma cesta básica hoje para quem está no YouTube conosco. É só se ligar, final do programa, na metade do programa a gente diz para você. Metendo, 6h34, prazer de intervalo, vamos trazer sua primeira notícia, meu querido.
2: Vamos lá então. Olha, um homem de 18 anos, ele foi preso, suspeito de praticar uma série de crimes, isso durante a madrugada da segunda-feira, lá no município de Baraúna, no oeste potiguar. De acordo com a Polícia Civil, ele invadiu uma creche pública, tentou arrombar a unidade policial da cidade, furtou uma churrascaria e, segundo a Polícia Civil, para cometer os crimes, ele utilizou objetos para forçar a entrada nos imóveis e quebrou janelas, chegando a ser ferido com estilhaços do vidro deixado, então, ali no momento, vestígios nos locais. Durante as investigações, a Polícia Civil identificou danos a equipamentos de monitoramento, além de subtração de uma bicicleta e também um celular. Alimentos e bebidas também foram levados. Após as diligências, o suspeito foi identificado e foi localizado. O homem foi conduzido à unidade policial, onde foi autuado em flagrante pelos crimes de furto qualificado e tentativa de furto, com incidência da causa de aumento de pena em razão da prática durante o repouso noturno. Após os procedimentos cabíveis, o homem foi encaminhado ao sistema prisional, onde já está à disposição da justiça.
1: E deve sair hoje na audiência de custódia.
2: Ah, rapaz, o cara...
1: Não é Brasil.
2: Onde ele passou, ia deixando um rastro de sangue.
1: Literalmente, né?
2: Exatamente,
1: cara, literalmente, um rastro de sangue. Um rastro, vagabundo é vagabundo. Aí, com certeza, já ontem teve uma janta melhor do que a nossa. Teve uma janta, vai ter um café da manhã decente, tudo pago pelo nosso dinheiro. E eu sou de acordo ainda que vagabundo, seja ele qual for, depois de preso, a família que teria que levar a comida como antigamente. Lembra que antigamente os presos, ele comia se a mãe, se alguém levasse o pratinho de comida. Se não levasse, ele não comia. Ele não comia. Eu lembro, eu era menino, me lembro disso. Lá onde hoje é em Mossoró, onde é o Museu Lauro da Escócia, ali era cadeia pública. A casa do meu avô era em frente. A gente era em frente. Então, mostrei até Ranieri, né? Estava comigo igual, mostrei. Era em frente. E a grade, a gente via os caras batendo nas grades. Você via literalmente os caras batendo na grade. E aí, quando chegava o pessoal, os parentes com comida para eles, levavam para eles.
2: Também presenciei isso lá em Patos, na delegacia também, lá na cidade de Patos, no bairro Belo Horizonte, aí no início do bairro, que as pessoas levavam, eu me lembro como fosse hoje, um pano amarrado.
1: Né? Como se faz cuscuz.
2: Exatamente. Isso eu presenciei muito.
1: Me lembro como fosse hoje, eu era menino. Me lembro como fosse hoje. Não, hoje o cara é... Tem que, você sabe que o cara, quando vai preso, quando ele sai que é preso, eu já peguei alguns camaradas que saíram do presídio e encontrei na rua, vieram me pedir um dinheirinho e eu sou do crime, tô saindo agora. Disse, tá saindo de onde? Alcaçuz. Aí eu digo, vai voltar mais não? Ele disse, claro que eu vou, meu irmão, eu sou do crime. Os caras querem voltar. É mordomia, filho. O cara tem café da manhã, almoço e janta, sem gastar nada.
2: Ainda recebe,
1: o cara. Esses caras presos têm 3, 4, 5 meninos. Eles recebem o dinheiro por isso. Né? Não, os caras, é maravilha. Eles querem estar na cadeia. Tem uns que querem voltar para a cadeia. Não quer estar solto. Está solto enquanto pode fazer crime. Mas quando ele é preso, ele sabe que ele tem café, dá um almoço e janta. Você que está ouvindo a gente aí no Raidinho de Pilha no interior, que hoje só tomou um café com uma bolacha. Né? Uma bolacha, talvez até nem a bolacha tivesse, tá aí preparando aí, vendo como é que vai arranjar um bico hoje para levar para casa o café da manhã ou o almoço dos seus filhos. O preço, mas estou falando isso para você, fazer besteira aí para cadeia não. Estou só dando exemplo como esse mundo nosso é injusto. O cara que é bandido, ele tem benefícios. Você que é cidadão, ele bem não tem. Estou falando nesse sentido.
0: Pra você ver, né, Ciro? Eu estava vendo o trecho de um documentário semana passada, lá em El Salvador, que o presidente, o Bukele, ele fez uma...
1: Transformou o país.
0: Uma terapia de choque com esses...
1: Mostrou que se quiser faz.
0: Exatamente.
1: Se quiser faz.
0: E eu achei muito interessante o que eles fazem lá, por exemplo, até na alimentação. Eles não dão proteína.
1: Não, é pro cara ficar fraco.
0: Pra ele ficar fraco.
1: Exatamente.
0: Ou seja, não dá carne,
1: não
0: dá frango.
1: Não.
0: Não. Por quê? Porque você deixa o presidiário fraco. Então, ele. E existe dentro lá do presídio.
1: Não tem cobertor?
0: Não, nem colchão.
1: Não.
0: Se você perguntar a ele por que você está aqui para o presidiário, por que você está aqui, ele vai dizer, eu estou aqui porque eu mereço. Todos eles dizem, eu estou aqui porque eu mereço, eu preciso pagar.
1: É
0: desse jeito.
1: Pois não come, ele não come nem uma mortadela, os caras não comem lá. Aqui o cara, se der bobeira, come até picanha dentro da cadeia. Porque tem, eu vou falar um negócio para você. Tô falando picanha, não estou tirando o nome. Tô falando picanha porque eu estou falando que vagabundo na cadeia ele tem muito mais benefício
0: do
1: que o nível da mordomia. Estou falando nesse sentido, não levo por outro lado não. Estou falando nesse sentido. E eu digo uma coisa a você. Papaizinho aqui passou muito tempo em Mossoró comendo em delegacia. Quem tinha de preso, eu passei muito tempo comendo. Eu que não tinha como comprar. Essa é a realidade, tá? E muita gente Mossoró sabe. Muita gente sabe disso. Então, e dizia, os caras diziam, comida de preso é ruim. É ruim para quem está sem fome. Eu comi não foi uma, nem duas, nem três vezes, não. E não foi um mês, nem dois meses só, não. O povo sabe disso. Na segunda DP. Segunda DP. Até Mário Zan, manda um abraço, investigador, ele dizia assim, Robs, eu acho que se eu comer hoje eu vou dar para o cachorro, porque tinha um pastor alemão no quintal da delegacia. Eu vou dar sua quentinha pro cachorro. Os caras guardavam a minha quentinha. Eu almoçava na terra, é verdade. Eu era eu e o negão Ranilson Silva, que até encontrei com ele agora, lá no Pingo da Meia-Dia, e ele relembrou. E é verdade mesmo. E eu digo a coisa a você: não tem esse negócio de você reclamar, não. O cara comia. E quem não tem? Então, preso no Brasil, ele tem mordomia? Sim. Esse negócio do El Salvador é interessante demais. Um país é um país menor do que algumas cidades do Brasil. O cara botou quente, provou, quando quer, faz. Problema é que no Brasil ninguém quer. Aliás, quer se unir à vagabundagem, às facções. E aí todo mundo comanda do jeito que quer. Vamos para o intervalo.
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5: Bom dia, Papinha. Bom dia, dona menina, tá do seu lado. Bom dia a todos aí da rádio. Leitos motores por aplicativo. Toma, Landinho. Hoje eu fui bem um trânsito. Quem tá indo aqui pra Serra Mirim, isso é mole. Tá igual uma uva, viu? Agora quem tá vindo de Serra Mirim, isso é mole. Pega trânsito aqui na rotatória, viu? Mas quando passa, Papinha, fica igual uma uva, viu? Fica só o mel. Ei, Papinha, fala aí com aquele prefeito lá de São Gonçalo, que eu esqueci o nome dele. Rapaz, tem um bairro que é por trás do conjunto, que é por trás do Rui Pereira, que é esse condomínio, que ninguém consegue andar, não. Seu menino aí de São Gonçalo, manda a gente daqueles buracos ali, homem, em nome de Jesus, homem. Nos ajude, bora que a gente vai ficar rico, viu, Papinha?
6: Bom dia, Papinha, bom dia, Vini, bom dia, Duda, bom dia para todos os ouvintes da Rádio Mix, aqui quem fala é o Potioca, o Carioca, diretamente aqui de São Gonçalo. É, o trânsito, por enquanto, de lá para cá, daqui para lá tá uma uva. É, Papinha, esse pessoal aí que tá botando fogo aí, eu vi chegando aí durante a madrugada aí, agitando tudo isso para começar essa manifestação que estão fazendo aí, Papinha. É, vai ficar complicado o trânsito desse lado. É por isso que eu tô aqui em São Gonçalo. Que seja a melhor terça-feira das nossas vidas. Fui!
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17: Estamos de volta. Interessante que eu fico procurando aqui os aplicativos do banco meu, caiu fora tudinho, rapaz. Será que eu fui excluído, rapaz? Será que o banco me excluiu? Ora, cheio de dinheiro, não acho mais nem os aplicativos do banco. O celular caiu fora tudo, meu irmão. Eita, nada. Eita, Jesus. Agora, 6h49, lembrando, é J. Cesta Básica da Prudente de Moraes Candelária. Vai dar pra você hoje mais uma cesta básica, só você se ligar no nosso canal no YouTube. Seja muito bem-vindo, obrigado pela audiência conosco aqui. O Elvis Winston diz que é muito pouco, devia ficar pão e água aos presos, né, na cadeia. Fernando Júnior diz que essa história de levar comida, marmita enrolada em pano não é do meu tempo não, viu, Betrane Papiena, não. Tem 60 anos comigo, igual comigo, filho da mãe. 60 anos, igual comigo, homem. Tem, Edmil Santos concorda com ele. Deixa eu ver quem mais aqui. O Elvis Bandido, era, já falei, pra ficar com pão e água. Mas é interessante essa história lá de El Salvador, tá? Os caras não comem carne, proteína nenhuma. E perguntaram ao presidente por que, ele disse, pra eles perderem as forças. Ou seja, quanto mais força eles tiverem, mais rejeição eles vão ter com os policiais, com as autoridades competentes. Então, vão resistir até o fim. Rejeição, vão resistir. Resistência eles vão ter.
18: A carne que era para eles comerem, quem come é a polícia lá.
17: É como a polícia, tá certo. Aqui era para ser do mesmo jeito. Era para ser do mesmo jeito. Pois não, Duda.
19: Seguindo com informação nesse segundo bloco, um serviço importantíssimo, inclusive, para a população. Exames gratuitos de mamografia estão sendo ofertados no bairro de Felipe Camarão até esta sexta-feira. A unidade móvel de mamografia estará no bairro Felipe Camarão, em Natal, entre os dias 8 e 12, né? Começou ontem e vai até sexta-feira. Os exames gratuitos são realizados na Escola Estadual 12 de Outubro, que fica localizada ali na Travessa São Domingos e é parte de uma programação itinerante da Secretaria Municipal de Saúde em parceria com o Grupo Reviver. O atendimento é voltado para mulheres a partir dos 40 anos e para realizar o exame é necessário apresentar um documento oficial com foto, cartão do SUS e comprovante de residência aqui da capital potiguar. Não há necessidade de encaminhamento médico para o acesso ao serviço na unidade móvel. Você só precisa chegar lá com seus documentos para realizar esse exame. Os atendimentos estão sendo feitos pela unidade Savana Galvão do Grupo Reviver das 7 da manhã até as 4:30 da tarde. A iniciativa integra a oferta de exames itinerantes realizados durante todo o ano em diferentes bairros aqui da capital potiguar. Lembrando que a mamografia é considerada um dos principais exames para identificação precoce de alterações nas mamas. O procedimento é usado tanto para rastreamento quanto para investigação de casos já suspeitos, né, clinicamente. A detecção em estágio inicial aumenta as chances de tratamento bem sucedido. Então, se você é mulher, tem aí a partir dos seus 40 anos, mora nas proximidades do bairro de Felipe Camarão, é só levar o seu documento com foto, comprovante de residência e realizar esse exame, Papinha, tão importante que salva vidas.
17: Coisa boa. Então, não perca tempo, vai lá na Zona Oeste da capital, em Felipe Camarão. Aqui no nosso canal no YouTube, José Gomes de Góes, bom dia, melhor programa das manhãs, aqui em São Gonçalo do Amarante, assistindo, grande programa, obrigado, meu irmão, você está concorrendo à cesta básica aqui no nosso programa, tá? Sérgio Black Piston, não gosto do pessoal do MBL, mas afirmar que eles estão envolvidos nisso é falta de inteligência, para falar coisas sem saber. A gente não falou que era MBL, não, hein, Vini? A gente falou que era MLB.
20: MLB.
17: A gente discutiu as siglas. Ninguém falou que é MBL, não. É, dá uma limpada nas orelhas, passar a ouvir direitinho o que a gente está falando.
20: Escutar direitinho.
17: Escutar direitinho. Ninguém está falando de MBL, não. Falou de MLB. A gente só falou na sigla, né? Quem está lá, MLB. Informação a gente deu correta. Apenas a gente falou que as siglas são parecidas. Não tem nada a ver uma coisa com a outra, viu? Está dando informação sem saber, não. Está dando informação necessária. Necessária. Quem não puxa saco de ninguém. É, doa quem doer, a gente tem que falar. E a justiça condenou, falando em doa quem doer, lascou-se aí os lombos de quem não pagou. Né? A justiça condenou a prefeitura de Natal a pagar 300 mil à cantora Tati Guel por um show feito durante o evento Natal em Natal em dezembro de 2024. Segundo o processo, a artista foi contratada para uma apresentação que ocorreu em 28 de dezembro de 2024, com duração 2 horas. O contrato previa pagamento de 300 mil reais em até 45 dias após o show. Na ação, a cantora informou que se apresentou conforme previsto em contrato e enviou a nota fiscal após o evento. Ainda de acordo com o processo, o portal da Transparência apontou que o município chegou a empenhar o valor referente ao pagamento, mas fez o estorno do montante antes da emissão da nota fiscal. A defesa da artista afirmou ainda que enviou uma notificação extrajudicial à prefeitura em setembro de 2025, cobrando o pagamento da dívida, mas não obteve retorno. Segundo o processo, a cantora arcou com despesas de transporte, logística, equipes e demais custos relacionados à apresentação. Lembrando que em 2024, prefeito da cidade era Álvaro Dias, tá? Álvaro Dias, que era o prefeito da cidade em 2024. Eu não sei se a prefeitura deveria. A prefeitura... Agora, eu não sei se isso é válido, hein, Vini? A prefeitura, por exemplo, agora é Paulinho Freire. Isso. Pode pagar essa dívida da prefeitura? Na verdade,
20: tem que pagar.
17: É prefeitura, não é o Álvaro Dias e o Paulinho
19: tem
17: Freire.
19: Que pagar.
17: É o órgão, é a prefeitura.
20: Isso. É nós. Na verdade,
17: foi contratado pela prefeitura, é de nós. Mas foi contratado não pelo prefeito, e sim pela prefeitura.
20: Pela prefeitura.
17: Exato. Então eu acho que a prefeitura de Natal agora
20: e a cobrança,
17: deveria arcar com esse.
20: E a mesma cobrança que o Beto Barbosa vem fazendo.
17: Vem fazendo. Tem que pagar. Não é o prefeito em si, sim é o executivo como um todo. Tem que pagar 300 mil para Tati Guel. Agora, uma coisa que eu estou achando estranho. Esses cantores grandes que vêm, que vão, que cantam em prefeituras pelo Brasil afora, esses de nome nacionais, de renome, esses caras já saem das cidades dele com dinheiro na conta. Quem fica para receber 3 meses, 4 meses, 6 meses, até 1 ano, 2 anos sem receber, são os cantores da terra. Geralmente é assim.
20: Isso.
17: E um cachê bem mínimo, bem menor, e uma dificuldade, porque pensa, o cara só falta pedir exame de fezes. Exame de fezes. E como um cantor que ganha aqui, Tati Guel, o preço foi pouco, 300 mil, pouco. Tem cantor que é 1 milhão em porrada. É pouco, mas esses cantores, quando saem de seus estados para vir cantar, para ir cantar numa prefeitura, eles já saem com dinheiro na conta. Se não tiver, eles não vêm. Então não deu para entender por que o Tati Guel veio 300 mil contos sem receber.
20: É
17: uma promessa de receber 4 meses depois. Não vem, filho.
20: Eu me lembro, Patrinha, eu apresentando a festa do boi, eu apresentei muitos anos a festa do boi. Inclusive, no dia que veio a cantora, aquela dupla. Que era exatamente Pepeu e Baby.
17: Nem Pepeu.
20: Baby Conselho. Lá no Gomes. Camarim, não tinha o dinheiro, não tinha chegado.
17: Pepeu Gomes.
20: O empresário já foi dizendo, se não tiver não dinheiro, sobe. Não sobe no palco.
17: É isso mesmo.
20: Tiver que se virar para ganhar esse dinheiro para pagar.
17: Mas é isso mesmo.
20: Mas é isso mesmo. Não, eu acompanhei isso aí.
17: Deixa eu mandar um abraço, esqueci. Chico Lopes está chegando de Mossoró. E Dona Neida, passageira, estão ouvindo a gente. Está vindo pelo quilômetro 6, pela BR-226 ali, quilômetro 6. Chico Lopes, um abraço. O Corolla mais novo do Rio Grande do Norte está ouvindo a gente com Starlink. Você tem Starlink, eu tenho Papalink. Só quem tem um Papalink sou eu,
19: olha, filho. Aí.
17: Eu tenho um Papalink na caminhonete. Você tem um Starlink. Dona Neide, seja bem-vinda a Natal. e o Chico Lopes. Olha, a Justiça Federal do Rio Grande do Norte reconheceu o direito do trabalhador de movimentar os valores depositados em contas vinculadas ao Fundo de Garantia quando o filho ou dependente estiver dentro do transtorno do espectro autista ou for acometido de enfermidade grave que exija tratamento contínuo, especializado de elevado custo. O Fundo de Garantia, o Fundo de Garantia por Tempo de Serviço, é uma conta vinculada ao contrato de trabalho, no qual os empregadores depositam em contas nos nomes dos funcionários, 8% do salário de cada um a cada mês. O serviço é operado pela Caixa e visa proteger o trabalhador demitido sem justa causa. O Fundo de Garantia, é o FGTS, é constituído pelo total desses depósitos mensais que pertencem ao empregado. A decisão foi do juiz federal Janilson Bezerra da Siqueira, da 4ª Vara Federal, no processo de ação civil coletiva do Sindicato dos Empregados em Estabelecimentos Bancários do Rio Grande do Norte. Aí, interessante essa matéria, essa notícia, para quem tem parente com o... É TEA que fala? TEA.
19: Transtorno do espectro autista.
17: Eu tenho uma notícia aqui, que o Fred Carvalho me passou, está acontecendo hoje, deixa eu ver aqui, o Fred, aqui. Essa notícia aqui é bacana, ó. Essa notícia aqui é bacana, deixa eu trazer. O Ministério Público, perto de você, promoverá ação para a população em situação de rua hoje, dia 9. A ação contará com serviços de cidadania como emissão de documentos, análise do CAD único, corte de cabelo, vacinação, exame de acuidade visual? O que é isso? Acuidade visual?
1: Acuidade.
17: Isso. O que é acuidade?
1: É tipo...
17: É um cuidado?
1: Aferição.
17: Medir. Acuidade visual e aferição de pressão. O Ministério Público do Rio Grande do Norte promoverá na próxima... É hoje, dentro dessa programação do projeto Ministério Público Perto de Você. Essa ação voltada para a população em situação de rua. A programação vai acontecer a partir de 8 da manhã até 2 da tarde no IFRN de Cidade Alta. Natal, com ofertas de muito serviço. A iniciativa visa oferecer, dentro da ampla programação do Ministério Público, serviços essenciais e específicos pensados nas necessidades desta população, visando a inclusão social. A ação é desenvolvida no âmbito do projeto institucional, através do Centro de Apoio Operacional das Promotorias de Cidadania e da promotoria que atua com essa temática na cidade. A ação contará com a participação do ITEP, cartórios, Secretaria Municipal de Saúde, Secretaria Municipal da Assistência Social, Federação do Comércio de Bens e Serviços e Turismo do Estado. O ITEP irá emitir carteira de identidade, novo formato. Já os cartórios farão emissão de segunda via de certidão de nascimento e casamento. Dignidade, a ação contará com o serviço de higiene pessoal, com a ONG Chuveiro Solidário, muito bacana essa ONG, oferecendo banhos, além de dispensação de itens pessoais, como roupas, material de higiene. Já o SENAC irá ofertar corte de cabelo, serviços de esmaltação de unha gratuitamente, tá bom? Aqui, interessante, lá no IFRN, na Rio Branco, acho que é na Rio Branco, IFRN, não é isso?
1: Isso.
17: O Rio Branco, ali na Rio Branco, na cidade de atenção, a situação, o pessoal que está em situação de rua, moradores de rua que possam ir para lá para participar deste projeto do Ministério Público Perto de Você, muito bacana, de verdade, viu?
19: Papinha, tem uma pergunta para fazer para você e para Vini Marinho. Já estão pensando aí nos presentes de Dia dos Namorados?
17: No que eu vou ganhar?
19: No que você vai dar, Luciana, viu?
1: É quando mesmo?
19: Sexta-feira. Pronto. Sexta-feira, Vini Marinho. Já tá pensando aí no presente? Eu tô aqui pra... Eu já estou aqui ajudando minhas amigas. Entendeu? Eu já tô aqui ajudando minhas amigas, fazendo a cobrança antecipada. E vou pedir pro Felipe colocar a enquete aí no YouTube. A seguinte enquete, Felipe: você costuma presentear seu parceiro no Dia dos Namorados? Isso porque o Dia dos Namorados deve movimentar aí entre 90 e 110 milhões aqui na capital potiguar, segundo a CDL. O Dia dos Namorados deve, né, impulsionar essa economia, o comércio aqui em Natal, com base na pesquisa nacional da Confederação Nacional de Dirigentes Lojistas, associada aos indicadores econômicos, que estima que a data movimente aí, então, entre 90 e 110 milhões de reais só aqui em Natal. De acordo com o mapeamento, a expectativa é que 330 mil consumidores natalenses saiam às compras, ou seja, 330 mil namorados, né, para presentear parceiros. O ticket médio estimado para a data está fixado em R$ 264. Para a CDL Natal, o Dia dos Namorados permanece como data forte de vendas e tem o apelo, né, afetivo para o varejo, reforçando a importância do comércio local e geração de emprego. Ou seja, você que ainda não comprou o presente, ainda está em tempo, viu? Esta sexta-feira, dia 12, Dia dos Namorados.
17: Eu então não vou dar presente a Luciana, porque ela é minha esposa. Ah, o dia da mulher
19: é
17: já passou.
19: Namorada.
17: Dia das mães já passou.
19: Tem isso
17: então,
19: não.
17: Então, é para você dar o presente sexta-feira para quem é namorada.
19: Não isso, tem
17: é
19: isso.
17: Não, Vini?
1: Exato, alô, Vitor.
19: São eternos namorados. Vitor.
1: Cobrança no ar.
19: É, né? Quem entendeu, entendeu. Mas vai estar a enquete aí no nosso YouTube, porque eu quero saber se os nossos ouvintes estão entre, né, esses 330 mil consumidores natalenses que vão sair às compras, então, para o Dia dos Namorados.
17: Manda para nós. Olha, quem está no nosso canal no YouTube é Nice Cruz. Bom dia, sou de Itaipu, estou conectada contigo. Um abraço lá em Itaipu. Arlaipu, um abraço, obrigado, tá conosco. Todo dia tem vindo gente nova pro nosso canal no YouTube, que coisa boa. Tudo escuro ali. Palho Azul tá com a gente, um abraço. Mandando abraço pra Betânia Bezerra, pra Dura, pra Vini. Chamando sempre voz de ouro, Betânia Bezerra. Anice Cruz, obrigado pelo carinho lá em Itaipu. A Márcia Lima, o Brasil não copia o modelo de El Salvador porque estão pactuados com as facções. Concordo com você, isso é fato. Não tem pra onde correr. Quem mais? Deixa eu ver aqui conosco. FCOPNET de Milson Santos. Deixa eu ver aqui. Pessoal, dá um joinha pra nós, tá? Jonathan Dantas. Jonathan, tem que ter presente, ele tá dizendo aqui, né?
19: Olha aí.
17: Primeiro, Edmilson Santos diz, primeiro eu tenho que arrumar uma namorada.
19: Problema. É importante.
17: Esse problema é Valdedor descobrir a mulher de Edmilson, fica na tua, cara. Homem, queira paz. Betânia Moraes, um abraço. Vini sendo Vini. Bem na hora que o papinha tava tomando café, era tomando água. Tava tomando café, tá me lascado, Betânia. Era água.
19: Ainda
17: fosse
19: bem.
17: O café, eu tava lascado. Vini sendo Vini. Crediário Moral, grande Westerley, um abraço. Vamos gastar esse dinheiro. Bora gastar dinheiro. É, gente, mas o problema é o dia dos namorados, não é o dia da mulher. Então, dia da mulher passou, dia das mães também. Então, o dia dos namorados chegando por aí. Daqui a pouquinho, a gente vai trazer obras da Avenida Solange Nunes, altera o trânsito em linhas de ônibus. Betânia Bezerra volta depois do intervalo com mais uma notícia. Vai trazer o que agora, depois daí, depois do intervalo?
20: Homem investigado por gravar, armazenar imagens íntimas da sua ex-companheira. Esse aqui na Grande Natal.
17: Era pra estar no pau, no cacete, vagabundo desse. 77, tudo igual em Natal. Vamos ao intervalo, vou tomar mais um golinho de café, volto já.
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2: 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Olha, as obras de infraestrutura em andamento na Avenida Solange Nunes, da Zona Oeste da capital, provocaram mudanças temporárias na circulação de veículos na região. Os motoristas que trafegam no sentido Cidade Nova, Solange Nunes, estão sendo desviados pela Avenida Perimetral Sul. Já para quem segue no sentido contrário em direção à Cidade Nova, o fluxo permanece sem alterações. Outra mudança ocorre na Avenida Rio Grande do Norte, onde o tráfego opera em sentido único até a Lagoa de Captação. Está na Esperança já, tá? Agentes da Secretaria de Mobilidade Urbana, STTU, estão posicionados nos pontos de intervenção para orientar condutores e garantir a segurança viária durante a execução dos serviços. As linhas 38, andei muito 38 todo dia, Cidade da Esperança, e vim até a Praia dos Artistas ali, a 38, o 39, 40, 41A e 63 estão operando com desvio temporário no sentido Cidade Alta Mirassol, devido às intervenções viárias na região. O itinerário alternativo segue pela Avenida Solange Nunes do Nascimento, Avenida Perimetral Sul, Rua Adolfo Gouto, Cidade da Esperança, Avenida Pernambuco, Cidade da Esperança, Avenida Rio Grande do Norte, que é uma das principais, Cidade da Esperança, no sentido terminal. A circulação permanece em alterações. As intervenções integram conjunto de obras executadas pela Secretaria de Infraestrutura, que mantém frentes de trabalho simultâneas na Avenida Solange Nunes, lá na Avenida Rio Grande do Norte, na Lagoa de Captação da região, ali onde tem a cigarreira do Camaleão. Se é para vir o desenvolvimento, para melhorar, que venha, né, Betânia Bezerra? Você, meu irmão.
3: Vamos lá então, olha, um homem de 41 anos, ele foi preso ontem. Essa prisão aconteceu lá na cidade de Parnamirim, na Grande Natal. E durante a operação da Polícia Civil, que investigava armazenamento de imagens íntimas da ex-companheira, isso sem autorização da vítima. Durante as buscas na residência, suspeito, os agentes então encontraram munições de calibre 38 que estava em um dos cômodos do imóvel. O homem recebeu voz de prisão por posse ilegal de munições. Segundo a corporação, a justiça expediu um mandado de busca e apreensão para localizar equipamentos eletrônicos que poderiam armazenar as imagens. Após a prisão, o suspeito foi conduzido à delegacia, onde foram realizados procedimentos cabíveis. Essa ação faz parte da operação Mulher Segura. Agora, o cara foi preso não pelo armazenamento, porque pelo que eu estou entendendo aqui, apenas que encontrou aí 38 munições de calibre 38.
2: Também. Ah. Se você for pego com uma bala, no caso, uma cápsula, um cartucho, ou se você tiver pelo menos um coldre, que a gente chama de cartucheira, para colocar arma, e aí também já configura posse ilegal.
3: Posse ilegal
2: de munições. É o mesmo caso de você for preso com duas pedras de crack. Ah, mas não, hoje em dia é 40 gramas, você pode usar. 40 gramas, que eu achei errado também, liberado até 40 gramas. Se o cara quiser praticar aí 400 gramas de maconha ou de cocaína, é só levar de 40 e 40 gramas. Leva 10 pacotes de 40 gramas, dá 400 gramas, não é isso? É. 10 pacotes. É um tráfico do mesmo jeito. Antigamente, antes dessa lei chibata que o Brasil sempre tem, né, e não cumpre essas leis, porque se cumprisse era interessante. Cumpre para algumas coisas. Se você fosse pego com duas pedras de crack e uma gilete e um papel de dindim, um saco de dindim, configurava-se tráfico de entorpecente. Uhum. Ah, mas só duas pedras de crack. Bom, mas duas pedras de crack, vamos lá, 0,2 gramas. Duas pedras de crack. Saquinho de dindim e uma gilete significa que você estava cortando para vender. Mas hoje não. Hoje não. Até 40 gramas. É permitido, então, se libera aí, não tem pra ninguém, é Brasil, Betânia. Não me surpreende mais nada.
4: Mas o que eu me refiro é o seguinte, será a pergunta que eu faço, ele foi preso pelas munições,
2: sim,
4: foram encontradas, e o armazenamento? Não diz aqui que você foi, apenas houve...
2: Mas é uma coisa pela outra, com certeza, aí, dependendo de quem fez a denúncia dele, do armazenamento da menina nua aí, dos
4: vídeos,
2: da ex-companheira, dependendo de quem feita a denúncia sobre isso aí, ele fica preso sim também por isso.
4: Aham.
2: É crime. Não sei quanto tempo fica preso, mas que é crime é. Da cadeia, o povo diz que dá. Jonathan Dantas, quero ganhar cesta, tô no bairro Novo Horizonte. Novo Horizonte.
4: Antigo Japão.
2: Um abraço, tem gente, Palho Azul. Papinho, sorteio do Dr. iPhone, a gasolina. Dr. iPhone, nunca mais meu amigo Henrique, Eric mandou nada pra nós. Tá na hora. Vou lá essa semana pra gente pegar alguma coisa pra nós. Alexandre Valcárcio tá também assistindo a gente. Tem fera na comunicação na Mix. Um abraço, obrigado, Alexandre. Cida Medino. Tá conosco, Erivanildo Moura. Bom dia, Papinha, para você e todos da Mix. Falam daqui de Goianinha. Somos todos fãs, um abraço, obrigado, bom meu irmão. Dia. Mais gente nova conosco, né? Mais gente nova. Deixa eu ver. Ele tá dizendo: comprar presente, mulher é mulher, não importa se é namorado ou esposa, não mude. Tá certo, meu irmão, eu digo brincando, na fuleiragem. Claro que eu não vou comprar para dona Papinha, claro que eu não vou.
5: Mas... agora não vai.
2: Claro que eu não compro nada. Não...
5: Então tá.
6: Se quiser, a gente vai lá no Yale e pronto, e tá tudo certo.
2: Yale.
5: Não, e eu tô achando interessante as opções de resposta que Felipe colocou aqui na enquete, porque eu nem tinha visto. Olha só. Dia dos namorados chegando, você já comprou o presente? Aí tem as opções: já garanti, vou deixar pra última hora. Boa, esse ano não tem presente. Ô,
2: Felipe, você tá copiando o que a gente botou no balanço geral ontem.
5: O presente.
2: Não tem criatividade, não.
5: O presente é a
2: mesma coisa que a gente botou no balanço geral RN ontem, porra.
5: Não, mas e essa opção? O presente é a minha companhia.
2: É minha companhia.
5: Mas a gente quer presente de verdade.
2: É, quer presente. Usa a criatividade, porra. Vou botar a mesma coisa, Babia, que a gente usa no programa, rapaz. Já basta aí reportagem que a gente bota. Botou tudo na íntegra, porra. A enquete tudo na íntegra.
5: Olha aí. Papinha, vamos
2: coisa
5: falar
2: feia, argentino.
5: Sobre esporte? Hein?
2: Vamos falar sobre esporte, claro. 7h21. Vamos lá.
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5: Copa do Mundo chegando, inclusive sexta-feira eu vou vir com a camisa do Brasil, porque já é o clima pro sábado, a estreia.
2: Brasil!
5: Sexta-feira eu vou vir com a camisa do Brasil, porque a gente já tá nesse clima. Felipe, comece não, viu?
2: Felipe, no dia que é Brasil, que a Argentina for jogar, você tá dispensado, você não precisa vir pra cá não. Aliás, os dois dias, tanto o dia do jogo e o dia seguinte. Dois dias de folga.
5: Como diria minha avó, deixe de agouro, viu? E vamos lá.
2: É bem novinha, hein?
5: Bora lá falar sobre esporte. Bora, isso porque, vai. Papinha, CBF divulgou uma nota em que diz que depois de realizar exames, o Neymar apresenta aí uma boa recuperação, uma boa evolução no quadro.
2: Que bom.
5: Lembrando que o jogador apresentou, ainda durante os amistosos da seleção brasileira, uma lesão grau 2 na panturrilha direita. O Neymar, que já vem sofrendo com uma série de lesões, né, ao longo desses últimos anos, e aí teve essa lesão confirmada também na panturrilha. O jogador tá passando por todo um trabalho, né, pra conseguir se recuperar a tempo de entrar nas partidas oficiais da seleção, mas infelizmente não deve figurar a seleção nessa estreia contra o Marrocos, que já acontece neste sábado às 7 horas da noite, horário de Brasília, e a gente fica aqui na expectativa, né. O Wesley já foi cortado agora por uma lesão, no adutor da coxa e o Neymar se recupera dessa lesão na panturrilha. Mas agora, saindo da seleção masculina, indo para a feminina, ontem tinha tanto assunto sobre esporte que nem deu tempo falar, mas é importante deixar registrado que no último final de semana a seleção feminina venceu os Estados Unidos por 2-1 na Neo

0: Nola Martini.
1: Olha
0: aí. Não, não é, não. Infelizmente, Natal. Os times daqui, feminino, eu tenho pena, as meninas jogam pra caramba. Tá, sofrem muito. Jogam no Juvenal Martini sem direito à torcida, pô.
1: Com enxame de abelha, enfim. É uma situação muito precária, Papinha. Muito importante você destacar isso. União, que vem se destacando bastante muito no futebol feminino daqui. E, infelizmente, Natal não vai ser uma das sedes aqui no nosso país da Copa Feminina. Temos um palco de Copa do Mundo, que é a Arena das Dunas, mas infelizmente não estamos aí nesse calendário do futebol feminino, a Copa que acontece aqui no Brasil em 2027.
0: Ok. Aí, sim, o menino foi cortado, você falou ontem, né?
1: Wesley, ele teve uma lesão durante a partida entre Brasil e Egito.
0: E eu não entendi, me perdoe de cortar, eu não entendi como o outro menino, que o nome parece, Ederson, como é?
1: Ederson, que foi Ederson, convocado no lugar.
0: Sim. Disse, ele foi convocado quando estava num casamento de um amigo. Ah, sim, mas peraí, o Ederson sofreu a contusão.
1: Não,
0: o Wesley sofreu a contusão. Exato. E aí o Ederson estava em campo? Não,
1: o Ederson estava em casa, ele não tinha sido convocado.
0: Então ele foi convocado para participar agora do próximo jogo que vai ser.
1: Isso, exatamente, entendi. Pode ter essa convocação feita até 24 horas antes da estreia da seleção na Copa do Mundo.
0: Sim.
1: E aí houve essa troca, porque o Wesley realmente não vai poder jogar.
0: É teve confirmado essa
1: lesão.
0: Isso?
1: Confirmado, a lesão dele, Papinha, é muito grave, foi uma lesão de grau 3. Exato, foi uma lesão de grau 3 no adutor da coxa. Então é uma lesão muito...
0: É novo,
1: mas foi uma lesão muito grave. Lembrando que ele era o único lateral ali, praticamente, da seleção. E a seleção brasileira, Papinha, vai pra Copa do Mundo sem um lateral direito. Isso é uma vergonha, mas enfim.
0: Sem um lateral
1: exato,
0: direito?
1: Exato, de posição não tem.
0: Não
1: e
0: tem.
1: Aí o Ederson, que é volante, foi convocado, ou seja, é um jogador de posição diferente. Então, o futebol brasileiro
0: você que entende de futebol mais do que nós,
1: Papinha,
0: tudo,
1: o Ancelotti.
0: Por que ele não botou
1: o lateral direito? O Ancelotti tá deixando claro pro mundo que pra ele o futebol brasileiro não tem um lateral direito de qualidade, porque ele não tá levando um lateral direito de posição. Isso já é uma discussão de muito tempo aqui do nosso futebol, que pra essa posição falta jogadores de qualidade.
0: E na sua posição, no seu posicionamento, na sua visão de comentarista, de narradora, de expert em futebol, quem teria? Teríamos quem aqui?
1: Papinha, é o seguinte,
0: direito.
1: Se a gente for pra olhar para outros jogadores que, assim, poderiam assumir essa posição de lateral direito, eu teria convocado, até estava na minha lista de convocação, mas o Ancelotti não teve acesso a ela, né? O Paulo Henrique, que é ex-Vasco, o Felipe deve conhecer também. E o Paulo Henrique, ele é um jogador que, infelizmente, tem caído de rendimento, mas ele é um lateral muito criativo, que auxilia no ataque, é um jogador diferente. Então, eu teria chamado, convocado o Paulo Henrique, porque sem lateral o Brasil vai sofrer demais nessa Copa do Mundo, sem um jogador dessa posição, já tem um meio de campo bem desfalcado, então infelizmente é mais uma ausência bem sentida pra nossa seleção esse ano.
0: Não tem como levar no lateral do ABC nem do América, não?
1: E antigamente... Olha aí, Lucas Mendes pra...
2: E antigamente o Brasil, quando falava no Brasil, já era cabeça, né, de chave. Isso. Cabeça já com certeza de vencer. Hoje o Brasil está classificado em sexto lugar. Uma classificação feita pela um departamento de aí, né? Que foi, divulgou ontem isso aí. O Brasil colocado para ser voltar a ter nome novamente, mas está em sexto lugar.
1: Isso.
2: Onde antes era o primeiro de tudo.
1: Infelizmente.
2: Né?
0: Agora o cara me disse uma coisa, falando em sexto lugar, o cara disse uma coisa. O Hexa a gente traz. É. Ou ganhando ou perdendo.
1: Porque faz 6 anos. Se a gente perder, faz 6 copas que o Brasil não conquista.
0: 6 copas que a gente não conquista. Então, mas eu digo a tu que a gente ganha. E digo a tu mais uma coisa. Eu digo a tu mais uma coisa com certeza. Nunca mais na vida a gente vai ter um time como a gente tinha de 94. Os caras jogavam com o coração na ponta da chuteira, como dizia Galvão Bueno. Hein?
1: Ali, como é? 82.
0: Quem foi campeão?
3: Não, foi campeão de 82, era melhor do
0: mundo. Sim, mas naquela época os jogadores não eram milionários como esses de hoje. E os caras são, hoje em dia, é diferente, os caras têm o salto alto demais, os caras ficam raparigando demais.

0: demais, os caras farriam demais. É diferente, antigamente a gente via aqui acolá o Romário, que não gostava de treinar, que tava, ficava aqui acolá com a raparigando, essas coisas todas. Mas hoje em dia, e naquela época o Zico não ganhava milhões que os caras ganham hoje, não, pô. Rivelino, o Branco, o Bebeto, essa turma, o Kaká.
1: Tava aqui na Arena das Lunas no jogo do Sub-17 esse final de semana.
0: E vai ter Vitor, amanhã de novo, né?
1: Vai ter amanhã justamente, amanhã. Mas ele já viajou. E aí o pessoal lá da universidade, né, fez foto com ele, conversou com ele. Ele tava lá porque ele faz parte da comissão técnica do Sub-17.
0: Grande Branco. Você viu o Branco jogar?
1: Não
0: vi. Você não viu, não? Jogar. Então depois você pega uns vídeos pra você ver.
2: Bola.
0: Branco, Roberto Carlos, Bebeto. Vê essa turma jogando bola pra você ver como é que era o nosso tempo. Vamos ao intervalo, 7h29.
1: Ele tem uma informação pra gente de uma. O que até viralizou na internet, né? De uma mulher que fingia ser adolescente e foi adotada. E ela passou aqui no RN, Vini.
0: Não, ela era daqui em 2017, ela foi presa aqui por Lucena, pô.
3: Foi, justamente. Por
0: Lucena, ela foi presa no Paraná agora, semana passada.
3: Foi Santa Catarina,
0: Santa Catarina. Exatamente. 42 anos, se passa. 42 ou 46?
3: É, 37.
0: Ela foi presa em
1: 2016. É inacreditável.
3: Bota, por favor, Felipe, a foto dessa mulher. Amanda Maria, essa mulher de 37 anos. Ela passou por aqui e ela foi, inclusive, ela deu entrada no hospital pediátrico Maria Alice Fernandes. Olha só essa mulher. Ela tem 37 anos, mas ela se passava por uma adolescente de 12 anos de idade para um casal que morava com ela há 12 anos lá em Joinville, Santa Catarina. Ela passou por aqui, Papinha, ali no começo dos anos 2010, 2011. Eu conversei com o doutor Lucena, delegado Luiz Gonzaga Lucena, que na época ele era titular da Delegacia de Proteção à Criança e ao Adolescente. Ele foi chamado até o Hospital Maria Alice porque tinha essa condição de uma criança que estava relatando aos médicos que tinha sido abusada e que tinha ela sido agredida pelos pais. Ele, quando chegou lá, começou a tomar, né, pé da situação, conversou com o médico e o médico chegou para ele e disse: ó, doutor, essa situação aí eu tô achando meio estranha. Eu acho que essa menina não tem 12 anos. E o doutor Lucena disse: é verdade, eu concordo com você. É, os traços dela, a fisionomia dela era de uma pessoa mais velha. Na época, ela tinha 21 anos. Imagina hoje uma mulher dessa, que tem 37 anos, né, quais os traços de fisionomia que ela tem, para tentar ludibriar as pessoas, que ela continuava tendo 12 anos de idade. Então, ela dizia para essa família que tinha adotado ela, que tinha inclusive, que tem aliás, a mais ou menos a mesma idade que ela, entre 40 e 50 anos ali, meu próximo Deus, da idade dela, ela dizia: não, eu tenho essa fisionomia porque eu tenho transtorno do espectro autista e eu fiz uso de muitos hormônios na época em que eu era criança porque eu fui abusada. Ela, claro, passando essa mentira para essas pessoas que tinham adotado ela lá em Joinville, em Santa Catarina, mas na realidade ela estava se passando por uma criança de 12 anos de idade, presa por falsidade ideológica e estelionato. Eu conversei com o doutor Lucena e ele disse: olha, se eu quisesse ser criminoso no Brasil, eu seria estelionatário, porque é o crime com menor poder de punição
0: não tem
3: dentro do Código Penal brasileiro.
0: Eu digo isso direto. Estelionatário, o cara começa com 16 anos de idade, ele chega aos 90 sendo estelionatário. Ele não passa 3 meses na cadeia, filho. Ele não passa 3 meses na cadeia. É um crime que não dá em nada, então ela vai continuar a fazer essa mesma coisa, essa safadeza.
3: É cearense, passou aqui pelo Rio Grande do Norte, foi pro Rio Grande do Sul e tava lá em Santa Catarina.
1: É um crime que se une ali, tipo a grávida de Taubaté, né? A gente fica um pouco
3: isso,
1: sem acreditar. E Papinha, antes da gente seguir pro intervalo...
0: É igual o OVNI lá do Maicon Leão. Fila da mãe. Eu disse que eu não acredito, eu disse que não acreditava. Não, o cara filmou ao vivo. Nossa,
1: chorando até.
0: Pelo amor de Deus.
1: Papinha, antes da gente ir pro intervalo, que a gente vai entrevistar daqui a pouco a Andrea Nunes, que é psicóloga especialista em RH e vai falar sobre burnout, eu vou só divulgar rapidinho o lançamento de um livro muito especial de uma jornalista aqui do nosso estado, que por acaso também é minha madrinha, que tá lançando um livro, Olhar Independente, breve panorama sobre o audiovisual aqui do Rio Grande do Norte. O nome dela é Érica Lima. Ela tá lançando esse livro lá na UFRN, no NAC, né, na próxima sexta-feira, dia 12, às 3 horas da tarde. E é um livro que traz um catálogo das produções audiovisuais, curtas-metragens, enfim. Aqui do nosso estado abrange uma variedade cultural enorme. E o Olhar Independente é um programa da TV Universitária que traz justamente os curta-metragens, as produções independentes dos nossos produtores aqui do nosso estado. O programa está completando 17 anos e esse livro vai ser lançado. Então, nesta semana, já quero desejar todo o sucesso para minha madrinha, que é uma grande jornalista e realizadora audiovisual aqui do nosso estado.
0: Parabéns, Érica. Abraço, sucesso. Sucesso. A gente vai no intervalo, 7h34, a gente volta com a... Meu nome da menina?
1: Andréia Nunes.
0: Andréia Nunes, que já se encontra aqui no nosso prédio. 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Estarei aí amanhã todinha com vocês, tá bom? Vamos ao intervalo.
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3: Bom dia, Natal! Bom dia, Alex, prefeito Paulinho Freire e a todos que acompanham mais uma edição do Natal pra Frente. Hoje vamos falar de uma ação importante que está facilitando a vida de muitas famílias natalenses e ampliando a inclusão das pessoas com transtorno do espectro autista.
4: Bom dia, Moniquinha! Bom dia, prefeito! Bom dia, amigos ouvintes! É isso aí, Moniquinha. A Prefeitura do Natal começou a levar a emissão da Carteira de Identificação da Pessoa com Transtorno do Espectro Autista, a CIPTEA, para mais perto da população. A iniciativa é coordenada pela Secretaria Municipal da Igualdade Racial, Direitos Humanos, Diversidade, Pessoas Idosas e Pessoas com Deficiência. E agora está chegando aos bairros por meio de uma parceria com o Grupo Nordestão. O objetivo é facilitar o acesso das famílias ao documento, garantindo mais comodidade e fortalecendo os direitos das pessoas com autismo. Prefeito, qual a importância dessa ação?
5: Bom dia, Moniquinha, bom dia, Alex, bom dia a todos os natalenses. A CIPTEA é um instrumento muito importante porque ajuda a garantir atendimento prioritário e mais respeito aos direitos das pessoas com transtorno do espectro autista. Por isso, estamos ampliando esse serviço e levando a emissão para diferentes regiões da cidade, facilitando o acesso das famílias e promovendo mais inclusão.
3: E a procura já começou forte, viu? Muitas famílias aproveitaram os primeiros atendimentos para emitir o documento sem precisar se deslocar até o centro da cidade. A iniciativa foi muito bem recebida, principalmente por mães e pais atípicos, que agora encontram um serviço mais próximo de casa.
4: E a ação vai continuar pelos próximos meses. Ao todo, serão 30 dias de atendimento itinerante em 10 lojas espalhadas por Natal. Nesta semana, a emissão acontece no Nordestão Santa Catarina, na Zona Norte, até o dia 11 de junho. Depois, a equipe seguirá para outras unidades nas zonas norte, sul, leste e oeste da cidade.
5: Nosso compromisso é construir uma cidade cada vez mais inclusiva e acessível. Com essa ação, conseguimos ampliar o número de pessoas beneficiadas e garantir que mais famílias tenham acesso aos direitos de forma simples, rápida e perto de casa.
3: E para quem preferir, a emissão da CIPTEA continua acontecendo normalmente na sede da Secretaria de Direitos Humanos, na rua Jundiaí, 644, no bairro do Tirol. Agora, com os atendimentos itinerários, mais pessoas poderão ser alcançadas em todas as regiões da cidade.
4: Muito bacana ver por aqui uma iniciativa que promove cidadania, inclusão e respeito às diferenças, prefeito.
5: Verdade, Alex. Estamos trabalhando para cuidar das pessoas e construir uma cidade cada vez melhor para todos.
3: E assim chegamos ao fim de mais um Natal pra Frente.
4: Obrigado pela companhia e até amanhã, pessoal.
5: Obrigado a todos e até amanhã.
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18: 7h42, hoje tem a cesta básica, como todos os dias vamos sortear. Eu vou sortear 20 litros de gasolina, pronto, hoje eu sorteio. Para quem tem um adesivo no carro é uma moto do nosso programa. Quem tem adesivo, olha o número do seu carro, da sua moto e a gente hoje sorteia. Você não pode não. Vamos sortear 20 litros de gasolina, vamos sortear. 7h43, Duda.
19: Bora lá.
18: Andréia Nunes, psicóloga executiva de RH, pra gente falar de burnout. É só burnout? Eu falei no meu história. Vai falar sobre síndrome. Eu falei síndrome de burnout.
19: Tá é certo também? Isso tá mesmo. Correto, tá correto.
18: Então, eu não errei. Não. Eu achei que eu tinha. Bom dia, doutora. Bom dia.
19: Bom dia, Andréia. A gente vai falar sobre burnout, sobre, enfim, adoecimento no trabalho no geral, né? Mas já agradeço muito a sua participação.
20: Sou eu quem agradece. Muito uma satisfação estar aqui com vocês e com seus ouvintes, os nossos hoje, né?
18: Coisa boa.
19: Perfeito. E vamos começar essa conversa, né? Porque a gente já trouxe esse assunto muito aqui para a bancada da Mix. A questão da redução da escala 6x1, a questão da NR1, tudo isso tem voltado olhares para a condição do trabalhador. E os números de adoecimento no trabalho, você estava até trazendo para a gente o gasto público, né? Com afastamentos por adoecimento no ambiente de trabalho. E como é que está essa situação, Andréia? Realmente são muitos casos, principalmente aqui no nosso país?
20: São muitos casos. É algo que vem nos preocupando. Mesmo antes da pandemia, Duda, a gente já percebia um aumento significativo em afastamentos do trabalho por transtornos mentais, sejam eles quais forem, né? Isso já vinha acontecendo. E isso acabou sendo potencializado pela pandemia. Então, pós-pandemia, todo mundo, eu acredito, passou a olhar com mais cuidado para a saúde mental. O ano passado, houve um aumento de quase 16% em relação ao ano anterior, sim, no que diz respeito a afastamentos por transtornos mentais. O INSS, em 2025, concedeu 546 mil benefícios por transtornos mentais.
18: 546 mil
20: pessoas se afastaram ano passado por transtornos mentais. Né? Então, é muito significativo. Um número quase 16% maior do que o ano anterior. Então, vem aumentando significativamente. Né? Nos últimos 5 anos, o burnout, por exemplo, aumentou em 483%. O número de afastamentos. Desses 546 mil, a maioria por ansiedade e depressão. Sim. Mas dos 546 mil, 35% foram afastamentos por burnout.
19: Andréia, e o que é o burnout, né? Porque muita gente sabe o que é ansiedade, o que é depressão, mas burnout acaba sendo um termo usado mais recente, né? Que muita gente ainda não entende muito bem o que é.
20: Vamos lá. Ansiedade e depressão são transtornos mentais que podem ou não ser relacionados ao trabalho.
19: Sim.
20: O burnout, ele necessariamente tem nexo causal, ou seja, é uma síndrome, burnout é uma síndrome relacionada às condições de trabalho, necessariamente. Então, por que a gente diz que é uma síndrome? Porque é um conjunto de sinais, um conjunto de sintomas, né? Relacionados a que podem trazer consigo, né? Ansiedade, depressão, especialmente a incapacidade do trabalhador de poder realizar as suas atividades, sim, né, corriqueiramente. Ele não tem mais condição de trabalho por ter desenvolvido uma síndrome de burnout. Acredito que o principal fator do burnout que leva a essa exaustão são esses sinais e sintomas que são negligenciados durante muito tempo. Então, isso vem se acumulando,
18: Isso independe de profissão?
20: Independe de profissão. A gente pode dizer que é uma condição, é uma fragilidade da pessoa. Vamos lá. Eu entendo que não. Pelo seguinte, qualquer um de nós está suscetível a uma síndrome de burnout se exposto a uma condição de trabalho que seja adoecedora. Qualquer um de nós. Porque o nosso organismo, ele não foi preparado para estar o tempo todo sob pressão ou sobre um estresse crônico, uhum, certo? O estresse é uma condição saudável, uma condição absolutamente inerente à nossa condição humana, né? Então, a gente foge ou a gente luta, né? A condição de fuga e luta, ela tem ali como base o estresse. Então, se você não se estressa, você está, né, você tá numa apatia geral. Só que a gente está falando de um estresse agudo. Essa condição, ela só acontece quando eu preciso, ok? Então, é algo que é pontual. A partir do momento que isso se torna rotineiro, ele se torna crônico. Então, isso gera o adoecimento. Então, é o estresse crônico. Nossa, a minha atividade, ela é muito estressante. O que é que eu faço? Quais são os mecanismos? Quais são as condições de trabalho inerentes à minha atividade estressante, por exemplo, ou à minha atividade que tem uma condição que eu mesmo me coloco sob pressão, por exemplo, bater metas? Então, qual a estrutura de trabalho, qual a maturidade da liderança e quais as ferramentas que eu desenvolvo para lidar com? Porque o tempo todo é sobre isso. Não é o que me acontece, é como eu lido com isso.
18: E como é que eu resolvo essa situação? Se eu acho que eu estou estressado demais com a minha profissão, com o meu trabalho o dia todo, como é que eu posso ter uma fuga para melhorar, para tentar me reerguer?
20: Excelente pergunta. Hoje, nós conversávamos também sobre o mundo, né? Foi definido como o mundo BUNNY, né? Após a pandemia. É um acrônimo em inglês que significa a falta de linear realidade. Muito obrigada, né, em relação a as coisas mudarem com muita rapidez, você tem uma necessidade de adaptação, né, constantemente para aquilo que pode acontecer, mas especialmente é sobre ser um mundo muito mais ansiogênico. E aí essa condição não é apenas inerente ao trabalho. Isso aqui a gente tem que fazer um recorte. Trabalho, inclusive, é um lugar onde a gente se realiza, né? Onde a gente produz, se sente útil, onde a gente tem a capacidade, inclusive, de ajudar as pessoas, de promover o bem, né? O desenvolvimento de uma sociedade, tudo isso vem do trabalho. Então, não é o trabalho que está nos adoecendo, é a nossa forma de viver. Como eu consigo fazer isso? Cada um de nós precisa encontrar zonas ou mecanismos de escape para a gente poder lidar com a pressão. Vamos pensar numa panela de pressão. Se não tiver uma válvula ali, se a válvula falhar, ela explode. É um mecanismo semelhante. A gente precisa de válvulas de escape. A gente precisa ter momentos de descompressão para que a gente possa estar aliviando, né, isso tudo. E você pode encontrar na atividade física, né, uma caminhada pela manhã. Estudos já mostram a importância da luz solar. de você poder se expor ao sol diariamente por pelo menos 15 minutos.
18: É difícil, eu estou ficando branco porque eu não consigo, eu não consigo pegar sol o dia todo. Saio de manhã cedo para cá no carro.
19: Pela correria,
18: volto,
19: né?
18: No carro. Chego em casa, troco de roupa, volto. Eu não pego sol.
20: Exatamente.
18: Até então, o povo diz, chega em Mossoró, você está branco. Eu não pego sol.
20: Se a isso, a alimentação.
18: Isso também, né?
20: A higiene do sono. Gente, a falta de uma regulação do nosso sono tem um impacto muito significativo nas nossas vidas, né? Você precisa, pelo menos, 2 horas antes de dormir, ter uma ausência total de telas, sabe? Você não pode adormecer olhando o celular, né? Isso interfere bastante, faz com que a sua produção...
19: Eu tô aqui só absorvendo e balançando a cabeça.
18: Eu desligo meu meia-noite e meia, tá bom.
20: Pois é. E aí, quando você acorda, qual a primeira coisa que você faz, Favinha?
1: Olha o celular.
20: Qual o seu
18: pior que não,
20: dia?
18: Pior que não, não temos esse costume de...
20: Que bom.
18: Não.
20: Mas
1: e o despertador, mas tá onde?
18: Hein?
1: O despertador tá onde?
18: É ele, tá embaixo do travesseiro.
20: Não,
18: mas eu só... Não, mas eu não olho o não vou olhar nada de... Não.
1: Notificação?
18: Não. Não.
20: O ideal, não. Gente, é que pelo menos 2 horas antes da gente ir para a cama, da gente ter o nosso ritual de sono, né? A gente desconecte. E ao amanhecer, por pelo menos 30 minutos, a gente não olha o celular. Tome seu banho sem olhar o celular. Não acorde olhando para o celular. Existem práticas. Gente, uma das melhores...
18: Aí eu tô dentro. Essa de acordar e não olhar, eu tô dentro. Eu só pego o celular para desligar o bicho, o alarme. Só.
20: Sabe qual é uma das melhores práticas para controle da ansiedade? Respiração consciente. Percebam, é absolutamente de graça. E aliás, a gente não tem ideia do quanto isso é importante.
18: Que outra é essa, doutora, todo dia pra cá.
20: E é neurociência. Isso é neurociência pura, sabe? Isso não é papo de psicólogo, é neurociência mesmo, né? Então, se a gente... Tanto que a primeira coisa que a gente faz, né? Não é à toa. A primeira coisa que a gente faz quando a gente vem ao mundo, a sua primeira condição, o médico diz assim, né? Nasceu, tá vivo, tá bem. Quando o quê? Seu pulmãozinho, pum, né? Você... Dá a sua primeira respiração. Desde criança a gente aprendeu a fazer isso. Quando a gente está muito agitado, quando acontece alguma coisa, a criança vem chorando, qual a primeira coisa, né, que o adulto diz para a criança? Respire. Calma, respire.
19: E aí muitas vezes, né, Andréia, durante a correria e até o que você falou, preciso bater a meta, preciso entregar tal coisa, você tá tão ali angustiado que não lembra que talvez se parar um pouco, isso, respirar e voltar para fazer o que você tá fazendo, você vai conseguir desenvolver melhor.
20: Tem, né, uma frasinha que eu gosto bastante que diz assim, ó, a sua respiração, a sua decisão está a um passo da sua respiração. Antes de tomar uma decisão importante, antes de entrar numa reunião, antes de iniciar o trabalho, né, a gente poder, de fato, fazer uma respiração consciente. Você inspira por 4 minutos, segura a respiração por 7 e expira contando até 8. 4, 7, 8. É só isso. Inspirar, segurar,
18: quatro,
20: e soltar. 4, 7, 8.
18: Por que especificamente isso?
20: 3 sequências dessa respiração, nesse formato, vão contar para o seu cérebro que você está seguro. Que você não precisa estressar, aumentar o índice de cortisol, etc, etc, etc. Então, isso faz com que a gente acabe se autorregulando. Né? Então, é uma das técnicas de autorregulação emocional. Isso substitui um processo de psicoterapia, por exemplo? Não substitui. Todas essas práticas são práticas que vão trazer essa autorregulação para você, o que é muito importante. Mas o autoconhecimento também. Você perceber que você está chegando no seu limite, que você não está mais dando conta, que você precisa de uma orientação profissional, é muito importante, gente. Porque se você entra num processo de ansiedade crônica, né, desenvolve um transtorno de ansiedade generalizado ou de uma depressão profunda, é muito mais difícil, né, conseguir sair disso. Porque não é só força de vontade, como algumas pessoas dizem, ou simplesmente ter fé. Você precisa realmente, o seu corpo, a sua mente, começa a dar sinais de que ela não está mais suportando e ela adoece efetivamente.
18: Olha, vamos para aqui para o nosso chat, pessoal aqui no canal do YouTube. A Betânia Moraes está dizendo, muito importante ter um profissional esclarecendo sobre o assunto. Muito obrigado, a Rádio Mix. Aí tem aqui, deixa eu ver aqui, continue trazendo excelentes profissionais para nos deixar sempre bem informados. E o Edmilson Santos, ele diz, antes de começar o programa Metendo a Colher, eu só ligava o celular às 7 da manhã. Depois, ligo o celular às 5:30 da manhã, já esperando a gente às 6 horas o programa. Mas desligo os dados do celular às 8 da noite, olha aí.
19: Olha aí.
18: Mas hoje ele liga o celular. Ele só ligava o celular às 7 da manhã. É. Hoje ele já liga às 5:30 esperando o programa começar.
19: Mas é exemplar isso de desligar às 8 da noite. Ele...
18: É. Edmilson, se eu pudesse fazer.
20: Edmilson acorda às 5 da manhã, Edmilson, aí não olha o celular, coloca o despertador para as 5:30. Aí você vai lá na calçada da sua casa, ou se você mora no prédio, desce um pouquinho, né? Olha pela janela, né? Olha no horizonte, assim, é super importante essa visão, a gente poder relaxar, inclusive, os nossos olhos. Nossos olhos, gente, é um músculozinho, né? Então, a partir do momento que a gente está olhando o tempo inteiro para a tela, ele está o tempo todo contraído. Perceba o que é você ter um músculo e ficar o tempo inteiro em contração. Então, a partir do momento que a gente olha para longe, olha no horizonte, você relaxa essa musculatura. Isso é extremamente importante. Então, você conhecer o seu corpo, você poder ter esse tipo de práticas, ajuda substancialmente para você poder lidar melhor com as tensões e as pressões e essa ansiedade que ela nos domina. Então, não é sobre a ansiedade, não é sobre aquilo que nos acontece, mas é a forma como a gente lida com isso.
18: Olha, uma notícia boa que eu estou vendo na internet aqui, acaba de chegar, ó. Em 2027, o celular vai deixar de existir. Não, brincadeira.
0: Doutora. A senhora, como executiva de RH, o que é que a senhora nota que as empresas estão fazendo para tentar reverter essa situação? Quais as atitudes que as empresas estão tomando para tentar fazer com que o funcionário ele fique mais tranquilo dentro do seu ambiente de trabalho?
18: E é lei, né? Que agora, a NR1 começou agora, esse mês de maio.
0: Que atitudes as empresas estão tomando?
20: Excelente pergunta. A NR1, ela vem exatamente para poder nos ajudar, e quando eu coloco nos, são aos empresários, a como estruturar melhor as condições de trabalho. A NR1 não é sobre o adoecimento individual do colaborador, não é sobre cuidar da pessoa do ponto de vista individual e aquela que tem uma fragilidade maior. Ela não solicita que as empresas cuidem ou se responsabilizem pela saúde mental do indivíduo, mas que as suas condições de trabalho elas não sejam adoecedoras, que as suas lideranças estejam capacitadas para fazer gestão sem adoecer as pessoas. A gente precisa se estruturar para ter sim times de alta performance, times que batam meta, times que possam realmente suportar essa pressão que, como eu estava dizendo, não é apenas do trabalho, mas o mundo de uma maneira geral, ele nos impõe sem que a gente adoeça. Então, existe uma série de riscos psicossociais que precisam ser mapeados, e o Ministério do Trabalho e do Emprego sugere, inclusive, 13 deles, mas podem existir outros, e alguns aqui que são muito comuns. A sobrecarga de trabalho, quer seja por multitarefas, quer seja por excesso de jornada de trabalho, o assédio, né, que é uma prática que tem sido combatida já há alguns anos.
18: Não para,
20: mas,
18: né? Não para,
20: mas é, né, algo que a gente precisa estar olhando o tempo inteiro para isso. Então, todas essas condições, quando o trabalhador é exposto a elas durante muito tempo, ele acaba adoecendo.
0: Eu já vi lugar de trabalho, só para completar, já vi lugar de trabalho onde os líderes, né, as lideranças chegavam e diziam, ó, tem as mesmas condições que você e entrega e dá mais resultado do que você. Então, isso também mexe com o profissional, né,
20: com
0: doutora?
20: Com certeza, e com os dois. Sabe o que essa liderança está fazendo? Ela nem está, além de colocar o time numa condição como é que eu posso dizer aqui em palavras?
18: Na marca do pênalti.
20: É, na marca do pênalti. Tipo assim, ó, se você não fizer igual, você vai ser, né? Uhum. Você poderá ser demitido. O que é que as lideranças estão fazendo com essas pessoas que têm uma performance mais alta, que aceitam tudo? Esse profissional não vai aguentar por muito tempo. Ele vai adoecer. Então, você precisa tratar as pessoas enquanto liderança, e hoje a gente vai tratar sobre isso bastante no nosso fórum de gestão de pessoas e de lideranças. Essa liderança, ela precisa estar preparada para entender que as pessoas são diferentes, que os profissionais têm necessidades diferentes, que têm competências diferentes. Eu, quanto líder, o líder não entrega resultado. O líder não entrega resultado. Quem entrega resultado é o time que ele lidera. Então, você, enquanto líder, o seu maior papel é desenvolver e cuidar do seu time para que ele gere resultados. Então, a liderança assediadora, a liderança que impõe metas sem método, a liderança que faz pressão sem ter ideia daquilo que ela está fazendo com o time, ela vai fazer com que aquele time não performe, que ele não entregue.
19: Andréia, a gente já agradece muito a sua participação.
18: Que
19: foi
18: bom,
19: uma entrevista
18: de novo,
19: com certeza muito enriquecedora aqui pra gente. E passa pra gente só o horário, né? O fórum do Sebrae que acontece hoje e amanhã, não é isso? Aqui em Natal?
20: O fórum de gestão de pessoas, né, e de liderança, promovido pela Argos Eventos, acontece hoje e amanhã, logo mais às 9 horas, no Praia Mar Arena. Ali, né, Praia Mar Arena, serão dois dias intensos de muito conteúdo, desde inteligência artificial e o impacto na gestão, né, de pessoas, mas também sobre liderança. Nós falaremos sobre saúde mental, a gente vai falar sobre RH estratégico. Então, é um fórum aberto para todo mundo que lidera a gente. Então, fica aqui também o nosso convite, ainda dá tempo, quem quiser participar, hoje e amanhã, no Praia Mar Arena, a nona edição do fórum, né, de gestão de pessoas e lideranças.
18: Okay. Paula Giló dizendo ótima entrevista aqui no nosso chat. Edmilson dizendo que está fazendo a caminhada dele. Pessoal interagindo bacana. André, gostei de verdade, gostei muito mesmo.
20: Eu que agradeço e me coloco à disposição.
18: Uma vez ao mês aqui para a gente conversar. É interessante.
20: Vamos.
18: Interessante. Traz essa menina para cá. Essa menina.
0: Muito jovem mesmo.
18: O André, faz um sorteio para nós. A gente vai sortear hoje 20 litros de gasolina para quem tem um adesivo do nosso programa no carro. Na moto a gente tem de 0 a 2 mil. Aí vamos baixar o número? Vamos.
19: Bora.
18: Vamos de 0
19: a 100.
18: A 100. Diga o número de 0 a 100 para ver quem vai ganhar esse combustível.
20: O número de 0 a 100?
18: É.
20: Então eu vou falar sobre o meu número preferido, vai. Que é o número 7.
18: Pronto, 7. Número 7. Número 7 ganhou 120 litros de combustível. Número 7, anota aí. Número 7.
19: Número 7.
18: E a cesta básica.
0: Potioca perdeu, não deu pra ele não.
18: A Potioca já ganhou uma vez.
19: E a
18: cesta básica aqui, vamos dar pra quem? Vamos dar pra Luíde Barros. Luíde, é isso, né?
19: É.
18: Acho que é isso. Luíde Barros. Procura aqui a partir das 10 da manhã. Tem que vir buscar hoje, gente. Tem que ser no dia. A gente não pode acumular, tá? Não pode ficar duas, três cestas na recepção. Então vem aqui, traz um documento ou manda alguém com documento. Procura na recepção. Hoje é o Joselito que está o nosso recepcionista.
0: Procura até as 18.
18: Até as 18, até as 18 horas. Manda alguém com documento buscar. Luíde Barros ganhou a cesta básica no programa do Papinha. E a gente volta.
0: Pois não. O protesto foi desfeito, Papinha. A chuva acabou.
18: Eita.
0: Na BR-101.
18: Então tá aí. Quando tiver um protesto desse perturbando o trânsito, assim você. Deus,
0: faz a dança da chuva.
18: Manda cara. Chuva, Deus. Manda pega chuva. Para que. Olha aí como é que tá aí. Muita chuva,
19: muita
18: cara.
19: Muita chuva.
18: Olha aí quem tá no YouTube aí, FVF Drones. Viu ontem na TV lá me conhecer, rapaz, o Felipe. Olha aí, vamos embora, né, Daniel? Abraço, Vini, até amanhã. Tá comigo no programa. Nunca mais esteve no Balanjeira RL.
0: Não, não.
18: É?
19: Faz o Pix.
18: Eu faço o Pix. Não é problema, não, filho.
19: Eu queria estar com a minha conta assim. Até amanhã, pessoal.
18: Até amanhã. Um abraço. A gente volta amanhã às 6 da matina, 11h30. Balanjeira RN. Tchau.
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0: você.
1: Oi, aqui é o João Júnior de João Pessoa, na Paraíba.
0: João Pessoa.
1: Toca aí pra gente a Billie Eilish, Birds of the Feather.
0: Agora.
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0: Mix agora 8h17 e o som do tema da Copa do Mundo 2026, Eu Me Chamo Brasil, é interpretado pelo Bruno Martini, Carlinhos Brown e Marcelo Falcão. E se você quer pedir essa música, manda pra cá no 11 983 40 8000.
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0: Seguimos com o nosso pede no zap, você participando, interagindo, mandando seu áudio pra cá no 11 983 40 8000.
2: Bom dia, Rádio Mix. Aqui quem fala é o Pedro Henrique de Cruzeiro. Gostaria de fazer um pedido aí ao saudoso Tupac, qualquer uma dele aí, por gentileza. É isso. Forte abraço pra todos aí. Tenha um bom dia e que Deus abençoe o dia de todos.
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0: Oi? Eu sou a Giovana, de Ribeirão Preto. Opa. E estou passando para mandar um abraço para todo mundo que está ligado na programação. Queria pedir uma música que eu adoro e que sempre anima qualquer momento.
1: Uau.
0: Upton Funk, de Bruno Mars. Toca aí pra gente curtir junto. Um beijo, um abraço para toda a equipe da Mix e para os ouvintes.
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0: Mix agora 8h30 e o som da Taylor Swift, Long Live.
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0: E o pede no zap sai para um rápido intervalo. E na volta tem mais pedidos musicais para atender aqui no 11 98340 8000.
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2: Aqui Diego Barone com uma dica bastante inusitada pra você agora. Eu tô falando do filme Primeiro as Damas, novidade da Netflix. Uma comédia que conta a história de um cara que não leva as mulheres a sério e a cada dia sai com uma diferente. Como ele é excêntrico, rico, se acha o bonitão e é líder na empresa onde trabalha, ele só quer saber mesmo de poder e diversão. Até que algo acontece do nada, a realidade muda e ele acorda em um mundo onde as mulheres estão no comando de tudo. E literalmente nos papéis que antes eram dos homens, desde os afazeres domésticos até líderes de grandes empresas. E a maneira como o protagonista lida com isso é o grande atrativo de um filme engraçado, sim, porque é impossível não se identificar, e o longa capricha nas referências e situações. Tem um machismo exagerado de propósito para que a mensagem por trás seja mais forte, e de fato ela é muito bem construída. E apesar de alguns clichês inevitáveis, o roteiro tem um final bastante significativo e necessário. O filme Primeiras Damas é da Netflix. Segue no Instagram para mais, @DiegoBarone no ar. Lá tem o link do canal Kryptonita no YouTube, onde eu apresento vários conteúdos desse universo.
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12: Bom dia, Mix. Aqui é Levi. Sou paulista, mas moro em Uberlândia. Eu queria ouvir Red Hot Chili Peppers, Under the Bridge.
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0: Indica o som que você quer ouvir na programação do Pede no Zap. Manda pra cá o seu áudio e pede sua música favorita no 11 983 408 mil. Capricha também no seu recado, tá? Vamos lá.
2: Bom dia, Mix, a melhor rádio do Brasil. Aqui é eu, Dê, falando de Belém do Pará.
0: Belém do Pará.
2: Maiano que se mudou pro Pará e nunca mais saiu. Há 6 anos. Eu gostaria de ouvir Traveling Sink. Um abraço.
0: Um abraço.
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0: Dani, sou do estado de São Paulo. Tá um friozinho aqui no estado quente. Tô ouvindo a Rádio Mix. O som que eu quero pedir é Azizan, do Ed Sheeran. E eu quero mandar um beijo pro marido, o Danilo. Tchau, gente.
1: Que romântica, vamos lá.
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1: Mix agora 91 e o som da Jessie J, B.O.B. Price Tag, fechando mais uma edição do Pede no Zap.
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3: 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Informações do trânsito agora para você, ouvinte do melhor mix do Brasil. Chove agora em Natal, exigindo atenção redobrada dos motoristas. No trânsito, lentidão para quem utiliza a marginal, que segue em direção ao viaduto do Quarto Centenário. O fluxo segue mais carregado e isso já alcança o acesso da Avenida Lima e Silva. Também há um trânsito bastante lento para quem trafega pela Avenida Senador Salgado Filho, na altura da Igreja Universal, no sentido centro. Já para quem utiliza a ponte Newton Navarro e a ponte de Igapó, o movimento é intenso neste momento, mas sem grandes dificuldades ou retenções para os motoristas. Daqui a pouco eu volto com novas informações para você, ouvinte do melhor mix do Brasil.
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0: Mix 10 em ponto e o som do Benson Boone, Beautiful Things.
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2: Informações do trânsito agora para você, ouvinte do melhor mix do Brasil. Ainda segue chovendo na capital potiguar e a atenção deve ser redobrada nas principais vias da cidade. Para quem trafega pela BR-101 na marginal que dá acesso ao viaduto do Quarto Centenário, o trânsito continua lento neste momento. A situação também é de fluxo intenso na pista central da BR-101 no sentido centro, com retenções que seguem até a altura da PETS. Já para quem segue pela BR-101 no sentido Parnamirim, o trânsito flui normalmente sem grandes dificuldades para os motoristas. Nos demais corredores da capital, o movimento é considerado dentro da normalidade para o horário e na Zona Norte, a chuva é mais intensa neste momento. As pontes Nilton Navarro e de Igapó seguem com trânsito bastante movimentado, porém sem registro de acidentes ou retenções. Daqui a pouco eu volto com novas informações para você, ouvinte do melhor mix do Brasil.
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0: Mix faltando 5 minutos para as 11 da manhã. Smash Mouth, All Star.
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0: Essas foram três das mais pedidas por você em 2017. A qualquer momento tem mais.
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0: Lean On, são 11h25.
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1: A Chevrolet começou a disponibilizar nas concessionárias o Sonic, tanto o Premier de R$ 129.990 quanto o RS de R$ 135.990. Motor 1.0 turbo, 115 cavalos de potência, 18,9 kg de torque, com a correia banhada a óleo, sim senhor, mais a nova correia vitrificada. Então a Chevrolet caprichou na entrega dos 5 anos de garantia, trouxe um SUV compacto coupé, com porte, com elegância, as mesmas proporções do Nivus, e acho que vai pegar essa turma de 130 mil aí, que quer comprar um carro a combustão flex, de bem com a vida, viu? Porque a proposta visual da Chevrolet com a entrega da tecnologia, com MyLink e com 8 anos de OnStar, ficou muito completa. A GM vem para o jogo e sabe que tem que oferecer mais por menos. Essa é a nova regra do

0: mercado e eu tô aqui para contar isso para vocês. Caronas, a gente se vê, porque se é para falar de carro, é para falar com a gente aqui na rádio. Tchau, pessoal. Eu sou Jorge Moraes e contem comigo.
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0: Olá, boa tarde Natal, boa tarde Rio Grande do Norte. Estamos começando agora mais um programa Meio-dia na Mix, o melhor mix de notícias. Hoje é terça-feira, 9 de junho de 2026. Obrigado pela sua audiência. Eu sou o Gênio Tinoco, estou aqui ao lado de Franklin Machado e de Pedro Neto para levar até você notícias, informações e entrevistas para lhe deixar bem informado. Boa tarde, Franco Machado.
1: Boa tarde, Gênio. Boa tarde, Pedro. Boa tarde, Tony de Lima. Boa tarde, Jefferson. Os amigos ouvintes que estão nos acompanhando pelo 103,9 da Mix Natal. Estamos chegando aqui, né? Recheado de informações para você, comentários. Trazemos também o esporte aqui como destaque, vésperas do início aí da Copa do Mundo. Participe conosco, manda aí o seu comentário, faça a sua interação. O nosso telefone, a sua disposição, o WhatsApp é 849-9827-0033. Utilize-o até, se necessário for, para dizer como é que está a chuva por aí.
0: É isso aí. Pedro Neto, boa tarde.
2: Boa tarde, Ana Tinoco. Boa tarde, Franklin Machado. Boa tarde, Joelson. Boa tarde, Tony de Lima. Muito boa tarde a você. Está aqui conosco na 103.9 FM Rádio Mix. Pois é, Gênero, estamos aí a 2 dias do início da Copa do Mundo. Expectativa muito grande, algumas situações ainda muito tensas, né? Como, por exemplo, ontem o árbitro da Somália foi impedido de entrar nos Estados Unidos, passou 11 horas prestando depoimento na imigração americana e depois foi despachado de volta para o seu país. Para mim isso é uma afronta.
0: Foi que houve que aconteceu isso?
2: Não, porque ele
0: já aconteceu com os iranianos, né?
2: Os iranianos estão treinando no México, né? Só vão entrar nos Estados Unidos para jogar e mais nada, tá? Já o árbitro da Somália, ele foi proibido de entrar nos Estados Unidos porque a Somália, todo mundo sabe, tem terrorismo. Não é terrorismo, mas tem aquela turma lá que gosta da guerrilha, coisa e tal. Só que uma coisa não tem nada a ver com a outra, gente. A
0: Copa do Mundo está acima disso.
2: E outra,
0: né?
2: Coisa, eu, por nascer num país, eu não posso pagar o preço, né? Ele está ali como profissional, não existia nenhuma conduta ilibada por parte dele, nem nada, mas infelizmente a FIFA fecha os olhos nessa hora. Tenho certeza absoluta, se fosse no Brasil, no México, numa Colômbia, numa Bolívia, sabe? A FIFA vai entrar porque é um país, como diz outro, que faz parte da Copa do Mundo, e todos os países que quando vão participar da Copa do Mundo assinam um documento dizendo o que é que pode e o que não pode. Então, de repente, os caras passam por cima de tudo que foi acordado e dizem não, não entra, e ponto final, e fica por isso mesmo. É uma pena, mas a FIFA fez de conta que não tinha acontecido nada. E aí, gente, nós teremos na primeira rodada, logo no jogo inaugural, na estreia da Copa do Mundo, um trio brasileiro, né? Então isso é muito importante para a nossa arbitragem também. É,
0: esse tem um grupo terrorista lá na Somália que era ligado à Al-Qaeda. Não sei se existe mais. Não sei nem se a Al-Qaeda ainda existe.
2: Existe. Mas é o que eu quero dizer é o seguinte,
1: um histórico, né? De decapitação, tudo.
2: Mas você não pode dizer porque um país inteiro, sabe?
1: Mas essa questão geopolítica é muito complicada, viu, Pedro? É muito complicada. Às vezes está na lista negra do cara lá, aconteceu alguma coisa, né? O sujeito fez alguma coisa. É muito complicado.
2: Estou acabando de dizer, pelo que foi dito, pelo que eu li, ele passou 11 horas prestando depoimento. Contra ele não tinha nada. Tinha o fato dele ter nascido na Somália.
0: É isso, né?
2: E aí eu discordo completamente. Se tem alguma coisa contra ele, opa, tem. Aí é outra coisa. É a mesma coisa dos jogadores iranianos.
0: É uma coisa no Brasil. Se chegar aqui no Brasil, sabe, e for uma pessoa que tem algum problema com o Brasil, não entra.
2: Exatamente. Está correto. Não está errado, não. Agora, por conta do país, Gênero, então vou discordar completamente sempre. Eu sou a favor demais. Sou democrata por natureza, amigo velho. Tudo que você chama de ditadura, para mim, eu estou contra.
0: Tá bem. Bom, por falar em abertura da Copa, nesta quinta-feira nós vamos ter um programa especial sobre a Copa do Mundo. Eu, Pedro Neto, Franklin Machado, estaremos aqui e nós vamos receber o técnico Ferdinando Teixeira, que é uma grande figura, que entende tudo de futebol. E nós vamos receber também aqui Ricardo Bezerra Fernandes, que é um amigo querido também, desde sempre, que foi jogador de futsal, que gosta de futebol.
2: Ex-dirigente do América.
0: Ex-dirigente do América, produtor de eventos, foi da destaque do Carnaval, do Carnatal. E Ricardo Bezerra sempre comenta de futebol também nos grupos. Então, vamos fazer uma resenha especial, né?
2: Uma mesa redonda, né, gente? Bate-bola aqui, bem legal. É um prazer enorme receber Fernando Teixeira, o maior vencedor da história do futebol do Rio Grande do Norte. São 11 títulos estaduais.
0: Com todos os times, né?
2: 5 com ABC, 4 com América, 2 com Alecrim.
0: Vai.
2: 11 títulos estaduais.
0: Nunca... Dizer, Fernando Teixeira é o Ancelotti do Rio Grande do Norte.
2: É, exatamente, é isso mesmo. Ferdinando, que entrou para a história como um dos maiores treinadores do Fortaleza. Hoje, Fernando só está atrás, segundo os próprios torcedores de Fortaleza, do Vojvodia e do Rogério Ceni, tá? Somente. Mas foi ele quem começou a reformulação no CT do PC em Fortaleza e tudo mais. E Ricardo Bezerra, como você bem disse, um amigo nosso ali de longas datas, desde sempre, um cara que eu quero muito bem, uma pessoa do bem, ex-diretor do América, ex-dirigente da Destaque, e que conhece muito de futebol também. Então nós vamos conversar bastante. Eu não tenho nenhuma dúvida, serão 2 horas aqui de muito proveito para nós podermos falar justamente minutos antes, não, mas horas antes do início da Copa do Mundo.
0: Vai ser no começo da tarde, né?
2: Na começo da tarde, amigo.
0: O jogo às 15 horas, às 16 horas,
2: 17,
0: né?
2: Se eu não me engano, 17. É 17. Se
0: eu
2: não
0: eu
2: me
0: acho
2: engano,
0: que a solenidade
2: é
0: começa ou às 14 ou às 15
1: horas. 15 horas. Começa cedo, tem show, tem...
2: Tem Shakira.
0: Vai ter show de Shakira, você falou, né?
2: É. Um monte de gente aí.
0: Pois é isso. Vamos ver agora o nosso mix de notícias. Lembrando que hoje nós vamos receber aqui Chico Dantas, vice-reitor da Universidade Estadual do Rio Grande do Norte. Vamos agora ao mix de notícias.
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0: Pesquisa Exatos mostra a liderança de Álvaro Dias em Natal, com 38% das intenções de voto. Alisson Bezerra tem 28% e Cadu, 16%.
1: Eu acho que não tem muita novidade, não, porque é, na realidade, um reduto eleitoral forte, né?
2: É, mas do mesmo jeito
1: Paulinho
2: que
1: Álvaro... Freire, Álvaro...
2: Mas não esqueçamos o seguinte, a Álvaro está na frente de Natal, mas também é o mais rejeitado de todos.
0: Em Natal também?
2: Em Natal também. Em Natal, a maior rejeição é de Álvaro Dias. Tá?
1: Olha, a União Europeia vai fiscalizar barcos de pesca do Rio Grande do Norte amanhã. Medida faz parte da tentativa de reabrir o mercado europeu para exportação de mercados.
2: Tomara que dê certo, né, amigos? Afinal de contas, o nosso pescado
1: é
2: muito importante.
1: A carne já está rejeitada, né?
0: É, a carne eu vi hoje de manhã, eu até botei uma nota sobre isso. Teve um porta-voz da União Europeia que disse que o Brasil não cumpriu, não respondeu umas demandas da União Europeia com relação ao tratamento que os animais têm que ter. E que por conta disso foi suspenso. Ele transferindo a responsabilidade para o Brasil. Deixa eu ver se eu encontro aqui. E aí por conta disso é que...
1: Essa questão do sanitarismo é muito forte, né?
0: É, a questão sanitária. Aliás, papai, eu fiz uma boa hoje. Só tem uma piadinha. Você se lembra que antigamente, no Maracanã, tinha no placar do Maracanã, saía dizendo Sudeste informa.
2: Sim.
0: Aí dava o público, aí dava... a renda.
2: Isso.
0: E aí Zósimo Barroso do Amaral, que escrevia no jornal, uma coluna inicialmente, Jornal do Brasil, depois no Globo, aí ele pegou e criou uma vinheta, Sudeste informa. Aí eu hoje fiz uma piadinha, só por conta dos comentários que eu vi aqui, da entrevista de ontem aqui no programa, no Jornal da Mix. O blog do Gênero informa: o governo Robson Faria terminou em 2018, o governo Jair Bolsonaro terminou em 2022, e toca o barco, que a temporada de Lero Lero está só começando. A gente tem que levar tudo na gozação, porque as coisas não são levadas a sério, né? É impressionante isso. Mas você viu, mudando de assunto, a gente falou ontem aqui sobre a camisa, né? Como é bonita a camisa de Gana, vocês viram?
1: É bonita.
2: Foi escolhida mais bonita.
1: Um pouco diferente mesmo, né?
0: Olha que camisa invocada.
2: Não vi. Muito. Sabe quem é que tem uma parecida com essa? Eu vi em Portugal.
0: É?
2: Portugal. Jogou de branco, pela primeira vez eu vi Portugal de branco, mas muito interessante a camisa portuguesa também.
1: Eu ainda estou vendo aqui a falta que o Ronaldo, que RC7 bateu, meu Deus do céu.
2: CR,
1: né?
0: CR7. Este período de Copa...
1: Mas esse, meu Deus do céu, porque ela passou a 40 quilômetros de distância da tarde.
0: Ah, porque ele errou, foi? Ah, tá, pensei que ele tinha feito...
1: Errou feio, ficou olhando para a canteira.
2: Aonde
0: olha
2: foi
0: só.
1: Na no amistoso de Portugal com... Agora, recente, foi semana passada.
0: A bola espirrou, não, né? Espirrou, tá.
1: Espirrou, tá.
0: Ó, o porta-voz da Comissão Europeia para Comércio, Olof Gil, afirmou que o Brasil teve tempo para se adequar às exigências sanitárias da União Europeia e evitar o veto às exportações de carne e outros produtos de origem animal. Segundo ele, as regras foram comunicadas com antecedência e cabia ao governo brasileiro apresentar as garantias exigidas pelo bloco. O fato é o seguinte, faltam 4 meses, dá para apresentar agora, né?
1: É. Certo. Dá para apresentar. Se tiver tudo legal.
0: Se eu fosse o governo brasileiro, eu abria uma negociação direta com eles e ao mesmo tempo impedia a entrada. Qual é o produto que mais entra aqui da União Europeia? Você inventa aí durante 4 meses. Ou seja, o Brasil fala muito, faz pouco, né?
1: Eu fiz uma entrevista aqui, ainda quando a gente era CBN, com o secretário, que era um bem danado aí, o secretário de Agricultura de cá.
0: Guilherme Saldanha.
1: Gui.
0: Grande secretário.
1: Falando exatamente sobre essa questão das entradas de produtos brasileiros no mercado europeu, asiático, americano. As exigências são terríveis em todos eles, sabe? Desse ponto de vista sanitário.
0: É porque é alimento, porque, né?
1: É.
0: Na Europa, tem um problema maior, viu, Franklin? É o seguinte, o agronegócio brasileiro produz melhores produtos e produtos mais baratos do que o agro europeu. Então eles ficam criando essas...
2: É um protecionismo.
1: Até porque o nosso é muito maior do que o deles, né? Tanto territorialmente falando, como de...
2: É o protecionismo que é total.
0: O Brasil é o maior produtor e o maior exportador de carne bovina do mundo.
2: O problema é que eles não querem perder os subsídios do governo, né? Os europeus, que eu estou falando dos europeus, como no todo. Aí você fala Espanha, Bélgica, França, Itália, Alemanha. É, os produtores não querem perder os subsídios.
0: Quem mais faz campanha contra o produto brasileiro é a França.
2: A França. A Bélgica também.
1: A França foi muito resistente à assinatura do convênio.
0: Não, quem atrapalhou, né?
1: Hein?
0: Essa assinatura do Mercosul foi quem mais atrapalhou.
1: Foi quem mais atrapalhou.
2: 26 anos de negociação.
1: O Mercosul com a União Europeia. 26
2: anos de negociação. Vocês têm ideia? 26 anos de negociação, pô. É um parto, meu amigo. Pelo amor de Deus. Um parto são 9 meses.
1: Foi
2: então
1: macro.
2: Nasceu aí 26 meninos. Entendeu? É brincadeira. Macro. Olha só. Homem tenta fugir de blitz com animais silvestres e termina preso.
1: Vai dar uma coisa interessante, né? Vai ali na feira da Cidade da Esperança todo domingo.
2: Não, é
1: pra ver quantos vão correr.
2: Pois é. Todas as feiras tem
1: agora,
2: isso.
1: Agora, uma vez eu morava na Cidade da Esperança. Deixa eu contar esse episódio. Aí cheguei lá e começou a ambiental fazer uma blitz, né? Aí eles começaram a prender animais silvestres, né? Galo de Campina, canário da terra e tal. Tem um aqui, tem outro acolá, pega, leva e tal. Bota na carroceria. Quando terminou, eles fizeram um arrastão, Pedro, nas bancas que estavam vendendo alimentos para pássaros. Eu estranhei. Não é para levar o passarinho, ele já foi. O alimento para pássaro você pode ter em casa um pássaro.
2: Com certeza.
1: Um pássaro exótico.
2: Com certeza.
1: Que você tem que alimentar e que tem que comprar. Fizeram um arrastão nas bancas, levaram tudo.
2: Tá errado. Tá errado.
1: Tudo.
2: Tá errado.
0: É luta. Bom. Houve uma matéria ontem no jornal o Globo de título Despesa sobe nos estados. E nessa matéria aponta que as despesas do Rio Grande do Norte subiram 3 vezes mais do que as receitas. As despesas fecharam subiram 17,7 bilhões de reais e as receitas subiram 5,3 bilhões de reais. Ou seja, não tem caixa que aguente uma desorganização, uma desestruturação dessa. Então, as despesas aumentaram 3 vezes mais. É por isso que falta dinheiro para tudo.
2: São 2 estados no Brasil, gente, que merecem um olhar diferenciado, no caso, Minas Gerais e Rio Grande do Norte. Tá? São os 2 estados hoje em que o déficit é mais alto em tudo. Só fizeram subir as despesas, tanto do governo de Fátima Bezerra, como no governo de Romeu Zema. Os dois.
0: O governo do Maranhão também, nesse caso.
2: Também.
0: 21
2: também.
0: Bilhões e 400
2: também.
0: Bilhões.
2: Subiu bastante. Agora, Zema e Fátima, eles dois são, né? Então, isso é um pouco de tudo, tá? Aí você tem erros, você tem desigualdade, você tem incompetência, sabe?
0: O governo essa pauta de Minas... Essa pauta da competência vai ser jogada na campanha, né?
2: Com certeza. O governo de Minas ainda tem um agravante, né? Que eles ficaram recorrendo ao STJ, ao STF, desculpa, tá? E ficaram recebendo, mesmo assim, mesmo com todas as dívidas, sem certidão nenhuma, recebendo dinheiro do governo federal. Tá? Uma hora isso vai cair, né? Uma hora isso vai cair. E não vai ter dinheiro nem para pagar a água, como diz o outro. E Romeu Zema ainda pousa de... homem, né, corretíssimo naquilo que ele faz e é candidato à presidência da República. Não teve domínio sobre o seu próprio Estado. Imagina, então, sobre um Brasil.
0: É isso aí.
1: Olha, protesto do MLB provoca interdição na BR-101. O caso ocorreu logo nas primeiras horas da manhã.
0: Não, foi na marginal da BR-101, ali em frente a Mirassol.
2: Eu peguei, gente.
0: Você ficou preso ali?
2: Uma coisa absurda. Não, eu não fiquei. Eu fiquei preso lá na BR ainda.
0: Vixe, Maria.
2: Lá em frente à cidade satélite, na saída da Maria Lacerda. Eu fui fazer o programa TV Metropolitana agora pela manhã, como todos os dias, 6h15 da manhã. Quando eu saí, 7h15, 7h20. Meu amigo, era um engarrafamento gigantesco. Né? Aí vejam só, eu tive que entrar pela cidade satélite, pegar o prolongamento da Prudente Moraes para poder chegar aqui.
0: Pela Via Costeira?
2: Não, pelo prolongamento da Prudente. Da Prudente.
0: Ah, sim,
2: da Prudente.
0: Certo.
2: Porque você, se ficasse na fila, não sei nem se terminou esse negócio. Isso é uma coisa absurda, pessoal. Olha, é inadmissível 20, 30, 40, 50 pessoas pararem uma cidade, pararem literalmente uma cidade, reivindicando algo. Vocês têm todo o direito do mundo de reivindicarem. Todo o direito.
0: Sem atrapalhar os outros.
2: Agora, né? Você não tem o direito de atrapalhar o meu ir e vir. O de gênero, de franco, de fulano, de ciclano, de beltrano. Tá certo? Vocês têm todo o direito de reivindicar. Consigam um jeito, arranjem um jeito de reivindicarem que vocês estão corretíssimos. Agora, não atrapalhando o meu direito de ir e vir. Aí não.
1: Nem fechando loja de supermercado.
2: Brincadeira.
1: Como eu fiquei aí, fechado no mercado do Nordestão do Alecrim. Nem fazendo isso, pelo amor de Deus.
2: Absurdo, cara. Isso é, eu sou completamente contrário. Não importa quem seja, quem esteja fazendo, mas sou completamente contrário a isso aí.
0: É muito desagradável, né?
1: Vamos em frente?
2: Mercado financeiro eleva a previsão da inflação para 5,11 este mês. 5,11%
0: este ano.
2: Uma situação
0: ruim, né?
2: Muito ruim. Tava a previsão era de 3,7.
0: Abaixo de 4.
2: Abaixo de 3,71, se eu não me engano, né?
0: Isso deve ser fruto também dessas guerras, né?
2: Mesmo assim, Jenner, mas...
0: O aumento de despesa do governo também.
2: Pô, cara, conta muito, sabe? Você tem vários fatores que contribuem para o aumento da inflação. Dentre eles, quando você, por incrível que pareça, diminui a taxa de juros, aumenta a inflação, né? Porque os caras metem o pau a comprar. Não tem dinheiro, mas vamos comprar. E aí, aquela história da lei da oferta, da procura, sempre prevalece.
1: Falar em inflação... Está acontecendo de hoje para amanhã, talvez, parece que é quarta-feira, é amanhã, a votação na Câmara dos Deputados de um projeto, né, que reforça a autonomia do Banco Central. Eu não sabia, o Banco Central não pode contratar servidores para ele.
0: Tem que concursar, tem que fazer concurso.
1: Hein?
0: Tem que fazer concurso.
1: Mas o concurso é o governo quem determina.
0: Ah, é?
1: É, ele não tem autonomia.
0: Não tem autonomia para isso, não?
1: Tem não. Aí para uma série de coisas, sabe, para reforçar. E eu vi um pronunciamento de um deputado, dizendo que isso era uma das medidas para tentar blindar o Banco Central dessa questão da interferência do governo, que ele tem que ter liberdade. Ele regula o mercado.
2: É. O problema, Frank, é que não é de hoje. O que me
1: não,
2: deixa
1: não
2: mais
1: é de hoje,
2: chateado,
1: não.
2: Sabe? É porque todos os caras trazem para hoje. É como se fosse... Não, aconteceu ontem. Não aconteceu ontem, não. Isso acontece há décadas, tá? E ninguém nunca mudou. Entrou governo de direita, de esquerda, de centro, e ninguém nunca mudou, pô. Então precisa fazer. Não importa, olha, eu já disse um milhão de vezes, não importa se alguém vai perder, mas é pro bem de todos. Então, não é de direita, é de esquerda, é de centro, não importa. Tem que mudar, vamos mudar, pô. Vai alguém perder com isso? Vai alguém perder. É a história que eu disse aqui, Gênero, da Maria Lacerda com a Abel Cabral. Cara.
0: Lamento, né?
2: Tu sabe, os comerciantes não querem. Peraí. Não querem o quê? Alguém vai perder? Vai que perca, mas a população tem que ganhar com isso. Agora, você quando dá a agenda, 6 horas da manhã até 8h30 da manhã, desde 17h30 até as 20 horas, ninguém anda nem na Bel Cabral, nem na Maria Lacerda.
0: Maluquice.
2: Entendeu, cara? Por quê?
0: Porque não pode é manter como tá, né?
2: Manter como tá, rapaz. Você tem que mudar, velho.
0: É isso aí.
2: Vai ter alguém que vai sentir? Vai. Paciência, amigo.
0: Segundo o Instituto Poder Data, 47% dos eleitores acham que corrupção aumentou no Brasil durante o governo Lula.
1: Essa é a percepção, né, que se tem.
0: Você leu essa matéria?
1: Vida,
0: Vamos lá.
1: Olha, Nunes Marques, nós estamos falando de um juiz do
2: STF,
1: atende pedido de Flávio e suspende divulgação de pesquisa Atlas realizada após vazamento de áudios entre Daniel Vorcário e Flávio Bolsonaro.
0: Essa pesquisa não já foi divulgada?
2: Não.
1: Já.
2: Isso aqui é uma outra. Isso aqui é uma outra. Que é uma outra.
0: Porque tinha saído uma pesquisa na época.
2: Isso aqui é uma outra que aí Flávio questionou, seus advogados, no caso, questionaram, né? E o Nunes Marques atendeu e proibiu.
0: Está na capa do Globo hoje, eu acho.
1: Proibiu a divulgação. Porque eu entendi ontem que era a pesquisa que era a pesquisa foi feita logo em seguida, que inclusive foi aí onde começou a queda de intenção de votos, e ele mandou tirar do ar. Se é uma nova que daí ia entrar, eu não estava sabendo, não. É. Eu juro a você.
2: É para mim, sabe, Gênio, isso é um erro enorme, sabe? Amigo, pesquisa é para ser divulgada, desde que todo mundo sabe como é que funciona a pesquisa para alguns.
1: A não ser que ela tenha inconsistência, né?
2: É, mas o Franklin, infelizmente, nós temos 500 institutos de pesquisa.
0: Está na capa do manchete do Estadão hoje. Ah. No comando do TSE, Nunes Marques veta difusão de pesquisa em que Flávio cai.
2: É, exatamente. Quer dizer, todos os jornais... Sabe o que acontece? O tiro sai pela culatra.
0: Desperta a curiosidade.
2: Exatamente.
0: Estimula as pessoas a irem ler.
1: É uma realidade. O que ninguém está vendo é que nós estamos numa campanha extemporânea. É. Que não era para acontecer, está acontecendo e estão fechando os olhos. Isso é aqui no Rio Grande do Norte, é no Brasil inteiro.
2: Mas sempre foi assim, Franklin. Infelizmente, na política... A campanha vai ser a partir de julho. É nada, meu amigo. A campanha já vem desde o ano passado. Pelo menos aqui no Rio Grande do Norte, desde o ano passado, que Cadu, que Alisson, que Álvaro, que antes não era Álvaro, era Rogério, se enganfinho aí, pô. Então isso é.
0: É isso aí. Antes de chamar o trânsito, eu queria fazer um registro aqui, o seguinte. Nesta quinta-feira, a partir das 17 horas, de quinta-feira, dia 11, será celebrada a missa de um ano de falecimento de Maria de Lourdes Alves Dias de Souza, de Uda, que era mulher do deputado José Dias, mãe de Marcelo Alves, amigo de todos nós, e vai ter uma missa lá na Igreja Bom Jesus das Dores, na Ribeira, a partir dessa missa de um ano, vai ser a partir das 17 horas, e está dado esse aviso aqui. Eu conheci de Uda, era uma figuraça, tem gente.
1: Visitava muita tribuna.
0: Era figuraça. E eu sou amigo de Marcelo, de Zé Dias, vocês também, né? Está feito o registro aqui. Na quinta-feira a gente chama novamente, que é para as pessoas se lembrarem. A gente está chamando para a programação, né? Vamos ver o trânsito agora, Papo?
2: Vamos.

0: comentaram ontem sobre isso.
1: Incrível, cara. Eu fiquei impressionado e eu fui 3 dias, tá? Eu fui quinta, sábado e domingo. E nenhum dos dias estava diferente. Nos 3 dias, aquelas línguas d'água lá, sabe, fedentina. Não vou retirar uma vírgula do que eu disse.
0: Mas só para reforçar, a discussão não é contra a engorda de Ponta Negra.
1: Não, pelo contrário.
0: A discussão é contra o sistema de drenagem e de saneamento que está poluindo a beira da praia.
1: Pelo contrário, eu disse aqui, vou repetir. Para mim, a engorda de Ponta Negra é uma coisa espetacular, é sensacional. Só que, no meu entendimento, os caras botaram o carro na frente dos bois, né? Porque, pô, poderia ter feito antes, tá? Chama a Caerne, tá? Se faz ali o saneamento, se faz... Não tem que ser feito.
0: Caerne é saneamento, prefeitura drenagem.
1: Pois é, amigo. Não poderia, no caso, ser feita como foi. Você chega hoje no Morro do Careca, eu disse aqui, vou repetir, eu não tive coragem de tomar banho. E todas as vezes na minha caminhada, eu chego no Morro do Ponta Negra ali, eu vou tomar um banho, porque a água é parada, eu adoro aquilo ali. Mas quando eu fui daqui pra lá, pulando de pocinha, pra não pisar dentro daquela lama, eu falei, não, cara, não vou tomar banho hoje não, velho. Fui, voltei e fui tomar banho de mar, né? Vamos lá, Joelson. O Elson do Corinthians não joga. Show. Próximo bloco? Beleza. Tem um probleminha no momento, nós não vamos poder entrar com o trânsito, mas daqui a pouquinho no retorno nós vamos entrar. Gente, estamos chegando aí ao final do nosso primeiro bloco.
0: Só um,
1: né,
0: comentário rápido. Vocês viram que maluquice a apuração dos votos no Peru?
1: A diferença foi zero.
0: A diferença coisa, é 0,02%. E aí o candidato, a mulher vinha liderando até Bertinho, continuou 94% dos votos.
1: A Fujimori.
0: Aí o candidato do outro lado passou.
1: Da esquerda.
0: E aí começou agora a diminuir a diferença dele. Hoje de manhã, ele estava com 95,5%, 96%. Estava diminuindo a diferença, mas é 20 mil votos, 27, uma coisa assim, uma diferença pequenininha.
1: Com certeza vai ter recontagem, né, Gene?
0: É.
1: Possivelmente temos recontagem de votos.
0: Provavelmente,
1: né,
0: vai ter.
1: Mas infelizmente,
0: é coisa doida, né?
1: Vocês vejam como é interessante, né? No Brasil, é no Peru, é na Bolívia, na Colômbia, é no México, em todo lugar tem isso, né? Esquerda, direita. É...
2: Só que tem um detalhe, né? Eles devem estar se lambendo de inveja no nosso processo que é eletrônico, é rápido demais, né? E lá ainda vai contar o papel, tira da urna.
0: Lá no papel, é?
1: É no papel.
2: Contando ontem no papel.
1: É no papel.
2: Aí é de lascar.
1: É no papel, velho.
2: Ontem estavam contando no papel, não sei o que
1: é. Não, é no papel. Lá no papel mesmo. É um a um, complicado.
2: Vamos
1: para o intervalo, Gêner?
0: Vamos para o intervalo, nós voltamos já com o meio-dia na Mix.
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0: 12:36, estamos de volta com o meio-dia na Mix. 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
1: Cada aqui, viu, gente? Como Sim. O futebol movimenta Natal, não é isso? Ainda mais com a Copa do Mundo chegando, tá aí nas portas, né? Nós vamos ter, inclusive, um programa especial na quinta-feira voltado para isso. Pois bem, a Copa chegando e não é todo dia que a cidade recebe um amistoso internacional do tamanho desse que nós vamos falar agora. Imagine dois, a Arena das Dunas recebeu o primeiro deles no dia 7, a seleção do Brasil enfrentando a seleção dos Estados Unidos. Nós vencemos por 4-0. Mas temos um novo desafio aí no dia 10 de junho, no mesmo espaço. Isso coloca o Rio Grande do Norte mais uma vez no cenário mundial do futebol. O mais legal é que a gente vai poder ver de perto atletas que já são considerados grandes talentos de uma nova geração. Os ingressos já estão disponíveis em casadeapostasarenadasdunas.com.br. Viva de perto esse grande momento. Foi muita gente ver o primeiro jogo, viu?
2: Como é que foi, Franco? Primeiro jogo, 4-0, fácil?
1: 4-0, fácil.
0: Vai ser amanhã
1: o segundo. Dominou. Amanhã dia 10 é o segundo.
2: Amanhã a vantagem é que é à noite, né?
1: É.
2: Menos mal. E o pessoal reclamou muito calor.
0: Que foi à tarde, né? Pô,
2: 4 horas foi complicado.
0: É isso aí, ó. Pepeu, Popó, saiu uma pesquisa agora.
1: Desculpa aí, gente. Eu me lembrei agora do menino da Inglaterra que tá no nosso futebol. Que tá, cara, calor nos Estados Unidos. Rapaz, eu nasci na Paraíba, não posso reclamar de calor, não.
2: Matheus Cunha?
1: Foi Matheus Cunha. Não posso reclamar de calor,
0: Franklin,
1: não.
0: Tem lugares do mundo que são muito mais quentes do que aqui. A gente fica... Ah, porque no interior daqui é quente, porque ali é quente. Você chega em cidades pelo mundo afora, quando estão na época de verão...
2: Agora, na Europa.
0: Agora, né, que vai começar agora o verão forte, é um calor insuportável. Eu já peguei 42 graus em Boa Vista.
1: Bicho.
0: Lá em Roraima, é insuportável. Peguei 40 graus, 40 e meio no Rio de Janeiro, no Rock in Rio, que eu fui há alguns anos. Você fica se sentindo mal, porque a gente vive no calor, mas a gente tem aqui em Natal, por exemplo, nós temos uma temperatura, uma variação de temperatura muito curta. A mínima daqui de madrugada é 21 graus. E a máxima daqui, aliás, a mínima é 21 graus e a máxima daqui, quando muito, bate em 31. Então você tem um intervalo de tempo muito curto. E nesses lugares afora aí, tem lugar que dá 40 graus de temperatura positiva e que dá 5 graus negativo, com que dá 5 positivo, hein?
2: Não, eu conheço a cidade, eu morei em Maceió, Gêner, e viajava todo mês, passava praticamente uma semana em Arapiraca. Durante o dia, você escorria de suor.
0: É
2: incrível. Agora, quando era noite, gente, a partir das 18 horas, cara, era todo mundo de casaco, era aquele frio gostoso, 18 graus, 19 graus, 17 graus, uma coisa sensacional. Você dentro dos bares, a gente só ficava dentro dos bares, você não ficava do lado de fora.
1: Isso
2: não
1: é um
2: aguentava.
0: Serra de São Bento, não
1: é? É assim. Exatamente. Um país continental. A gente chega em Teresina, em Picos, o calor é insuportável. Vai ali para Parnaíba, faz frio. Mesmo de dia.
0: Eu peguei em Teresina uma vez, eu acho que 42, 43, nem me lembro. Um negócio
1: eu
0: assim.
1: Eu pelei uma vez lá fazer um jogo do América.
2: Eu nunca fui para aqueles lados, não conheço nada ali.
0: Fui. Bacana, Teresina.
1: Eu já fui até o Amazonas.
2: Eu nunca fui. Porque lá para cima eu não conheço nada, nada, nada, nada.
0: É um espetáculo.
2: Fui até Fortaleza só.
1: O América foi jogar no Amazonas uma vez contra o Nacional. O goleiro do América era o Birajara. Aí dizia que o Birajara era cego. o jogo de noite, o estádio mal iluminado e ele pegou tudo. Imagina se enxergasse.
0: Pois é.
2: Vamos pro trânsito?
0: Vamos pro trânsito. Agora sim, Joel, podemos ir ao trânsito?
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2: Lima e Silva com Romualdo Galvão, trânsito bem congestionado.
0: Enfrenta o Sebrae, hein? Aí, né?
2: Enfrenta o Sebrae, pegando a Romualdo Galvão, ó, tranquilidade, rapaz. O pessoal tá descobrindo a rota que eu uso. Que aí, meu amigo velho, é uma tranquilidade. Nem parece que você tá numa rua que é paralela a Prudente Moraes e a Salgado Filho. Entendeu? Muito tranquila mesmo. Tanto quem vem para quem vai, meu amigo velho. Essa hora ainda é pouquinho ruim por causa do colégio que tem ali na Romualdo Galvão, né? Então muita gente para. Agora, olha ali para você chegar na Prudente Moraes, como é que tá, ó. Congestionado, no túnel também, né?
0: No túnel para ir para Lima e Silva.
2: Lima e Silva, né? Pegando a rua São José ali, Jaguarari. Incrível, cara. É horrível, mas paciência. Vamos lá, Joel, sinal girada. E a Duta Riguinha, eu acabo armando uma rede e ainda tomo água de coco. É uma paz, meu amigo, uma tranquilidade, como diz o outro. Um carro uma vez perdida passando por ali. É sempre assim, essa hora, até o posto de gasolina, vamos ver o posto. Ó, nem o ônibus está lá, viu, Franco?
1: Nem Machado? O ônibus hoje está ali, rapaz.
0: Mas tem um trator lá hoje.
2: Tem um trator, mas o ônibus não tem. Mas é sensacional ali, é uma tranquilidade também. Se é aquela rua que dá para Riguinha ali, passando pela Avenida da Alegria, próxima Avenida da Alegria, muito tranquilo ali. Vamos nós, Joelson. Praça Augusto Severo.
0: Na Ribeira.
2: Muito tranquilo também, ali bem pertinho de onde Jenner tem a agência de Jenner Tinoco ali, a armação bem próxima ali. Praça Augusto Severo, é câmera 9, exatamente, é isso que eu tô vendo também. Ó, girando, aí você pega ali a subida da Rio Branco.
0: Hoje, Câmara Cascudo. Antigamente era... Não, não, não, antigamente como era?
2: Nem sei, gente.
0: Junqueira Ares. Depois homenagearam o Cascudo.
2: Ali tem a Caixa Econômica na esquina.
0: E tem a Casa de Câmara Cascudo, que é um espetáculo.
1: É o Instituto Ludovicos.
2: Em frente à República. É. Né? Antiga República.
0: Esse prédio, a Débora está dizendo aqui que esse prédio redondo é a antiga sede da Massa, é verdade.
2: Salgado Filho, BR-101, congestionado quando chega em frente à Igreja Universal. Até antes da Universal, ali na BR, ainda é tranquilo porque são três vias, então flui bem. Agora, quando você passa embaixo do túnel ali, do viaduto ali da Salgado Filho, aí congestiona bem mais justamente porque passa a ter apenas duas vias. Ó, já começa a funilar aí, ó, naquela marginal que sai de Potilândia pegando a BR para você pegar justamente para passar de lado ali da Igreja Universal do Reino de Deus. Então é bem complicado, bem complicado.
0: Será para ser tudo aberto? Precisa atacar aquela mureta ali, facilitar o acesso.
2: E para finalizar, Joelson, vamos...
0: Faça sua reivindicação, Joelson, ao vivo. Você não está querendo uma câmera...
2: Já pedi, Joelson, dá uma procurada. Libera o acesso da câmera. Viu, STT? Eu libero o acesso da câmera de Ponta Negra, que é uma das vistas. Nós tínhamos um programa de manhã cedo aqui na Mix. Era todos os dias, era quando todo mundo despertava, quando botava aquela câmera, que era um espetáculo. Aí o pessoal que não estuda, não estudou como eu, aí de manhã todo mundo caminhando na praia e eu trabalhando, né? Fazer o quê?
1: Essa câmera nos ajudou, esse passeio, né? Nos ajudou a ver que o tempo continua pesado, nublado, mas sem chuva.
2: Nublado.
1: Mas sem chuva no momento, né?
2: É, mas
1: aparentemente
2: pelo menos,
1: sem chuva.
2: Ontem o Serviço de Meteorologia apresentou que.
1: Isso.
0: Chuva, foi prevista essa chuva forte.
2: Chuva forte inteira em Natal. Inclusive, e aí.
0: Inclusive, isso aí é a Rota do Sol.
2: A Rota, né? Do Sol via costeira.
0: A rótula da Rota do Sol.
2: É. Pegando ali. Tranquilo, Joel. Valeu,
0: Joel.
2: Obrigado.
0: Vamos para as notícias.
2: Vamos,
0: né?
2: Falar de futebol, né?
0: Vamos falar de futebol. Vamos lá.
2: Vamos lá.
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2: Vamos nós. Lembrando a vocês que quinta-feira nós teremos um programa especial aqui, tá, pessoal? Teremos um programa aqui, uma mesa redonda falando sobre futebol. Jenner Tinoco, Pedro Neto, Franklin Machado e com convidados. Dentre eles, Ferdinando Teixeira e Ricardo Bezerra. Vamos falar sobre.
0: Isso é Minervino, que Minervino é comentarista aqui na segunda. Eu disse a ele ontem. Que ele gosta de futebol.
2: Pode
0: se
2: vir
0: ele quiser
2: também,
0: vir, venha também, que a gente bota no ar.
2: É bem interessante também.
0: Minervino, tá comemorando já, Popó?
2: Não, rapaz, tava demorando, né? César Vigílio me ligando na hora dessa, rapaz. Aí é complicado.
0: É. Chame ele.
2: É, César Vigílio, eu vou ter que ligar pra ele depois, porque agora eu não tenho como, que eu estou no ar. Mas olha só, Gênero, vamos falar de futebol. porque depois de amanhã começa a Copa do Mundo, e a Copa do Mundo é algo bem importante para todos nós. Copa do Mundo que nós teremos 48 seleções espalhadas pelo mundo, disputando, né, primeira vez em toda a história da Copa do Mundo, que nós teremos 48 seleções. Teremos 4 seleções disputando a Copa pela primeira vez. Então isso também é algo que chama muita atenção. Dentre elas a seleção do Curaçao, né? O Curaçao que... É, Curaçao, coração, como queiram.
0: Curaçao,
2: é. Como queiram. Que na realidade é muito, muito legal. Era uma ilha que torcia pelo Brasil, né? Eu estava vendo uma reportagem bem interessante. Na época de Copa, eles torciam pelo Brasil. E agora, né, eles têm a seleção deles para torcer. Muito bom. Seleção brasileira, Gêner, treinando. Ontem saiu a notícia, Neymar praticamente fora desse primeiro jogo. Eu vi muita gente criticando isso. Já estava previsto, pessoal.
0: Foi avisado.
2: Em momento nenhum, ninguém ouviu Ancelotti dizendo que contava com Neymar para a primeira partida. Pelo contrário. Ele sempre
0: admitiu que poderia contar na segunda.
2: Na segunda, exatamente. Em momento. Ah, isso significa dizer então que Neymar está bichado. Neymar está bichado já há um bom tempo.
1: Eu ontem um vi tempo. Um comentário coerente em dois aspectos. Primeiro, a cobrança. 3 emissoras distintas. A cobrança de um pronunciamento do profissional, Dr. Lasmar, que ainda não falou sobre a situação. Ponto 1. Ponto 2. Se o Brasil for bem nessa etapa primeira e passar dessa etapa, não tem por que botar Neymar em campo para jogar, porque o outro jogo já não vale nada.
2: Concordo.
1: Preserva mais ainda para mais adiante.
2: Eu concordo, Sérgio.
1: É isso?
2: Concordo.
1: É uma arma importante. Preserva mais ainda.
0: Foi essa defesa que Neto fez ontem à noite no Jornal da Banda. Eu assisti.
1: Ele fez isso?
0: Foi.
1: Olha.
2: No meu entendimento.
1: Vamos em frente.
2: Não, no meu entendimento, o que pode ser feito é o seguinte. Passou um exemplo, passa por Marrocos, que no meu entendimento será um dos jogos mais difíceis da seleção brasileira. Segunda partida contra o Haiti. Bota Neymar faltando 15 minutos para ganhar ritmo de jogo. 15 minutos
1: para acabar.
2: Isso, entendeu? Para ganhar ritmo de jogo. Contra a Escócia, aí deixa Neymar no banco, se precisar usa. Mas se não precisar também eu não usaria. Tá?
1: Agora, tem um cabo aqui
0: para evitar qualquer problema,
1: que...
0: né?
2: Exatamente.
1: Tem um cabo aqui que lhe ouviu. Chama-se Bruno Guimarães. Ele deu uma entrevista, foi o jogador escalado para a coletiva de ontem da seleção brasileira nos Estados Unidos, e a pergunta que fizeram a ele é o seguinte: qual é o esquema de jogo preferido por ele? Ele disse: olha, eu gosto muito de jogar o 4-2-4, que para mim é o melhor sistema para atacar. Só que eu preciso de alguém no meio para alimentar. Entendeu?
0: Sim, algum dos atacantes tem que voltar.
1: Isso. Aí disse: olha, mas isso aqui é uma opinião pessoal, não interfere em nada, porque o mister é quem diz, é quem escala, é quem determina, e eu jogo como for, eu danço de acordo com a música.
0: Tá certo. Tem que ser assim, né?
1: É.
0: Opa, teve ontem ocorreram alguns amistosos. A França ontem venceu.
2: Venceu 3-1.
0: A Irlanda por 3-1, assisti isso. O jogo.
2: Pedaço do jogo. A Espanha venceu o Peru por 3-1 também, por sinal, jornais espanhóis rasgando elogios à seleção espanhola, viu? Rasgando elogios, os sites, os jornais, dizendo que.
0: Lamal Espanha... já voltou?
2: Não. Yamal não deve jogar nem na primeira partida.
1: A Espanha está invicta, 30 jogos.
2: 35.
1: 35?
2: 35 ah, jogos.
1: Para mim era 30 com de ontem.
2: 35 jogos sem perder a Espanha.
0: Então, Espanha e Marrocos estão com uma invencibilidade longa.
2: É, e o técnico do Peru, para quem não sabe, é Mano Menezes. Né?
1: Menezes. Há um tempinho que está por lá.
2: Tem um ano mais ou menos. É. Mano dizendo que. É, tem a Espanha como uma das favoritas ao título. Ele disse que a Espanha é uma equipe muito bem desenhada dentro de campo e que sabe o que faz com a bola. Estava vendo hoje de manhã o Mano Menezes falando num dos jornais do Brasil, e ele dizendo justamente isso, né, que a Espanha é uma equipe que vai dar muito trabalho. Eu também acredito que a Espanha renovou, tem bons jogadores jovens e manteve também uma base da Copa passada.
0: A Holanda também ganhou ontem,
2: viu? A Holanda ganhou também. O Memphis Depay não foi pro jogo.
0: Sim.
2: Né? O técnico da Holanda, o Ronald Koeman, falou que não conta com o Memphis Depay para o primeiro jogo.
0: Foi machucado, né?
2: Não, ele não está bem fisicamente 100%.
0: Sim.
2: E o Ronald Koeman falou que só quer contar com ele quando ele estiver 100%. Tanto é que ele ontem estava
0: no banco. Ele é o melhor jogador do time? Ele é o melhor da Holanda?
2: Não, tem jogadores melhores. Sim. Mas ele é titular
0: na Holanda. Diz que tem um holandesinho que joga na Itália. Diz que é um cracaço.
2: Mas ele é titular na Holanda. O problema é que ele não está 100%. Ele ontem ficou no banco, nem entrou, né? Então, eu estava vendo a entrevista do Ronald Koeman. Ele falando justamente isso, que não quer contar com ele para a primeira partida, quer contar com ele a partir da segunda partida, quando ele deve estar 100%. Muitos jogadores, Gene.
0: Três seleções entre as favoritas, Holanda, França e Espanha, os três venceram bem, né? 2-1 a Holanda, 3-1 a França, 3-1
2: Muito a embora eu não coloque a Holanda como uma das favoritas ao título, né? Eu já dei aqui
0: no segundo, opinião. Você bota na segunda.
2: Eu boto na terceira.
0: Terceira?
2: Na terceira.
0: Agora, a França venceu ontem com 3 gols de Olise, que foi aquele que deu aquela declaração.
2: Foi. Ele é enjoado, cara.
0: É, agora é craque.
2: Ele joga a bola pra
1: joga
2: Bebel.
1: Demais.
2: Ele
0: terceiro
1: joga
0: gol dele foi um golaço.
2: Ele joga muita bola, muita
1: joga
2: bola.
1: Joga pra mandar as negras aplaudir.
2: Agora é enjoado, é, sabe, arrogante, ele é prepotente, ele é um MAP da vida, sabe? Agora que joga bola, joga.
1: Só que MAP é mais calado do que ele. Ele solta o verbo, não tem esse negócio, não. Mas você, o Pedro, não acompanhou o jogo do Botafogo com Vila Nova, não?
2: Não, né? Não.
1: Rapaz... Teve um choque de cabeça entre o goleiro...
0: Botafogo e São Paulo.
1: Vila Nova, Botafogo e São Paulo.
2: Série B?
1: Goleiro, sim, entre o goleiro Elton e o William, lateral, os dois do mesmo time. Ambos estão com traumatismo crânio-encefálico no estado do Goiânia.
2: É mesmo?
1: O estado preocupa.
2: Caramba.
1: A bola passou e os dois se chocaram.
2: Isso foi... Eles são do Vila Nova ou do Botafogo?
1: Do Vila Nova.
2: Do Vila Nova.
1: Do Vila Nova.
2: Vila Nova, que segundo dizem, tem a maior torcida de Goiânia, né?
1: É.
2: De Goiás. De Goiânia não, de Goiás.
0: Ontem teve um outro jogo que chamou a atenção, é o seguinte, nos Estados Unidos e Nova York, jogaram ontem o New York Knicks e o San Antonio Spurs pelo campeonato de basquete. A NBA norte-americana. E o presidente foi pra lá. Donald Trump. Tomou uma senhora vaia.
2: Não é pra menos, né, gente?
0: Foi vaiado.
2: Não é pra menos.
0: Por parte da torcida lá, durante um bom período. Eu vi essa matéria ontem. A madrugada de hoje, na verdade.
2: Rapaz, eu tenho um defeito enorme. Eu não faço questão nenhuma de agradar ninguém. E eu vou dizer um negócio a vocês. Se eu tivesse lá, eu tinha vaiado também. Pode ter certeza disso. Esse cara é o câncer do mundo. Tudo que você imaginar de ruim passa por Donald Trump. É impressionante. Para quem chegou nos Estados Unidos como presidente dizendo que acabaria a guerra da Rússia com a Ucrânia em um dia. Nós estamos aí há quase 18 meses. Tivemos mais uma guerra justamente fomentada por ele. Que é a guerra Estados Unidos e Israel. Versus Irã. Então, sou completamente contrário. Mas voltando ao futebol, ontem nós tivemos um problemão também nos Estados Unidos, né, que até agora citei aqui no início do programa, que é muito questionado, que foi o árbitro da Somália. É o Omar, o nome dele. Omar Karam, se eu não me engano, é Karam ou é Kaon. Ele chegou nos Estados Unidos para apitar, né, a Copa do Mundo e foi detido na imigração. Passou 11 horas prestando depoimento. E depois foi colocado no voo de volta para o seu país. O que mais me deixa indignado é a FIFA ter ficado calada, não ter dado um pio sobre o assunto. O árbitro é terrorista, o árbitro é guerrilheiro, o árbitro... Não, é porque a Somália é um país que passa por isso. É verdade. Como outros países no mundo passam, como o Brasil, como o Haiti, como o México, como a Ucrânia, como a Rússia e tantos outros. Será que esses jogadores, será que esses árbitros também ficarão de fora? Claro que não. Tá? Então sou completamente contrário. O fato da Somália ser um país que passa por esse problema, não necessariamente um rapaz, mas um rapaz já foi deportado e a FIFA agora busca um novo árbitro para substituí-lo, né? Quer dizer, é uma coisa absurda. Já não basta a história da delegação do Irã, que está hospedada no México, vai apenas jogar nos Estados Unidos, depois, logo após as partidas, retorna novamente para o México, né? Então, absurdo, é umas coisas assim que não dá para você entender. Deve valer para todo mundo. Pau que bate em Chico, bate em Francisco. Se vale para você, vale para mim, ou deveria valer. Mas, infelizmente, parece que não é assim. A FIFA se faz doido. Aqui no Rio Grande do Norte, quando chegaram, os caras disseram tudo o que eles queriam. Quero isso, quero aquilo outro. Faz um estádio novo, constrói isso, constrói aquilo. Os Estados Unidos, não entra e ponto final. Acabou. E fica por isso mesmo. Né? Impressionante.
1: É mistura da...
2: Em relação à seleção brasileira, Gênia, eu acredito que não vai fugir daquilo que eu disse ontem. Se tiver que mudar, é no máximo 2 jogadores. Mais Alisson, Danilo ou Ibanez, Marquinhos, Gabriel e Douglas Santos, Casimiro, Bruno Guimarães, Paquetá, Rafinha, o Matheus Cunha ou o Igor Thiago e o Vini Júnior.
0: Tá mais pra quem? O senhor falou Igor Thiago.
2: Para mim, hoje eu vejo mais o Matheus Cunha.
0: É?
2: Vejo
0: depois
2: mais o Matheus Cunha.
0: É?
2: Não, eu, depois do que o Thiago, digamos assim, a oportunidade que ele teve, desperdiçou.
0: Ele perdeu, né?
2: É. Entendeu,
0: duas oportunidades, perdeu dois gols.
2: E, né, o Matheus Cunha vive um momento muito bom na Inglaterra, muito embora o Igor Thiago também viva. É o vice-artilheiro da competição, tá? Mas o Matheus Cunha já vinha jogando com o Ancelotti, né? Enquanto que o Igor Thiago foi convocado recentemente. Já na direita, para mim, a posição é do Danilo. Por quê? Porque é um jogador da confiança do treinador. Experiente. Um jogador de confiança, experiente. Jogador rodado, um jogador que para mim não seria titular, nem convocado seria. Mas, eu repito, é um jogador da confiança do técnico.
0: O do Vasco, aquele cara do Vasco, lateral direito.
2: Paulo Henrique. É melhor, não? Ele é ala. Ele é ala.
0: Sim, é como, por é, isso, como Wesley.
2: Como Wesley. Por isso que eu disse que ele... Na minha cabeça, o Ancelotti descartou completamente jogar com ala, porque ele não tem alas na sua seleção. Porque Danilo não é ala e Banes não é ala, nenhum dos dois. Ederson foi convocado, é primeiro volante e o segundo volante. E na esquerda ele tem dois jogadores, são dois laterais, Douglas Santos e Alexandre. Nenhum dos dois é ala. Por quê? Porque ele joga com dois pontas bem abertos, Vinícius pelo lado e Rafinha, o Rayan, o Luiz Henrique pelo lado direito. Então, se você bota um ala, você vai bater um no outro ali. Então, no meu entendimento, ele abriu definitivamente mão de jogar com o Alas, né? A partir do momento que ele fez isso aí. Mas vamos aguardar. Lembrando a vocês, amanhã nós temos nosso programa mais uma vez aqui falando sobre Copa do Mundo. Afinal de contas, na quinta-feira, nós teremos o início da Copa do Mundo dos Estados Unidos, México e Canadá. A mais esperada dos últimos anos, justamente por ter 48 seleções disputando a competição, Gênero.
0: É isso aí. Favorito número Gênero,
2: só para... Para mim, continua sendo favorita a França.
0: França.
2: Para mim, França. Argentina e Espanha. Nessa ordem. França, Argentina e Espanha. França, Argentina e Espanha. Tá? E aí, vem a segunda prateleira ali com o Brasil, com a Inglaterra, com Portugal. E quem é outra, meu Deus? Alemanha. Alemanha. Tá? Essas quatro. Tá? Para mim, nessa ordem, isso aí. Gente, uma notícia também que eu não posso fugir. Já é passando batido. Vocês lembram da história... da punição do América Futebol Clube no Campeonato Estadual, que todos lembram,
1: aquela,
2: né?
1: Aquela perda de pontos.
2: Perdeu os pontos, coisa e tal, e lá vai, foi ao TJD, perdeu, foi ao colegiado, ganhou, aí foi ao STJD, o América reverteu a situação. Só que o América foi punido em R$100 mil. Pasme, Franco Machado. Essa multa não foi paga. Por que não foi paga? Porque a SAF alega que não tem dinheiro para pagar R$100 mil da multa. E aí o que vai acontecer agora, Gêner? O STJD deve aplicar uma multa em cima da multa. Pelo América não ter pago a multa, o América deve ser multado novamente. Com um detalhe, a SAF alega que não tem condições de pagar os R$100 mil e está tentando parcelar esse débito. Isso é um escárnio. Isso é um absurdo. Um SAF que chegou arrotando 174 milhões para jogar dentro do América. Não ter R$100 mil para pagar de uma multa. Isso é um escárnio. Agora eu acho ótimo para os safistas. Aqueles ex-torcedores do América que torcem pela SAF, que mudaram de clube, né? Os caras deixaram de ser americanos para serem safistas. Eu quero saber o que é que eles vão arranjar de desculpa agora. Porque quando eu bato aqui, eu não bato para o mal do América, não. Eu bato para o bem. Porque eu sou totalmente favorável às SAFs. SAFs de verdade e de vergonha. Isso. Não são SAFs meia boca, não. Tá certo? SAFs de vergonha.
1: Meia boca para ganhar
2: dinheiro. Meia boca para ganhar dinheiro, eu sou completamente contrário.
1: Cheio.
2: E aí, meu amigo, todos vão lembrar aqui, Hermano Moraes, sentado aqui na antiga CBN, disse que o América devia 2 milhões e 300 mil em tributos. Ao Estado, no caso. 2 milhões e 300 mil.
0: Prefeitura e
2: IPTU, tudo. Tributos fiscais.
0: Ele renegociou tudo, ele disse aqui.
2: Tributos
0: ele
2: terminou,
0: ele fez um balanço.
2: 2 milhões e 300 mil reais. O que que acontece? Aí a SAF, 300 não, mas com R$100 mil. Tem a cara de pau de dizer que não tem esse dinheiro para pagar, pô. Tá de brincadeira, velho. Como é que eu chego arrotando que eu tenho 174 milhões para jogar dentro do América e teve gente que engoliu essa piada? Olha, quero estar enganado e não tenho nenhum problema em chegar aqui no final da Série D e dizer, torcida do ABC, torcida do América, eu estava errado. Deu tudo certo, graças a Deus, ABC e América se classificaram. Agora, se ABC e América não contratarem, eles não vão muito longe. Passaram agora por clubes praticamente inexistentes no futebol nordestino. Só que agora você começa já a fase do mata-mata. Amigos, são dois jogos. Dois. Se você for mal num, você pode se dar mal no outro. Detalhe, por enquanto ainda clubes da região. Possivelmente o ABC jogue com o Tirol, do Ceará, e o América com o Fluminense do Piauí. Por enquanto. Porém, na segunda fase, já começam clubes de outras regiões. E aí, quem viu um Gama jogar, Brasiliense jogar, clubes do interior de São Paulo jogarem, sabem do que eu estou falando. É difícil você ter, na realidade, esperança de ver ABC e América numa Série C com os atuais elencos. E eu estou dizendo isso agora, porque é muito fácil você dizer quando está perdendo. Eu estou dizendo isso agora quando os dois são líder e vice-líder do seu respectivo grupo. No caso, ABC e América, ABC líder com 20, América com 18. Agora, se estivesse perdendo, era muito fácil dizer isso. Eu estou dizendo agora, quando está ganhando. Gene, é preocupante você ver as direções de ABC e América acreditarem que os seus elencos são fortes para chegarem mais longe, Franco Machado. E não são. E não são. Nenhum dos dois. Infelizmente, essa é a minha opinião a respeito desse assunto.
0: Vamos fazer um breve intervalo e voltamos já com o Meio Dia na Mix, o melhor mix de notícias.
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0: 13h08, estamos de volta com o Meio-Dia na Mix, o melhor mix de notícias, já aqui com a presença do nosso comentarista das terças-feiras, o comunicador Adelmo Freire, na coluna Mídia e Consumo, e também com o professor Chico Dantas, que é vice-reitor da Universidade Estadual do Rio Grande do Norte, a UERN. Boa tarde, Adelmo Freire, satisfação tê-lo aqui de novo.
1: Boa tarde, Meio-Dia da Mix, Franklin, Gênia Tinoco. Gente, o assunto de hoje é algo interessante para a gente falar. Vocês perceberam, a semana passada, um mês para cá, uma campanha no varejo digital 6.6? 6.6, 6.6.
0: O Ronaldo Fenômeno está anunciando isso. Ronaldo, acho que Neymar, eles estão anunciando isso.
1: O que é 6.6, né, toda hora? E já foi revelado. Ele estava em dúvida, né, sobre isso, né? Bem, isso aí...
0: Campanha amarela.
1: Como é que é?
0: É uma campanha amarela.
1: Amarela?
0: É, porque vincula com a marca, né?
1: Ah,
0: já foi revelado já.
1: Então, 6.6 é uma ação já do varejo digital, já querendo criar um novo Black Friday, né? 6.6 seria 6 de junho, meio do ano, no caso, né? Então, vamos criar uma ação para o varejo, para que a gente possa movimentar aí, gerar o estoque, desovar o estoque do primeiro semestre, né? Aproveitar também dia dos namorados e tudo. E vamos fazer essa experiência. Pode ser que nós possamos criar já um Black Friday do meio do ano. E assim foi. Então 6.6 começou já a trabalhar 6. Já há algum 6, tempo. Então. Né?
0: Como a bossa do varejo em inglês, 6.6.
1: Com
0: frescura, né?
2: Mas isso já vem há algum tempo, né?
1: Já vem há algum tempo, só que
0: o Mercado Livre está fazendo uma campanha.
2: Começou
1: o Mercado Livre.
0: O Mercado Livre fez uma campanha específica com
2: ele.
1: Só que o
0: 11. Só o Mercado Livre usou Ronaldo Fenômeno e Neymar com o 6.6.
1: Só que a pegada já está começando a ir para o varejo tradicional. Algumas empresas já estão começando a trabalhar com isso, já pensando o quê? Já tem dados já do resultado. Foi bom? Foi, porque juntou o quê? Você tem Dia dos Namorados na semana seguinte, você aproveita, né, para fazer um trabalho já de venda para o Dia dos Namorados, e tem Copa do Mundo somando também. Então esses dois elementos juntam.
0: Dia dos Namorados, que é sexta-feira agora.
1: Sexta-feira.
0: Você já comprou um presente para Gisele?
1: Já comprei e já vou viajar com ela para aproveitar o presente.
0: Ah! Né? Sabido, né?
1: Sabido, espero. E você? Já comprou para o Júlia?
0: Ah. Ainda não, mas vamos comprar.
1: Vai comprar,
0: vamos,
1: né?
0: Vamos comprar.
1: Quer uma dica ou já...
0: Quero dica.
1: Depois a gente fala sobre a dica. Então, 6.6 é um elemento que está meio novo aí. O pessoal que não trabalha com o varejo digital, já se prepare que já vem para o ano que vem com uma força maior dentro do varejo tradicional. Quer dizer, virar um novo Black Friday para o meado do ano. Mas essa sacada boa, sabe, Gênio?
0: É uma nova data.
1: Uma nova data. Sempre é bem-vinda a nova data. No caso,
0: eu acho que o estímulo às pessoas a presentear, eu não estou falando ao consumo em si, mas ao presente. Quer dizer, você ter a gentileza de dar um presente a outra pessoa, é muito legal isso, né?
1: Ah, com certeza.
0: Então, todo mundo gosta de ganhar presente. E todo mundo gosta de ser bem querido, de bem amado, de bem acarinhado.
1: Essa semana vai ser boa, porque vai ter a abertura da Copa.
2: Independente também de data, né? Não espere ser o aniversário.
0: Claro,
2: não,
0: claro.
2: Tá? Faça uma gentilezazinha.
0: É. A Débora está falando aqui é o seguinte: tem a abertura da Copa quinta, Dia dos Namorados sexta, Jogo do Brasil sábado. E um mega show do São João lá com Fagner. Olha. Zezé de Camargo e Luciano e Zezo. Como disse um amigo da gente que teve por aqui, você imagina o tamanho da cana que vai ter lá.
2: É.
0: Foi Popó quem disse. A gente que não bebe não sabe o que é isso, né?
1: Então, tudo isso está ligado a consumo, mídia e consumo também. A semana
0: satisfação pessoal.
1: Aproveitosa. Né? Apesar que a chuva de hoje deu uma balada violenta hoje na chuva pela manhã. Vai estar melhorando um pouco o tempo lá fora.
0: Então é isso aí. 6.6, vamos tocar para frente.
1: Bola para frente.
0: Professor Chico Dantas. Boa tarde, satisfação tê-lo aqui conosco, estreando no Meio-Dia na Mix.
3: Prazer é todo nosso. Gostaria de iniciar cumprimentando, né? Cumprimentando aí o Gênio, né? O Franklin, o Adelmo. Obrigado aí pelo espaço. Deixo aqui o meu abraço a todos que estão aqui conectados conosco no Meio-Dia da 103 FM. É um prazer meu e de toda a Universidade do Estado do Rio Grande do Norte.
0: Vamos fazer um perfil da UERN. Para o ouvinte ter noção do que é a UERN. A UERN originariamente foi criada lá em Mossoró e depois ela se expandiu para o Alto Oeste, depois veio para Natal. Eu queria que você desse uma panorâmica para dar à universidade quantos alunos, o perfil dos cursos.
3: Hoje a UERN, a gente pode dizer sem sombra de dúvida que ela está presente em todos os 167 municípios do estado do Rio Grande do Norte. E quando eu falo da presença dos 167 municípios é porque não existe em nenhum município do RN né, a ausência de alguém formado pela UERN. Então, não, ela está lá
0: falar
3: presente.
0: Vamos falar sobre outro ponto de vista. Vamos falar sobre os campos. Porque, senão eu vou dizer você, e do Piauí são quantos?
3: Eu chego
0: tem
3: lá já.
0: Tem gente do Piauí que estuda lá em Pau dos Ferros, do Piauí, do Ceará, da Paraíba, eu sei disso.
3: Não, aí eu chego lá já. Então, são 167 municípios para a gente estar lá. Mas, fisicamente falando, nós temos 6 campos. Né? A UERN nasce em Mossoró, e aí ela nasce em Mossoró e começa a se expandir. Então, nós estamos em Mossoró, estamos em Natal, estamos em Açu, Pau dos Ferros, Caicó e Patu.
0: Então, certo. E... deu certo.
3: 6.
0: Oi?
3: São 6, né? Natal, Mossoró... Vamos lá de novo. Será que eu contei errado? Natal, Mossoró, Açu, Caicó, Pau dos Ferros e Patu. 6. Foi 6 ou foi 7? Foi 6, né? Pronto, foi 6. Então, 6 campi. E fisicamente falando, nós estamos instalados aí e nesses 6 campos nós temos 68 cursos de graduação. Né? 68 cursos, 60 deles presenciais, 8 deles à distância e temos também hoje 25 mestrados e 9 doutorados, inclusive doutorados na cidade de Pau dos Ferros, doutorado na cidade de Pau dos Ferros, um doutorado, vale a pena dizer, com excelente avaliação da CAPES. Né?
0: Então, assim, quantos pós graduação? 20?
3: 25 mestrados e 9 doutorados, além de 4 residências em saúde, 4 residências em saúde, e ainda a gente tem em Mossoró a gestão acadêmica do Hospital da Mulher. Então a UERN hoje tem todo esse essa envergadura no que diz respeito à sua presencialidade. Se a gente for ainda complementando a parte de EAD, nós temos hoje 19 polos EAD. Então, além da parte da instalação física dos campi, nós atuamos em polos distribuídos em várias cidades do RN com cursos de ensino à distância e ações à distância, e aí cobre vários municípios, obviamente, que o curso EAD tem uma distância que a gente tem um alcance que a gente não pode medir, né? Mas nós estamos aí com 19 polos. Então a UERN hoje tem um alcance realmente grande, atendendo aí em torno de 15 mil estudantes. Então a gente tem aí 15 mil estudantes matriculados. E a UERN anualmente tem um potencial, né, de entregar ao estado do Rio Grande do Norte 2.700 profissionais graduados. Né, graduados, obviamente, quando eu digo que tem um potencial, porque é o número de vagas que a gente abre, é o número de vagas que a gente... vai ter uma variaçãozinha mínima, mas é o número realmente de pessoas que a gente tem aí para graduar anualmente, entregando ao Rio Grande do Norte profissionais formados.
0: Nós estamos conversando aqui com o professor Chico Dantas, que é vice-reitor da UERN. Quais são os cursos referenciais, os principais cursos da UERN?
3: Olha, você falou gente...
0: 60 e tantos cursos, 68 cursos.
3: É 68 cursos. A UERN tem, se a gente for pensar em demanda, né, os cursos mais demandados, nós temos o curso de medicina, né, o curso de medicina em Mossoró é muito demandado, o curso de direito também, tanto em Mossoró...
0: O curso de medicina é oferecido fora, só em Mossoró?
3: Só em Mossoró. Mossoró, atualmente só em Mossoró.
0: Centralizado lá.
3: No curso de direito, tanto em Natal como em Mossoró, também muito demandado. Inclusive, nós temos reconhecimento da OAB consecutivo nas últimas avaliações. Aliás, os nossos cursos são muito bem avaliados. Né? Curso de educação física, curso de enfermagem. Então, nós temos, e indo para as licenciaturas, nós somos referência em licenciatura no estado do Rio Grande do Norte. A UERN começa, inclusive, com essa formação de professores, interiorizando o ensino público. A UERN é quem vai, é quem chega no interior do estado do Rio Grande do Norte, antes de qualquer outra universidade, formando as pessoas e formando a grande massa dos professores que hoje estão em sala de aula no RN. Se você hoje nos perguntar, se você olhar para o RN e dizer assim, tire os professores que estão em sala de aula, tire aqueles que foram formados pela UERN, você tira de sala de aula do RN 80% dos professores que estão hoje na rede básica do estado do Rio Grande do Norte. Então, é um trabalho que vem sendo construído ao longo de 57 anos. Eu digo 57 porque agora em setembro a universidade vai fazer 58 anos. E nesses 58 anos a gente já emitiu mais de 60 mil diplomas, né, de graduação. Então foram mais de 60 mil profissionais em diversas áreas do conhecimento, né, que foram aí entregues à população e estão trabalhando em prol do desenvolvimento do estado do Rio Grande do Norte.
0: Eu acabei de ser informado pela sua assessoria que tem um curso de graduação importante que você não citou.
3: Qual?
0: Odontologia lá em Caicó.
3: Odontologia em Caicó, é verdade. É verdade. Eu comecei a citar, e de fato, os cursos de área de saúde, enfermagem, odontologia em Caicó, meu abraço aí ao diretor, Teixeira, lá de Caicó, e todo o pessoal do Departamento de Odontologia do curso Caicó.
0: Vocês têm uma pesquisa de impacto socioeconômico lá do Mossoró, Cidade Junina.
3: Isso, inclusive.
0: Que pesquisa é essa?
3: É uma pesquisa conduzida pela nossa faculdade de Ciências Econômicas, o professor Léo Vigildo. Anualmente, junto com um grupo de pesquisa, ele faz todo um estudo que começa bem antes do Mossoró Cidade Junina acontecer, né? Ele começa a analisar e estudar todo o movimento, tanto na rede hoteleira como quanto econômico, antes, durante e depois, para exatamente a gente ter esse retrato de como o Mossoró Cidade Junina movimenta a cidade do Rio Grande do Norte, não só a cidade, não só Mossoró, mas todo o entorno ali de Mossoró, com o movimento Rio Grande do Norte. Então é um estudo que já vem consolidando, é um estudo que é feito em parceria com a CDL e outras entidades, e a gente tem aí contribuído de forma significativa para promover ajustes, para promover ampliações e direcionar como Mossoró Cidade Junina pode sim evoluir e cada vez mais anaando e
0: se evoluir moldando. Mais, convenhamos, vai ter que ser feito fora da cidade. Porque
3: tá grande, né? Tá grande e tá bonito.
0: Eu fui
3: tá
0: lá,
3: grande,
0: você, tá fui bonito. Lá pro Pingo da Meia-Dia sábado.
3: É, tá bonito.
0: Passei o fim de semana em Mossoró.
3: Tá grande, tá
0: impressionante,
3: bonito.
0: Impressionante o tamanho da festa e a organização. Espetáculo, espetáculo. Tudo tranquilo, tudo na paz, sem conflito, sem agressividade. O povo dançando feliz na rua, brincando, uma confraternização. Espetáculo a festa. Eu tava lá
3: e. Uma festa muito bonita.
0: Eu fui, fazia tempo que eu não ia, tinha aí já uns 8, 10 anos.
3: Eu confesso a você, eu fiz concurso para o UERN aqui para o Campus de Natal.
0: Sim.
3: Né? E aí eu estou em Mossoró desde 21, foi quando eu comecei o mandato de vice-reitor. E aí eu cheguei em setembro de 21, quando foi 22, foi meu primeiro pingo da meio-dia.
0: Sim.
3: Rapaz, esse negócio não vai dar certo. Meio-dia, eu no meio desse sol quente. Uma cabeça desse tamanho vai dar uma dor de cabeça grande, mas eu confesso a você que eu me apaixonei pelo evento, né? O Pingo da Meia-Dia foi em 22 o meu primeiro, e de lá pra cá eu me tornei ali fiel todas as edições. É uma festa bonita de acompanhar.
0: Foi muito organizado.
2: Professor, uma curiosidade, como pois é que não. Tá? Via de regra a gente tem aqui informações de dificuldades, né? De universidades, tanto do âmbito federal quanto do âmbito estadual. Como é que está a saúde da UERN? Ela está tendo capacidade de abranger todas essas suas atividades com o dinheiro lá?
3: Pronto, eu agradeço demais a sua pergunta. A gente precisa entender que existe um divisor de águas muito importante na história da Universidade do Estado do Rio Grande do Norte. Um divisor de águas na história contemporânea, digamos assim, que é a autonomia financeira. O que é que significa isso? Antes da autonomia financeira, a gente gerava a fatura de nossas despesas e do nosso custeio e enviava para o governo do Estado. Nós tínhamos um orçamento aprovado e dentro daquele orçamento essas faturas iam sendo pagas. Depois da autonomia financeira, o dinheiro que está dentro do orçamento ele vem para a conta da UERN mensalmente. Então o que mudou foi isso. O dinheiro cai na conta e a gente paga as nossas despesas dentro do orçamento aprovado. Por que eu estou lhe dizendo isso? Nós temos agora uma capacidade maior de planejar e acompanhar a execução, porque agora você tem o dinheiro mensalmente na conta, aquele do Odésimo, e você planejou, você tem que saber, esse mês eu pago isso, mês que vem eu pago aquilo. Então a gente consegue agora fazer um planejamento de infraestrutura, assistência estudantil. Nós tínhamos questões relacionadas, por exemplo, à permanência dos nossos estudantes. Nós temos dentro da UERN, é importante destacar, por exemplo, que 50% de nossas vagas ela é destinada a estudantes de escola pública, que tiveram toda a sua vida, né, ensino médio, ensino básico em escola pública. Esses estudantes, eu estou tirando esse recorte, mas outros também, às vezes eles têm dificuldade em permanecer dentro da universidade. E para isso a universidade precisa ter bolsa, precisa ter projetos e programas e tal. E a autonomia financeira, por exemplo, fez com que a gente saísse de um investimento X para um investimento 1000% a mais, 1000% superior a esse X. Só um exemplo. Então a gente está, sim, respondendo a sua pergunta, conseguindo sobreviver, conseguindo planejar. Agora, é importante que seja dito que todo esse valor que a gente recebe, que é dentro do que está sendo orçado e planejado, ele é regrado dentro daquilo que que prevê a lei do recurso público. Então, construções e etc. é sempre muito demorado, né? A gente licita, às vezes dá algum problema, a gente tem que reiniciar. Por que eu digo isso? A universidade, por muito tempo, passou por situações e ainda precisa de algumas melhorias. Isso vai levar algum tempo, mas a gente começou nesse planejamento E a gente acredita que nos próximos anos isso começa a surtir um efeito. Hoje o que a gente já vê, a assistência estudantil melhorou, nós conseguimos hoje, financeiramente falando, também melhorar a capacidade em termos de insumos para os nossos laboratórios, pesquisa, inclusive a pesquisa é um dado importantíssimo que eu preciso destacar aqui. Saiu recentemente um ranking onde diz o seguinte: o estado do Rio Grande do Norte, nacionalmente falando, ele está em segundo lugar em termos de número de mestres e doutores, né? Então, uma posição ali ótima, maravilhosa. Se você tirar o ERNE desse panorama, o estado do Rio Grande do Norte cai para 8º lugar. Para você ver a nossa contribuição em relação ao número de doutores e mestres que está sendo formado e que contribui diretamente para o desenvolvimento do estado do Rio Grande do Norte. Então, assim, a gente tem, sim, depois da autonomia financeira principalmente, eu digo que a gente saiu um pouco da UTI. Né? A gente estava realmente numa situação, a saúde financeira e a saúde da universidade como um todo, a gente está tranquilos. Tranquilo, a gente está conseguindo se manter.
0: Professor, claro. Chico, deixa eu fazer uma pergunta para a gente esquentar essa conversa.
3: Esquenta.
0: Não é desagradável para quem está à frente de uma universidade, de vez em quando, ficar assistindo pessoas, agentes públicos, agentes políticos, questionando aquela própria universidade como se ela não fosse relevante?
3: É muito desagradável. É desagradável porque, assim, eu acho que um dos principais desafios hoje...
0: Eu estou falando isso, sabe por quê?
3: Por quê?
0: Porque eu sou um publicitário, você deve saber, originalmente. E Lana, que é sua assessora aqui, me conhece, sabe. Trabalho no mercado de comunicação a vida inteira. E eu estou sentindo a sua angústia em trazer dados positivos sobre a universidade. Muito mais no esforço de publicizar, de fomentar a informação na cabeça das pessoas do que em si em ser voltado para a atividade acadêmica. Isso eu percebo que isso gera desconforto. Quer dizer, você tem uma instituição, você acabou de falar que ela vai fazer agora...
3: 58 anos.
0: Aí você imagina que 58 anos depois, com um corpo técnico, docente, com um corpo de alunos aqui, e aí você tem que ficar reafirmando o tempo inteiro que a universidade é isso, que a universidade é aquilo, que é não sei o quê, parará. Eu estou me sentindo como se fosse um bate-papo publicitário do que uma entrevista jornalística ou de comunicação.
3: De fato. Obrigado pela pergunta. A Universidade do Estado do Rio Grande do Norte é uma instituição, como eu já bem coloquei, que tem aí feito entregas significativas. Isso não é porque eu estou na cadeira de vice-reitor, mas enfim. Mas um grande desafio da educação pública hoje, primeiro, ela tem que se deixar de ser política de um assunto que venha só para a mesa a cada momento eleitoral. Tem que ser uma política realmente de Estado, né? E que, assim como o Ceará, a gente gosta muito de olhar para o Ceará e usar como referência, que lá, inclusive, tem 3 estaduais, o Paraná tem 7, né? Mas, enfim, voltando para cá, a Universidade do Estado do Rio Grande do Norte hoje representa 3,08% da receita líquida do Estado. O que é isso? Depois que eu pago todas as minhas contas, eu pago tudo que é obrigatório, transfiro tudo que eu tenho que transferir para o município, transfiro tudo que eu tenho que transferir para a educação, saúde, etc.
0: Para os outros poderes.
3: Para os outros poderes. O que sobra, eu transfiro 3,08 para a Universidade do Estado do Rio Grande do Norte.

0: é só ensino. A universidade, ela faz pesquisa, ela faz extensão. Se hoje a gente está aqui e eu dou um zoom, uma foto de um celular, que quase todo mundo faz isso, eu dou um zoom num vídeo, é porque alguém de uma universidade, fazendo uma pesquisa, chegou a um algoritmo, a um processo tecnológico e descobriu como é que faz isso. Claro que isso foi patenteado, passado por uma empresa, a empresa comercializou. Mas as pessoas precisam entender que os medicamentos, eles passam por processos de pesquisa. Se existe um medicamento hoje que trata uma doença ou alguma coisa minha, veio de uma universidade. E por isso que eu digo que, às vezes, a gente precisa falar mais a linguagem do povo. Porque as pessoas não entendem, por exemplo, quando eu digo o que é uma pesquisa dentro da universidade. Uma vez eu estava falando de pesquisa com um amigo meu, ele pensou que pesquisa era aquelas folhas amarelas antigas daquele catálogo telefônico que, às vezes, você fazia pesquisa. E a pesquisa dentro da universidade é você transformar e fabricar conhecimento. Se não fossem as universidades e os centros de pesquisa, a gente ainda estava naquele telefone discado, porque o conhecimento não evoluía. Então, a gente tem que decidir o que é que a gente quer. Se a gente não investe no ensino público, na pesquisa e na extensão...
1: E só uma coisa para acrescentar.
0: Oi, diz.
1: A pesquisa não é exclusividade das universidades. No mundo... existem muitas empresas que trabalham com evolução, sim, com desenvolvimento, com pesquisa, como são as, na área de Big Tech, você falou o caso específico da tecnologia de algoritmo, e eu estou falando também sobre computador, telefone, essas coisas. Só para acrescentar, porque para a gente dar uma informação completa, tem muitas empresas como as Big Techs, as empresas de tecnologia, que elas desenvolvem as pesquisas muitas vezes em parcerias com a universidade ou com professores e por aí vai, mas só para...
0: É, não, de fato, existe, que não é bem a realidade do Brasil, ainda não tão grande, mas existe algumas empresas, de fato, ele tem razão, tem centros de pesquisa. É. Inclusive, tem alguns colegas de universidade que trabalham, né, prestando consultoria, etc. Mas, enfim, é isso que eu acho que é o grande desafio. A população precisa entender o significado daquilo ali, porque a gente escuta muitas vezes, é importante dizer, não, vamos dar uma bolsa a um aluno, é a dele, fica na casa dele, faz o curso, é mais barato do que o custo do aluno, uma bolsa de R$600, ele faz um curso... de onde ele estiver e não precisa ter universidade. Gente, isso é um desserviço.
1: Como e a vida acadêmica.
0: E a vida acadêmica. E reduzir a universidade a um ensino EAD de graduação e formação. Como se a universidade não tivesse pesquisa, não tivesse extensão, não tivesse a convivência e as práticas, gente.
1: E a qualidade do ensino. O ensino presencial é muito melhor do que o ensino
0: EAD. E assim,
1: você já fez curso EAD, sabe?
0: E as práticas, e tem alguns cursos, por exemplo, vamos pensar... nos estágios, nas práticas de laboratório, curso de medicina, alguns outros cursos que, inclusive, os próprios conselhos não ainda autorizam a prática totalmente EAD. Então, assim, a gente vai privar pessoas de terem acesso a isso. Então, a Universidade do Estado do Rio Grande do Norte, para fechar, as universidades públicas, de uma forma geral, elas precisam, sim, cada vez mais, ter esse ambiente onde elas se firmem e digam, olha, eu estou fazendo isso aqui para melhorar a sua vida. A sua vida hoje está melhor em saúde porque eu fiz isso. Você hoje está andando com segurança e tem um sistemazinho que diz, por exemplo, onde você está e a polícia consegue monitorar porque o curso de TI ou de computação fez isso. Então, a comunidade precisa entender e a população precisa entender qual é o papel de uma universidade que vai muito mais do que uma sala de aula. E por isso que eu digo, às vezes... é muito complicado você chegar para uma pessoa física e dizer uma universidade custa X milhões. É muito difícil uma pessoa dizer, porque X milhões para um CPF é muito dinheiro, mas para um Estado como um todo, 3,08 de uma receita líquida do que sobra depois que você paga todas as suas contas.
1: 3,08 em reais dá quanto? Porque
0: 3,08, se você for pensar...
1: são 25 mil o orçamento, né?
0: É, se você for pensar no ano, a gente vai chegar ali em torno de 412 milhões.
1: 400 e poucos milhões.
0: Quase 2 milhões.
1: Fazer um breve intervalo e voltamos já conversando aqui com o professor Chico Dantas, que é vice-reitor da UEN, que está dando uma grande panorâmica aqui sobre a importância e os números da Universidade Estadual do Rio Grande do Norte. Não saia daí que nós voltamos já.
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0: 13 horas 38 minutos. Estamos de volta com o Meio Dia na Mix, o melhor mix de notícias. Nós estamos batendo um papo aqui com o professor Chico Dantas, que é vice-reitor da UERN, e a gente está fazendo aqui uma discussão mais ampla sobre a universidade para mostrar a importância e o valor da universidade, porque toda vida que chega na campanha política, nós, cidadãos norte-riograndenses, somos impactados por questionamentos aqui e acolá sobre a instituição, sobre a importância da instituição e sobre o que ela representa no contexto do orçamento do Estado. O professor disse aqui que é em torno de 3% do orçamento do Estado. Convenhamos, não é isso que vai fazer o Estado melhorar ou não melhorar. O Estado tem problema fiscal porque tem, porque aumenta a despesa. A gente viu o jornal O Globo de ontem, trouxe uma matéria que mostra que houve um incremento na despesa do Estado o ano passado, houve um aumento na despesa do Estado de 17 bilhões e 700 milhões. Não tem nada a ver com a UERN, foram outras coisas. Da mesma forma, houve um incremento da receita superior a 5 bilhões. É uma relação em que a despesa aumentou 3 vezes mais do que a receita. E aí, convenhamos, não há como você justificar, como você ter controle das finanças se você tem uma despesa muito elevada para uma entrada, para uma receita bem abaixo. Não tem nada a ver, não é culpa da UERN. Essa é apenas a opinião, a minha opinião, estou vendo, analisando de longe. Diz o Rosado, seu conterrâneo, diria o seguinte: analisando a voo de pássaro, quer dizer, olhando por cima, ele usava essa expressão, olhando por cima. Mas é isso, é só porque eu achei interessante isso, só para a gente desmistificar essas coisas todas. E eu queria levantar a bola para o professor Chico Dantas para ele dizer o seguinte: qual é a relevância da UERN no Rio Grande do Norte hoje?
1: Olha, eu diria uma... Eu sempre digo o seguinte, a gente precisa sempre pensar, eu acho que a pergunta que as pessoas geralmente fazem é quanto custa a UERN para o Rio Grande do Norte? Eu acho que a pergunta deveria ser quanto custaria a UERN não ter a UERN?
0: Quem trabalha com marketing sempre faz análise em relação custo-benefício. Sim. Quer dizer, se você for fazer uma relação custo-benefício, você falou aí que o custo do aluno é o mais baixo que tem. Você falou aí.
1: Uma média.
0: Então,
1: isso.
0: A gente sempre trabalha com relação custo-benefício. Talvez seja uma alternativa boa para vocês.
1: Isso. Então, assim, nós atuamos em várias frentes no estado do Rio Grande do Norte, né? Primeiro, além da formação, nós temos projetos diversos com as secretarias, nós prestamos serviços direcionados direto à população. Por exemplo, em Mossoró, pegando só um recorte, nós temos ambulatórios, né, de feridas, por exemplo, que atendem a população que a própria rede privada muitas vezes não oferece serviço. A gente atende muitas e muitas pessoas, assim, mais de 2 mil pessoas no semestre passado, aqui na Zona Norte de Natal, e aí eu já aproveito para convidar. Nós tínhamos um presídio, né, e hoje nós temos uma
0: instituição,
1: o Caldeirão do Diabo. Hoje nós temos uma universidade, a Casa da Educação, está de portas abertas para vocês, atende em média 1.200 pessoas, 1.500 pessoas da comunidade, com várias ações de extensão, né? E quando eu falo extensão, eu estou falando exatamente aquilo que a universidade entrega para você que está nos ouvindo, mas que não é aluno da universidade, que entrou pelo Enem, que não tem uma matrícula. Você, população, que está precisando da universidade, seja para assistência jurídica, seja para alguma ação relacionada à dança, suporte no que diz respeito à saúde mental. Então, a universidade está de portas abertas. A população precisa conhecer a universidade e precisa entender que, quando se fala em universidade, não se pode falar em custo. Eu vou dar aqui em primeira mão, e vai sair já que eu digo no próximo mês, um estudo: a cada real investido na universidade é retornado ao estado do Rio Grande do Norte R$1,24. A cada real que entra dentro da universidade, circula e retorna-se ao estado R$1,24. Então, isso tudo, o retorno econômico para o estado do Rio Grande do Norte ainda é superior ao que é investido. Daí a gente vai publicar um artigo com esses números, claro, embasado cientificamente, com a prova, como é que a gente chega. Então, a universidade tem toda essa retroalimentação, e muitas pessoas não entendem. Aí eu preciso tocar nesse ponto, porque hoje mesmo eu fui questionado 2 vezes sobre, inclusive com um colega: Chico, por que você não quer ser professor da esfera federal? Porque se federalizasse a UERN, você seria professor da Universidade Federal. Eu disse, primeiro, vamos entender o que é que você está falando. A universidade, ela existe para propor soluções, certo? Essa é a essência. A gente forma e a gente traz e propõe soluções para demanda para as demandas da sociedade. Se você parte do pressuposto que a universidade é um peso para o estado do Rio Grande do Norte, um peso financeiro, eu já lamento. Mas vamos partir desse pressuposto que você diz que é um peso. É, depois da Constituição de 1988, servidores do estado, de um estado, eles só podem ingressar na esfera federal através de concurso. Então, vamos supor que a Universidade do Estado do Rio Grande do Norte, ela fosse federalizada. Toda a folha de pagamento, todos os servidores do estado do Rio, da Universidade do Estado do Rio Grande do Norte continuariam no estado do Rio Grande do Norte. Na folha, à disposição do estado do Rio Grande do Norte. Então, se o problema era esse, já não resolve o problema. A gente está falando de solução. Qual é a motivação? Então, por que falar nisso? Por que falar nisso? Ah, é porque você não gosta da universidade? Então, assim, a gente não tem como evoluir. Porque se a gente está aqui, você traz um problema, eu como professor, vice-reitor da universidade, eu lhe acolho e vou tentar lhe propor uma solução. Mas a gente precisa entender se tem base para a gente consumir o nosso tempo e consumir e levar informação para a população, porque a população acha que é possível. E não é. Não é possível. Né? Então, assim, é importante que as pessoas entendam isso. É importante que as pessoas entendam que a palavra da vez é fortalecer a Universidade do Estado do Rio Grande do Norte. E a coisa bonita, sabe o que é? Franklin, Adelmo, Gender, é porque a Universidade do Estado, as estaduais, de uma forma geral, elas têm um poder lindo, que é eu, Estado, seja do Rio Grande do Norte ou qualquer outro, eu tenho uma demanda muito específica do meu Estado. Eu chego aqui para a Universidade Estadual, independente de qual seja a política federal, e digo, eu preciso de um curso ou de uma formação aqui. Eu preciso resolver este problema relacionado ao semiárido nordestino. A esfera federal não está interessada nisso, ela é mais engessada, mas eu preciso disso. É uma questão, uma demanda do meu Estado. A universidade está aqui para isso. E aí, o Estado, ele vai, através da universidade, se fortalecendo e se revestindo, e atendendo às demandas e se fortalecendo. Agora, eu sempre destaco, isso não pode ser algo de um governo. Isso tem que ser uma política de Estado. Sente quem for na cadeira do governo, a gente precisa entender que esse olhar sempre muito atencioso para as universidades e a educação pública, no sentido que ela transforma a vida e a realidade local, ele precisa sempre existir. Tem ajuste a ser feito? Senta na mesa e fazer o ajuste, meu amigo. Agora, nunca questionar...
0: A vida é assim.
1: A vida é assim. Agora, nunca questionar a existência de um equipamento e sempre entender que o caminho é fortalecer. É fortalecer porque é por meio desse equipamento que a gente evolui. E eu volto a dizer, as pessoas precisam parar e conhecer a UERN e entender que muito do que é investido, aliás, tudo que é investido é aplicado, é um investimento aplicado e retorna para o estado do Rio Grande do Norte. E gravem esse número, cada real investido é retornado ao Rio Grande do Norte. Entra um real, retorna ao estado R$1,24. Então, como é que eu posso dizer? E veja, e eu ainda entrego profissionais formados, eu tenho 25 programas de mestrado, 9 doutorados, inclusive um extremamente bem avaliado na cidade de Pau dos Ferros, né, onde você diz, no interior do estado, onde é que vai ter um doutorado? Tem lá um doutorado que é referência em todo o país. Né? Então, assim...
0: Que área, professor?
1: É, em letras. O doutorado de Pau dos Ferros em letras. Então, assim, nós estamos fazendo o nosso trabalho muito bem feito. Estamos entregando profissionais extremamente bem formados em diversas áreas de conhecimento e ainda há um retorno econômico superior ao investimento.
0: Professor, eu vou concluir. Vá. Vá rapidinho, porque tá, o tempo foi embora.
2: Todos os estados têm uma estadual.
1: Todos. Não, não sei dizer a você todos.
0: Mas a lógica de São Paulo tem a USP, que é a principal universidade do país.
1: O que eu posso dizer...
2: Mas outra pergunta para terminar. Então, acho que é uma forma positiva. 58 anos esse ano, chegando a quase 60.
1: Isso.
2: Alguma coisa já almeja a universidade estadual para 60? Nós queremos chegar a 60 com esse alvo. Tem alguma coisa assim já?
1: Eu acho que assim, acho não. O que a gente pretende é fazer uma expansão vocacionada da universidade. E quando eu digo expansão vocacionada, por exemplo, nós estamos em Caicó. O que é que Caicó precisa em termos de demandas locais? Vamos supor, produção do leite, os agricultores estão ali, então será se o curso que tem que ter em Caicó, a formação que tem que ter em Caicó é voltado para a agropecuária? Se a gente for expandir, será se é nessa direção? Se nós estamos, por exemplo, em Patu, né? Patu, vamos tentar fazer uma expansão, porque a ideia e o nosso propósito é, nós estamos instalados numa região, mas nós precisamos expandir e nos fortalecer, fortalecendo também e melhorando aquela região, porque as pessoas, elas, em geral, elas nos buscam procurando cursos que têm aquele valor midiático, mas muitas vezes não tem aquele retorno para aquela localidade. E eu um dos nossos propósitos é fazer essa expansão cada vez mais responsável, cada vez mais controlada, mas cada vez mais vocacionada no que diz respeito às questões da localidade, do território. Agora, temos alguns desafios em relação a isso, né, que envolve, inclusive, outras questões de pessoal e etc.
0: Professor Chico Dantas, muitíssimo grato pela sua participação aqui, que é professor, que é reitor da UERN, fez uma ampla explanação e defesa da importância da Universidade Estadual. Muito obrigado pela sua participação.
1: Eu que agradeço.
0: Disponha.
1: O espaço. Um prazer estar com vocês.
0: Muito obrigado. Vamos lá, Frank Machado. Eu vou trazer os aniversariantes do dia agora. Ilana, obrigado, viu, Ilana? Disponha, viu? Vamos fazer uma foto, só um minutinho aí.
3: Tem uma foto.
0: Hoje é dia de mandar os parabéns para Rildo Tarquínio, velho e querido amigo, desde sempre. Um abração para Rildo. Para a Michelle Lordão, para Marcelo Barreto, alô Fofão, parabéns para Caio Vitoriano, para Dona Margarida Ramalho, para Maria Tereza Albuquerque Gundim, para Cláudio Freitas. Entre as figuras nacionais, aniversariam hoje o ator Tiago Galeasso, 37 anos, a apresentadora de televisão Zilu Godói Camargo, 66 anos. Entre as expressões internacionais, aniversaria hoje o ator John Depp, 63 anos, o ator Michael J. Fox, 65 anos, e a atriz Natalie Portman, 45 anos. Eu encontrei essa semana com o Dr. Bitamar Bezerra, que foi prefeito de Caicó, de Currais Novos, lá nos anos 80, eu acho. E eu me encontrei com ele fez 99 anos, agora, no dia 31 de maio. Eu abri a porta do elevador, ele entrou, vinha todo serelé para lá e para cá, ficamos batendo papo, aí ele disse, fiz 99. Eu digo, vamos em ritmo, em busca do 100. Então, vou mandar um abraço para ele, para Silvinha, filha dele, para Ronaldo Carneirinho, Ronaldo Surf, que tinha aqui a Radical, fazia as pranchas, para Celcinho, para a família toda, né? Fiquei uma figuraça, que eu tenho uma... De vez em quando eu encontro com ele, eu quero fazer esse registro aqui. O Joel, você fazer uma foto aqui da gente, Joel? Fazer aproveitar que o professor está aqui, a gente vai trazer um pouco mais de informação. Vamos lá. Liga lá, Freire.
4: É mais, amigo.
5: Chega, feliz.
4: Muito obrigado pelo espaço. Desculpa aí,
2: eu posso
4: aproveitar mais
2: lento.
0: Tchau, Ilana.
4: Gente,
0: tchau. É
2: isso aí. Tem uma energia de... Lembrou Enéas aí, sabia?
0: Sim.
2: O pique, o jeito de falar, lembrou muito o jeito do...
0: É porque o... Chico. Você tem uma pauta muito rica, e aí se você...
2: É, mas ele é o estilo dele. O estilo dele é essa...
0: Tem muito, muita informação,
2: essa,
0: né?
2: Essa pegada aí mesmo.
0: Tem muita informação, acho que foi esclarecedora a participação dele aqui. Bom, pesquisa Exatos do meio de maio mostra um cenário diferente em Natal em relação ao quadro geral do Rio Grande do Norte. Na capital, o ex-prefeito Álvaro Dias aparece na liderança da disputa pelo governo do estado, no cenário estimulado com 38,51% das intenções de votos. O ex-prefeito de Mossoró, Alisson Bezerra, que lidera disparado no resultado estadual, aparece em segundo lugar entre os eleitores natalenses com 28,45%. O ex-secretário estadual da Fazenda, Cadu Xavier, do PT, registra 16,38%. No recorde da capital, Roberto Paulino, do PSOL, aparece com 2,01%. O candidato Dário Barbosa, do PSTU, não pontuou em Natal. Outros 10,63% afirmaram não votar em nenhum dos nomes apresentados, enquanto 4,02% disseram não saberem quem votar. O resultado de Natal contrasta com o desempenho estadual. No Rio Grande do Norte, Alisson lidera com 41,01%, seguido por Álvaro Dias com 22,75% e Cadu Xavier com 12,61%. As informações são do jornal Agora RN.
3: Fala da previsão do tempo, né, Eugênio?
0: Vamos lá.
3: O programa está terminando, começamos com o tempo nublado e continuamos com ele. Porque o IMET hoje, ele fez um alerta de chuva forte aqui em todo o litoral, desde o Ceará até o Rio Grande do Norte. E o alerta do IMET fala que Natal hoje pode ter, Natal e mais 24 cidades do estado, pode ter chuvas entre 20 e 50 milímetros. É um tipo de chuva que se cair devagar, quase parando, não tem problema. Agora, não, despejada de uma vez, né? Não tem quem evite os transtornos. A temperatura deve oscilar entre 24, que foi a mínima de madrugada, para 28 graus no decorrer do dia. E essa é a previsão do tempo, com muita nebulosidade aqui na capital.
0: É isso aí. Adelmo Freire, você queria fazer um comentário? Você estava ali curioso, ficou olhando, silente.
2: Observando, não, porque o ritmo do professor Chico é muito forte, é difícil você interromper para fazer algum tipo de abordagem, né? Eu estava impressionado com os dados e com os números também, até porque, como ele alertou, também não tenho tanto convívio com a unidade estadual do estado e fiquei impactado com os números que ele apresenta realmente durante toda a cobertura que ela representa para o estado. E achei legal a importância que ele dá, que é um fator primordial na universidade, que é a pesquisa. Isso aí realmente é fundamental, as pessoas talvez não enxerguem muito, né? Vê sempre a universidade como uma formadora de profissionais, mas tem outras ações que são importantíssimas para o bem do estado e da nação também.
0: Estou vendo que eu converso com alguém da universidade, eu só faço chamar a atenção para a necessidade de formarmos mais engenheiros. Só essa ponderação, e não é específica para o caso do professor da UERN, mas também é para todos. Nós somos uma sociedade que precisa ter engenheiros. Nós temos uma defasagem muito grande no número de engenheiros, e todos os países grandes, todos os países que precisam evoluir, precisam enriquecer a sua infraestrutura, precisam de ofertar a melhor infraestrutura para os seus cidadãos, precisa investir em engenharia. Nós formamos muitos profissionais de atividades outras e poucos na área de engenharia. Essa é uma pauta, inclusive, que nós falamos com o Roberto Wagner, presidente do CREA, quando ele esteve aqui, e ele exatamente foi quem reforçou a necessidade de novos e mais engenheiros. Não tem outro jeito, né? Tem mais notícia aí, Franco Machado?
3: A pesquisa que foi divulgada pelo Poder Data ontem indica que 47% dos eleitores consideram que a corrupção aumentou desde o início do terceiro mandato do presidente Luiz Inácio Lula da Silva. Por outro lado, 21% dos entrevistados consideram que a corrupção diminuiu sob a gestão do petista. Ao mesmo tempo, 28% afirmaram que a situação permaneceu igual. Outros 5% não souberam ou não responderam. Em relação à rodada anterior do levantamento, que foi publicada em janeiro deste ano, a porcentagem de eleitores que julgam que a corrupção aumentou com Lula no Planalto oscilou 2 pontos percentuais para baixo. Os que consideram que a corrupção diminuiu na terceira gestão do petista aumentaram de 18% para 21% desde a última pesquisa. Já os que avaliam que os níveis de corrupção permanecem inalterados são 28%.
0: Qual é o seu sentimento? Você mesmo, o que é que você acha?
3: Eu acho que aumentou e muito.
0: É? O Brasil parece que andou para trás, né?
3: Foi na contramão da história.
0: O negócio do INSS.
3: Não adianta, INSS. Olha, os escândalos estão aí.
0: Esse banco que a gente nem conhecia.
3: Nem conhecia.
0: Banco Master.
3: Só esses dois escândalos, por si só, né?
0: É isso.
3: Já mostra que nós estávamos caminhando sempre nesse aspecto.
0: Uhum. Terminamos mais um programa Meio-Dia na Mix. Nós voltaremos amanhã a partir das 12 horas. Esperamos a sua audiência. Adelmo Freire, muito obrigado pela sua participação aqui.
2: Valeu, como sempre, adorei. Gostei demais.
0: Franklin Machado,
3: tá, até amanhã. Até amanhã, né?
0: Tchau.
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7: 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Ó, uma coisa boa sobre competição, que é o que a gente tá falando aqui no programa hoje, inclusive todo mundo pode participar, nível de competição aí na sua vida, é quando as empresas, elas se destacam, Raiz, porque elas querem ser, assim, de fato, as melhores. E a gente, não à toa, tá ligado aqui com os maiores, né? Então a gente tem aqui o É da Sua Conta, do PicPay, que traz informação e assim, uma atrás da outra e é só golaço. A Fabi sempre surpreende. E hoje não vai ser diferente, porque eu tenho certeza que ela vai trazer uma informação muito legal, porque ontem, Raiz, foi o último dia dos pagamentos da segunda parcela do 13º salário para aposentados e pensionistas do INSS. A Fabi, como sempre, tem dicas maravilhosas para quem ainda não sabe como usar ou como poupar esse dinheiro. Fabizinha, vem dar mais um golaço aqui nesse programa, Fabi. Boa noite.
8: Boa noite, Giza, Raiz, todo mundo que tá aqui ligado no Mix, tudo bom? Vamos lá, né?
7: Vamos!
8: No total, mais de 35 milhões de beneficiários receberam o adiantamento. O governo federal, ele libera, né, injeta esse dinheiro na economia e movimenta o comércio. E além disso, também garante a segurança financeira de aposentados e pensionistas, né? E quando cai um dinheiro extra na conta, normalmente as pessoas pensam, opa, agora eu posso quitar algumas dívidas. Ou então elas pensam, oba, eu tenho mais dinheiro esse mês, então eu posso gastar mais.
7: Ô, Fabi, soltam até aquele meme, porque eu tô rica! Mas não é bem assim, gente. O ideal é primeiro quitar as dívidas e depois gastar, não é não, Fabi?
8: Exatamente.

0: precisa nada de achar que tá rico, mas, ó, além de pagar as dívidas, eu queria trazer aqui mais uma alternativa, né? Ao invés de torrar o dinheiro que sobrou de uma vez só, por que não aproveitar para investir esse valor?
1: É boa.
0: Aqui no É da Sua Conta a gente já falou sobre várias opções de investimento que estão disponíveis no app do PicPay, a gente explicou sobre as siglas e tudo mais. Mas investir pode ser simplesmente guardar o seu dinheiro em um cofrinho no seu banco, que já rende mais do que a poupança. Os cofrinhos do PicPay, por exemplo, rendem 102% do CDI todo dia útil e você pode resgatar o valor quando precisar e
1: Sem
0: quando
1: quebrar o
0: quiser.
1: cofrinho, né? Que beleza. Não precisa mais quebrar. Olha a tecnologia, né, Fabi?
0: Exato, e aí você também não perde o seu rendimento, né? O cofrinho PicPay, além de render mais que a poupança, é totalmente seguro com garantia do FGC. E quando precisar resgatar, é possível fazer isso sem medo de perder aquilo que você já ganhou nesse investimento. E para quem gosta de organização, também dá para criar cofrinhos diferentes para diferentes
1: Que
0: objetivos.
1: da hora.
0: Assim, o seu dinheiro não se mistura e você tem uma visão melhor do seu planejamento financeiro.
1: Ai, Fabi, mais uma dica incrível aqui no É da Sua Conta. E hoje, papo reto aí com os aposentados e pensionistas do INSS, que acabaram de receber a segunda parcela do 13º salário. Se você ouviu essa informação aqui do É da Sua Conta com a Fabi, passa para alguém da sua família que também recebeu. E aí sim, lá na frente, investindo nos cofrinhos, planejando direitinho, você vai poder soltar aquele meme: eu tô rica porque aprendi na Mix, no É da Sua Conta, junto com o PicPay. Beijo, Fabi!
0: Beijo para vocês, até
1: Um
0: amanhã.
1: beijo, meu amor! Raiz, eu acho que eu vou tocar uma música e essa
2: Ah,
1: música, você tá preparado?
2: manda.
1: Você tá?
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0: tudo.
1: É o quê?
2: Atrás de gol.
1: Que
2: gente,
1: isso?
2: Gruda na cabeça.
1: Essa música... Ai, peraí, eu vou passar a bola pro Raiz. Ele vai explicar essa música.
2: Passa a bola pra mim, é o seguinte. Eu me chamo Brasil, esse é o tema da Copa do Mundo FIFA 2026, que vai te acompanhar nas transmissões aqui da Rádio Mix para todos os jogos do Brasil. E, gente... Já que estamos em clima de Mundial 2026, esse clima de competição, resenha entre amigos, tem novidade chegando justamente para transformar tudo isso numa experiência ainda mais especial, não é, Giza?
1: É um golaço? Você passou a bola para mim?
2: Deixa eu passar a bola para você,
1: vai. Não, você não tá entendendo. Com essa bola agora, eu vou fazer um gol. Só não vou fazer um gol maior do que a Superbet, porque a Superbet fez um placar histórico com a Mix, que é a transmissão da Copa. Seja muito bem-vindo. Vamos chamar essa mulher aqui.
2: Maravilhosa.
1: A Patrícia Prats. Aliás, vou passar a bola para ela. Diretora de Marketing da Superbet Brasil. Tô tão feliz de ter você aqui, Paty. Seja bem-vinda.
3: Eu também, Giza. Muito obrigada pelo convite. Muito feliz de estar aqui com você e com o Raiz. Nessa super parceria que a gente tá fazendo aqui pra Copa do Mundo, né?
2: Cara, e foi incrível.
1: Maravilhoso. Porque... Vocês foram muito geniais de estar com a gente, não foi? A gente tava falando agora há pouco, não é, Raiz?
2: O primeiro cliente a acreditar nesse projeto da Mix, da transmissão dos jogos de futebol, a Superbet falou, cara, já é campeão esse projeto. E foram os primeiros a virem com patrocínio.
1: Mano, foi a bola tava isso. ali.
2: Obrigado,
1: o gol tava ali. A Paty falou, quer saber, eu vou dar um chute. Eu vou fazer no ângulo, sabe por quê? Porque o Brasil inteiro vai ouvir o gol primeiro. Não é a gente tava falando que o Brasil inteiro vai ouvir o gol primeiro onde? Na Mix, gente.
2: E no rádio.
1: Rádio não tem delay, Paty.
3: Não, imagina, primeiro não tem delay, né? É onde o gol vai sair primeiro. E segundo, imagina o tanto de gente que vai estar presa no trânsito.
1: Nossa!
3: Ouvindo a Mix.
2: Exatamente.
1: Imagina,
2: a
1: Mix, Mix de hoje vai ser muito louco, porque também tem a dinâmica da linguagem de hoje, né? Então a galera do Charla.
3: A galera do Charla, maravilhosa.
1: Junto com o Superbet. Só que olha que coisa doida, né? Nesse clima de competição, de Copa, a gente tava falando agora, sabe, Paty? Como as pessoas são competitivas. E somos mesmo isso na nossa casa, no nosso trabalho, nos nossos relacionamentos. A gente precisa evoluir. E a evolução, antes, né, pra gente evoluir, a gente precisa de competir. Só que tem uma coisa que torna tudo muito mais gostoso. Eu falei pro Raiz, por que que a gente escolhe um time pra torcer? Pra fazer a resenha com a galera, pra dar palpite, pra dar opinião, pra comemorar junto ou pra chorar junto? Quando a gente tem uma galera da hora fazendo algo junto com a gente, fica tudo incrível. Vocês já repararam que o melhor da Copa é o que a gente faz com a galera? Vocês já repararam isso?
2: Exatamente.
3: O coletivo, né?
1: É o coletivo,
3: é,
1: cara.
3: É o churrasquinho, é a resenha com os amigos, é xingar junto.
1: Exato.
3: É celebrar junto.
2: É a união.
1: É. E dar palpite. Quem vai jogar mais hoje? Será que o Neymar faz um gol? E o Casimiro vai ficar no banco pro Endrick jogar? Isso acontece.
2: Eu acho que 3 cartões aí nesse jogo vai ser pouco. Acho que 4.
1: Você é bom de palpite,
2: Raiz? Ah, nossa. Eu vou tentar, hein?
1: Ô, Paty, você é boa?
3: Médio curto, eu tento. Eu sou esforçada.
1: Então vamos convidar a galera pra novidade da Superbet, porque eu acho que isso é uma das coisas mais legais, assim, que vão caminhar juntinho com a nossa transmissão aqui da Mix, né? Da Copa do Mundo, até porque quando o jogo começa, todo mundo tem um palpite, né? Agora, poder jogar esse palpite, ganhar com esse palpite.
2: E com os seus amigos?
1: E com seus amigos, cara.
3: E de graça. E de graça.
1: Conta
3: importante.
1: Pra gente esse passa a bola aí, como é que funciona.
3: Vamos lá, vamos passar a bola pra galera agora.
1: Agora então... vamos, vai. Presta atenção, gente.
3: Então vamos lá. É, passa a bola, nosso jogo gratuito dentro do site ou do app da Superbet. Muito importante, pra participar você precisa estar cadastrado no site. Cadastrado, a gente sabe, dentro de todas as melhores práticas, né? Você precisa estar ali, se cadastra, documentação, reconhecimento facial. Se cadastrou, você vai abrir um grupo. Esse grupo você vai convidar mais 3 amigos. Obrigatoriamente são grupos de 4 pessoas,
1: tipo,
3: pra você.
1: Eu, você, o Raiz e a Yasa.
3: Exatamente. Vamos fazer um

0: grupo aqui, nós quatro.
1: Então vamos, grupo Mix.
0: Então vamos lá. Se a gente criou um grupo Mix tudo aqui, tá? Aí agora, vamos começar com o primeiro palpite pro jogo Brasil-Marrocos de
1: então,
0: sábado.
1: Então vamos lá. Fazer. Eu acho que vai dar 2-0. Eu vou desplacar, porque...
0: Pra quem?
1: Pro Brasil.
0: Brasil.
1: Pelo amor de
0: tá
1: Deus,
0: bom. Pai. Então vamos lá. Você abriu seu grupo de quatro pessoas.
1: O meu
0: tem
1: grupo
0: 35
1: é
0: opções diferentes de palpites pra dar.
2: Vamos lá.
0: Você coloca que vai dar Brasil 2-0.
1: 2-0 pro Brasil, hein, gente?
0: Raiz, o que você acha?
2: Eu acho que vão ter quatro cartões amarelos.
0: Caramba.
2: Pro Marrocos.
1: Tá doido,
0: nossa.
2: Os caras vêm pra cima da gente.
1: Ah, é?
2: Eles
1: é
2: vêm
1: mesmo.
2: Porque é Brasil. Porque assim, o Brasil é um time muito competitivo. E se a gente olhar lá pra fora, nós somos. É, tem aí dois times principais que tem muito, vamos dizer assim, aferição da galera pra times que podem ganhar essa Copa. E o Brasil é um deles.
1: É, né? Então, é verdade, vamos vir pra cima.
2: Vamos vir pra cima da gente. Então eu acho que três cartões amarelos.
0: Você tinha falado quatro, vai no três?
2: Vamos no três, ó, tá vendo como a gente muda?
0: Quatro cartões amarelos.
1: Esse é o nosso grupo, galera. Vai prestando atenção aí em casa, porque depois é com vocês. Yas, vem cá, nossa produtora. Palpite, o que você acha que vai acontecer? Você também tá no nosso grupo.
3: É 2-1 Brasil.
1: 2-1 Brasil.
0: Não, mas aí não dá, Yas, porque não pode, porque a Giza já deu esse palpite antes de quem é qual é o placar e quem que vai ganhar.
1: É tipo assim, ó, no passa-bola, você vai escolher a área que você vai palpitar. Então ele falou de cartão, né, que é punição. Eu escolhi placar, você pode, por exemplo...
0: Pode escanteio. Pode ir faltas, vai. Chutes a gol, quem marca primeiro.
1: Quem marca primeiro, Yas?
3: Quem marca primeiro vai ser o Hendrick, então.
2: Olha!
3: O
2: Hendrick!
1: Nossa, pode ser específico assim?
0: Você acha que ele entra já no primeiro tempo?
3: Ah, eu acho. Eu não entendo nada de futebol, mas agora
1: será que ele vai... Mas, ó, pode, então, arriscar também o jogador que vai?
0: Pode.
1: Caramba, pode. Isso é muito da hora!
2: E você, Paty?
0: Eu...
1: A Paty, vai.
0: Eu...
1: Crava, vai.
0: Vai. Eu vou em nove escanteios.
2: Nove escanteios.
0: No jogo inteiro.
2: Ou só no primeiro tempo?
0: No jogo inteiro. Eu vou no jogo inteiro. Então... Porque você pode dividir também, tá? Você pode colocar só no primeiro tempo, só no segundo, por time. Então dá pra você falar, eu acho que o Brasil vai ter quatro escanteios. Não, meu palpite é nove no jogo inteiro.
1: Então, peraí, agora
0: aí,
1: o nosso time tá feito, né?
0: Aí a gente fecha.
1: Fechamos o nosso grupo, palpite da Giza, palpite do Raiz, palpite da Paty, palpite da Yas.
0: Isso.
1: E se tudo isso acontecer? De verdade.
0: Se tudo isso acontecer no sábado, depois do jogo, os quatro acertando, a gente ganha o valor total que deu ali nesse palpite de grupo, uhum, em crédito de aposta.
1: Não acredito.
0: E a gente entra também num ranking, que é um ranking que a gente dividiu aqui em duas fases. Tem o ranking da fase de grupos e depois zera o resultado e entra pro ranking do mata-mata.
2: Uau!
0: E aí, os três grupos melhores colocados, tanto na fase de grupos quanto na fase de mata-mata, vão ter... Prêmios.
1: E eu vi, tá?
0: Prêmios, são muitos prêmios.
2: Isso pode ser.
0: São muitos prêmios.
2: Todos os jogos? Pra todos os jogos?
0: Não são todos os jogos, são jogos específicos que a gente vai colocar lá no
2: Perfeito.
0: Site. Então, por exemplo, agora tá aberto palpite pra vocês criarem grupo pra dar esse palpite aqui de quatro amigos, uhum, no Brasil-Marrocos.
1: Já tem, então? Já pode começar?
0: Já pode.
1: Boa.
0: Já pode até sábado antes do jogo. Acabou esse jogo do Brasil, o próximo palpite que vai abrir é o França-Senegal.
1: Nossa, eu tô
2: então,
1: adorando.
2: É o seguinte, tem uma dúvida. Muita gente deve estar ouvindo agora,
0: sim,
2: e pensando, gente, eu não baixei o aplicativo, né, da Superbet, ou então não fui no site, eu não me inscrevi, eu não fiz tudo isso. E eu sei que tem um prazo pra se fazer. Se a pessoa que tá ouvindo a Mix em todo o Brasil nesse momento quiser, ou seja, ela não tem ainda essa inscrição na Superbet, ela pode fazer hoje, ela pode...
0: Pode fazer até...
2: Fala dos prazos.
0: Pode fazer até sábado antes do Jogo do Brasil, pensando na competitividade, né? Se você quer entrar nesse ranking...
1: Vambora, gente,
0: né?
1: Pelo amor de Deus.
0: Não sai com um jogo defasado aqui.
1: Você tem noção?
0: Então já baixa o aplicativo, faz o cadastro, monta seu grupo, né? Convoque os seus.
1: Convoque.
0: Que é o que a gente tá falando, convoque os seus.
1: Exato. Você e mais três, hein?
0: Você e mais três.
1: Paty,
0: e todo mundo tem que acertar, viu? Não adianta acertar só um, dois ou três.
1: Por isso que tem que ter coletividade. Tem ter olho
2: Exato.
1: No olho, tem que ter...
2: Estudar.
1: Estudar, é isso.
0: E muito importante, cada pessoa só pode estar em um grupo por vez, tá? É lealdade.
1: Olha!
0: Lealdade com aquele grupo.
2: Olha.
1: Então, ou seja, tem que ser bom, viu? Não adianta querer trapacear, não.
0: Tem que escolher muito bem. Tem que escolher
1: que,
0: muito
1: assim,
0: bem.
1: O tanto de juiz que a gente tem na internet dando palpite sem ganhar nada é muita gente. Então, gente, vamos pra Superbet. Eu volto já, a parte não vai embora, não. Porque o nosso placar só tá começando aqui, tá?
0: Maravilha.
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0: Estamos de volta e hoje, atenção, senhoras e senhores, estamos falando de clima de Copa com a Superbet, que está com a gente na transmissão da Copa, gente. A Mix vai transmitir a Copa. Primeiro gol, primeira bola vai entrar aqui, né, Raíssa?
2: Ah, com certeza, no sábado, a partir das 7 horas da noite.
0: Ou antes, né?
2: Até. Não, exatamente. Agora, deixa eu te falar, passa a bola.
0: Passa a bola pra quem agora?
2: Da Superbet.
0: Vamos passar pra Superbet. O negócio é o seguinte, galera, a Superbet, eles lançaram um lugar pra gente dar palpite e a gente vai ganhar muito com isso. A gente já fez aqui uma demonstração junto com ela, a Paty, a nossa representante diretora de marketing da Superbet, inclusive, Paty, palmas pra Paty, uma mulher falando de futebol, Paty. Tô adorando que você
2: tudo.
0: Manja mesmo. Você viu que tudo que a gente pergunta pra ela,
2: vamos
0: sabe?
2: Vamos fazer um grupo de verdade, Patrícia?
0: Ô, Paty, vamos?
2: Vamos.
3: Eu ainda, eu ainda não entrei em nenhum.
2: É meu?
0: Sim, então você vai ser o grupo do Mix Tudo, porque a chance é a gente ganhar.
2: Exato.
0: Porque ela manja, entendeu? Eu tava aqui falando pra Paty e pro Raiz que muita gente palpita da sorte, gosta de fazer aquela brincadeira, de competir. Mas tem uma galera, aliás, temos muitos técnicos nesse
2: muito.
0: Brasil que manjam muito, mas não sabem que são técnicos, não é, Paty? E aí que sai o prêmio, né?
3: E tem uma chance, né? Essa galera técnica tem uma chance real, porque a gente tá falando aqui que tanto no final da fase de grupo quanto depois no mata-mata. Temos prêmios para os...
0: Pros times
3: melhor colocados,
0: e,
3: né?
0: Tipo o quê, Paty? Tipo o quê? Que a gente, quando você fala prêmio, o que, que você quer dizer com isso?
2: Vocês quando anunciaram você aí uma premiação gigante, né?
3: Sim.
0: O que é gigante?
2: Isso?
3: Então vamos lá. O grupo melhor colocado na primeira fase, que é a fase de grupos, tem um prêmio de R$300 mil.
0: Não.
3: Para
0: vai
3: o
0: dar
3: grupo.
0: Briga, vai dar briga. Eu ia brigar com vocês. 300 pra dividir pra gente, dependendo...
3: Cara. Imagina, se for um grupo muito craque, que fica em primeiro, tanto na fase de grupos e depois no mata-mata, R$600 mil.
2: Cara,
0: nossa, cara é muito
2: olha,
0: dinheiro, mano.
2: É, se você dividir, vai dar 75k pra cada um, meu.
0: Meu
2: é dinheiro,
0: Deus.
2: Cara.
3: Opa, e é de graça, tá?
2: Muito prêmio.
3: É muito
0: graça,
3: importante.
0: É
3: ninguém paga nada pra entrar no passa-bola. Só precisa se cadastrar no site da Superbet, tudo certinho.
0: Só que assim, Paty, não vamos assim ser hipócritas. A gente sabe, né, que competição a gente precisa ter muita responsabilidade.
3: Claro.
0: E a Superbet tem tudo ali certinho, tá, gente? Não estaria aqui na Mix, muito menos transmitindo a Copa junto com a gente, se fosse furada. Coisa que é furada, a gente nem fala aqui. Superbet tá tudo ali regulamentado. Inclusive, todo mundo vai se divertir. Porque eu acho que é o principal, a premissa de tudo isso é esse espírito, né, de vencedor, de participar. Porque assim, que graça que tem também ficar só sentado torcendo pros caras chutar. E eles não chutam, às vezes. A gente tem que marcar o gol da nossa vida. Não é não, Paty?
3: É isso, exatamente. Exatamente. É esse espírito de coletividade, vamos brincar em grupo,
0: vamos.
3: De maneira saudável. Né, em uma plataforma que
0: segura.
3: Segue todas as melhores práticas. E, de fato, você falou uma coisa que é verdade. A Mix não estaria com a Superbet
0: jamais.
3: Aqui nesse projeto de Copa do Mundo. Né, vocês com a transmissão oficial FIFA, se não fosse uma plataforma séria.
0: Não, e detalhe, e ainda passando a bola para os nossos ouvintes. Porque é basicamente isso que a gente está falando.
3: Pois
0: a gente está convidando todo mundo para participar dessa Copa de um jeito diferente. Se divertindo, ganhando dinheiro. Só que tem uma coisa que a gente tem que ter. Sangue frio, viu? Eu sei que pra ganhar isso, você tem que torcer às vezes pro time que não é o teu.
2: Exatamente.
0: Pois é.
2: Torcer pro time o contrário. Sim. Será que tem gente torcendo pro Marrocos?
0: Ela falou que a gente conhece uma pessoa que já tá no game.
3: Gente, vocês conhecem uma pessoa aqui que colocou Marrocos no palpite, viu?
0: Foi você, Paty?
2: Não, também não foi eu. Agora, tem um lance muito importante, Giza, que a gente tinha falado. Muita gente tá ouvindo agora. 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
0: Vamos.
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0: boa.
2: 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Em que grupos exatamente de quatro pessoas, tá? Quatro participantes. Já vai pensando aí nessas três pessoas que você vai chamar.
0: Eu vou chamar meu irmão, cara. Meu irmão, ele é muito bom nisso. Ele já... Mano, ele é muito bom. Eu vou chamar. Mano...
3: É bom cada grupo você ter um capitão, né?
0: É.
3: Pega uma pessoa que entende,
2: sim.
3: Tecnicamente. Que aí você vai... Você entra só pra curtir.
2: Quem que é o Ancelotti aí, né? De você que tá ouvindo
0: é
2: a Mix.
0: Agora eu vou falar uma coisa pra vocês. Eu fui no Amistoso do Brasil e Panamá. E eu posso contar uma coisa pra vocês? O que foi o Vini Júnior? Tá jogando bem pra caramba mesmo, né? A bola cai no pé do cara, o cara manda pro gol. Eu acho que eu arriscaria um gol do Vini Júnior também se eu... Nesse placar aí, viu? Talvez nesse 2-0.
2: Por isso que a gente precisa pensar bem.
0: Pensar,
2: então, amigos,
0: tá
2: se reúnam. São quatro pessoas. Vocês vão discutir demais. E eu acho que quando tem quatro opiniões, o resultado final sai mais assertivo.
0: E quer saber também, Raiz? Parando pra pensar, eu nunca entendi muito a gente ficar aqui só torcendo. Eu acho que a gente tem que ser protagonista da nossa vida. Se você quer ser o quê? O artilheiro da Copa, a primeira coisa que você tem que fazer é fazer alguma coisa. Então, entra lá na Superbet agora, convoca o teu time, vai, Ancelotti, vai, você não é bom nisso? 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Agora, ficar no banco, Paty, fala a verdade. Não,
3: convoque os seus, vai.
0: Você pipoca.
3: Né? Seja protagonista nessa Copa do Mundo.
0: Se o Brasil ganhar, você comemora e ganha. Se o Brasil perder, você pode chorar e comemorar, porque você ganhou também lá no Superbet. Nossa, tem várias possibilidades de viver a Copa. Entendi, Raiz.
2: Ó, será 4-1 Brasil aqui. O pessoal tá indo à loucura aqui no nosso chat, no youtube.com/@radiomix.
0: 4-1?
2: É, @mix, tudo na mix.
0: Tá pedindo demais,
2: uau,
0: eu acho.
2: Marrocos 2, Brasil 3. Gente, então é o lance. 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
3: Gratuito, tá? Muito importante aqui, não tem valor mínimo de depósito.
2: Muito bem!
0: Mas tem que ser agora, sabe por quê? Porque o jogo tá aí, e o palpite não é só no jogo do Brasil, porque ela foi bem clara aqui, você pode palpitar em outros jogos, né, não, Paty?
3: Exatamente, a gente vai abrindo, a cada jogo que vai passando, a gente vai abrindo próximo no site.
0: Tá bom, então é o seguinte, sangue frio, todo mundo na Superbet, junto com a Mix também tá passando a bola pra vocês, a Superbet tá passando a bola pra gente, a gente tá passando a bola pro Brasil, e pelo amor de Deus, Ancelotti, faz essa seleção jogar, porque a gente quer ganhar dos dois lados, você tá entendendo? Porque senão não tem clima, mano, o Ancelotti não pode fazer isso com a gente. O Neymar joga, Paty, fala a verdade, vai. Você apostaria alguma coisa na Superbet no Neymar?
3: De verdade, não.
2: Deixa aqui. Passa a bola pra Gis.
3: Não sou hater, tá? Não sou hater, mas aqui no Passa a Bola você tem que ser analítico.
2: Exato.
3: Tem que ser analítico,
2: né?
3: Pensa assim, ó, com frieza. Não é o coração, é a razão.
2: Perfeito.
3: Pensa com a razão.
0: E posso
3: não
0: falar uma coisa? Pra dar palpite acompanhando a transmissão da Mix, a gente tem baitas comentaristas.
2: Exato.
0: Aqui.
2: Exato, e que
0: e
2: sabem
0: isso
2: muito,
0: pode soprar,
2: hein?
0: No ouvido, né? Pra
2: exato.
0: Gente.
2: Exato.
3: Sim,
0: boa.
3: Sim.
0: Casamento perfeito. Agora, e se no final da Brasil e França?
2: Brasil.
0: Você vai jogar no Brasil? Você vai apostar no Brasil?
2: Eu vou apostar
0: na
2: no Super Brasil.
0: Eu vou na França. E você, Paty, fala a verdade. Se fosse Brasil e França.
3: Contando assim,
0: frieza.
3: Vai, por exemplo, é uma final.
0: É uma final.
3: Né? É uma final, último jogo antes do último ranking, do prêmio máximo ali.
2: Perfeito. Vamos lá.
3: A gente tem que ser frio.
0: Tem que
3: sim
0: ser frio.
3: Tem que ser frio, tem que ser racional.
0: E aí?
2: O jogo vai pros pênaltis, é isso que você quer dizer?
3: Ai, meu Deus.
0: Não, eu acho assim, gente, se a França perder, a gente comemora que o Brasil ganhou.
3: Maravilhoso.
0: Se a França ganhar e o Brasil perder, a gente comemora que a gente ganhou. Duas possibilidades. Quer ser do meu time, Paty?
3: Vamos.
0: Então é nóis.
3: Já,
0: é isso.
3: Já temos duas aqui, precisamos de mais dois.
0: É. Agora, Paty, fala aí, mais algum detalhe que a gente não falou? Porque isso é uma ação muito legal junto com a Mix, junto com a Superbet, e a gente tem que colocar o Brasil nessa festa que a gente vai fazer.
3: Maravilhoso. E assim, além dessa transmissão aqui, eu sei que a gente tá junto também no Arena Brasileira.
0: Nossa,
3: né?
0: Mais
3: aqui,
0: shows,
3: aqui em São Paulo.
0: É.
3: Mais shows, mais ativações. Gente, quero falar uma coisa pra vocês. A gente tá trouxe pro Arena Brasileira o Robô Keeper.
0: Que
3: cês,
0: isso?
3: Vocês conhecem o Robô
2: não
3: Keeper?
2: Não.
3: Aquele robô alemão que pega
0: não,
3: pênalti.
0: Não, alemão não. Alemão não. Você não parece com a gente. Ô, Paty! 7-1, Paty. Por que você fez isso?
3: Más lembranças, más lembranças.
0: Más lembranças, vamos
3: mais lembranças.
0: Ah, ele fica pegando? Como é que
3: não, ele, pega o pênalti automático, pra você ter uma ideia do nível de dificuldade dele. O Messi testou esse robô. De 10 chutes a gol, ele só acertou 3.
0: O Messi?
3: O Messi.
0: E a gente pode participar lá?
3: Podem, estará lá na Arena Brasileira. E a gente tem também vários prêmios
0: da
3: ali pra quem
0: hora,
3: participar,
0: cara,
3: e fizer gol. Pra você ter uma ideia do nível de dificuldade.
0: Caramba.
3: Tem iPhone, tem camisa do Brasil.
2: Várias
0: ações.
2: Gente, tá
3: diretamente da Alemanha, sem o 7-1. Robô Keeper na Arena Brasileira, que eu sei que vocês estão lá também.
0: Eu vou fazer 7 gols nele, você duvida? Eu vou fazer 7 gols nesse robô, ele vai pegar só um. 8, vou dar 8 tentativas, 7 gols da Giza, um ele pega, vai.
3: Giza, se você fizer 7 gols no Robô Keeper, você carimba teu passaporte pra próxima Copa.
0: Eu vou lá na Arena Brasileira e quero todo mundo lá também. A Arena Brasileira, são vários dias, né? Passa pra galera.
3: São vários dias, começa agora dia 11, sim, né? Vai até a final, dia 19 de julho, vários shows aqui no Parque do Ibirapuera, em São Paulo.
0: Que da hora, Superbet fazendo golaço nessa Copa, junto com a Mix, junto com a Arena Brasileira, junto com muitos artistas que passam aqui pela Mix também, que
2: e
0: vão se apresentar
2: lá. Tem tanta coisa
0: lá
2: bacana que vai
0: caramba,
2: rolar
0: que
2: aqui, gente, ouvido colado no som. Então já sabe, né? Já separa esses quatro amigos, já vai pensando aí nos estrategistas, tá?
0: Entra agora em superbet.bet.br. É isso, superbet.bet.br. Então para de querer viver a Copa só torcendo pros jogadores que podem não entregar nada. Quem tem que entregar aqui é a gente. Que é a gente que manda. A Mix, a Superbet, o Brasil. Paty, muito obrigado, viu?
2: Valeu, Paty.
3: Eu que agradeço, foi um
2: vamos
3: prazer.
2: Vamos fazer um grupo, tá?
0: Não, a gente vai fazer um grupo. Vamos torcer pra França, né?
2: Vamos
0: é,
2: lá.
0: Eu vou na França.
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1: Mix Tudo no Minuto 37, Post Malone e Sunflower. Eu tô falando rápido assim porque eu tô no clima da Copa do Mundo. É a Mix na transmissão junto com o Superbet. A gente trouxe várias novidades no programa de hoje. Você tem que assistir a live que vai ficar aí disponível pra vocês. Só que antes, vamos falar de competição.
2: Exatamente. E aí, você é uma pessoa muito competitiva na sua vida, no trabalho? Como é que você leva isso com você? Isso ou não? Ou você só gosta de sentar no banquinho e isso não é pra você? Temos áudios.
1: Temos um áudio, vamos lá.
3: Meu nível de competição aqui é o Thiago, aqui de São Paulo. Meu nível de competição é tipo assim, eu não aceito perder nem pra mim mesmo. Então, minha vida toda sempre foi assim, o segundo colocado é o primeiro perdedor. Então, se eu não consigo ganhar de mim mesmo, não adianta competir com ninguém. Agora, em relação ao meu casamento, que já tem muitos anos, eu sou o principal apoiador da minha mulher. Então, se ela quer se desenvolver profissionalmente, eu quero mais é que ela se desenvolva mesmo. E que ela cresça cada dia mais, e que ela evolua cada vez mais. E desde que ela não esqueça de mim, né? Óbvio. Né? Mas com tantos anos de casado e com tanta cumplicidade que há, é sempre importante frisar isso, né? Não adianta ter só o casamento, ter muitos anos junto. Tem que ter cumplicidade, tem que ter amor, tem que ter tesão, tem que ter tudo.
1: Tem que ter tudo.
3: Então é isso, né? Em relação à minha esposa, eu sou um cara que sou 100% apoiador dela. E se for pra competir, eu vou competir com quem tá fora. Com quem tá dentro, eu tenho que apoiar, tenho que ajudar. Isso serve também pro meu filho, né? Que tá crescendo, tá se desenvolvendo. Então tem que apoiar mesmo quem tá dentro de casa. Por lá de fora a gente compete, por lá de dentro a gente apoia.
1: Uou,
2: que golaço, cara. Você sabe por quê? Todo mundo vai ganhar junto com ele ali. Todo mundo. Ou seja,
1: ganha.
2: Nisso não vai ter nenhum perdedor.
1: Não tem.
2: Só vai ter ganhadores da família dele. É isso aí, cara.
1: A gente falou que no programa inteiro, gente, que competir é muito bom, porque te leva sempre a algum lugar. O que não dá é pra ser... usar isso com um sentimento ruim, sabe? De atropelar
2: Exato.
1: As pessoas ou se beneficiar sem mérito nenhum. E aí, antes de encerrar esse programa, porque a gente tem que ir embora, Raiz, eu vou falar pra galera já seguir a gente, fazer o que tem que fazer, porque eu recebi uma mensagem de um ouvinte que é com ela que a gente vai encerrar o programa.
2: Diga.
1: Vocês não estão preparados, nem eu estava. Pensa num gol. Pensa num gol desse cara. Então vai, siga a gente nas redes sociais. O meu é o giza.on, duvido você me seguir lá. GISA.on. Qual
2: o
1: que é o
2: meu? Arroba Roberto Reis.
1: Reis
2: H-A-I-S. E o nosso?
1: Arroba Mix, tudo na Mix. Falando sobre competição, o nosso ouvinte, Rafael Moura, abre aspas. A competitividade, ela é legal, mas quando ela se torna o principal valor de uma cultura, vencer passa a importar mais do que ter mérito real. A competitividade elevada ao status de virtude faz com que o resultado importe mais que o mérito. Numa cultura obcecada por competição, quem vence é admirado. Quem tem mérito nem sempre é reconhecido. Quando a competitividade se torna o principal valor de uma sociedade, o sucesso deixa de refletir necessariamente a qualidade, o esforço ou a contribuição real de cada pessoa. Tchau,
2: que
1: gente. Amanhã a gente volta.
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1: Boa noite, Natal, boa noite, Rio Grande do Norte, boa noite, Brasil. Começa agora o Papo Mix, seu companheiro de todas as noites, inclusive, quem vos fala é Aleph Ronald e estava com saudade. Ontem não consegui comparecer ao vivo aqui com vocês, meu conteúdo foi externo, mas vocês aí acompanharam as resenhas que eu consegui trazer e as opiniões das pessoas, né? A opinião popular sobre a Copa do Mundo, tem muita gente dividida. Cecília, boa noite, minha amiga.
2: Boa noite, Alfe. Boa noite, minha gente. Como é que vocês estão, hein? Terçamos. Meu filho, ainda bem que você voltou, viu, pra essa bancada. Faz isso diferença. Ei, essa semana tá romântica, viu, amigo? Ontem segundamos, né? Porque essa semana tem Dia dos Namorados. Já tô pensando aí no jantar do Dia dos Namorados e tudo mais, presente, essas coisas. E eu deixei aberto, inclusive, essa semana toda aí, pra o pessoal mandar aí uma declaração de amor, né? Pro seu love, mandar um áudio, uma foto, pra gente expor aqui tudo direitinho. Então, já vou deixar até o WhatsApp aqui da Mix pra vocês enviarem, tá? E não ter essa desculpinha de que não deu certo. Olha, o DDD 84998-2700-33.
1: É isso aí, mande. É um momento importante, né? Dia do namorado, dia dos namorados, né? Então,
2: se tiver brigado também, pode mandar.
1: Isso, isso aí. E outra, sua esposa também é sua namorada, viu? Não vai mandar foto da namorada mesmo, não. Manda a esposa, viu, também. É porque tem uns aí que ontem mesmo o pessoal lá tava falando, me encontraram na rua, né? E a gente que trabalha com moço, cara, gosta de ficar com piada, né? Aí chegaram e disseram, tu acha que eu devo comprar um presente pra minha esposa? Sim, compre. Não é dia dos namorados? Ela não tá com você? Aí, sim, aí eu vou ter que gastar duas vezes, eu vou ter que comprar o dinheiro da minha namorada. Aí eu comecei a rir, tá, agora eu tô entendendo. Mas é isso, mande a sua declaração aí pra sua namorada, seu namorado, seu ficante. Peça em namoro, aproveite, porque dia dos namorados é bom. Ó, é uma dica, peça em namoro em dia de feriado, um dia que seja marcante. Um exemplo, dia dos namorados. É um bom dia pra pedir namoro. Por quê? Porque você não vai esquecer a data. Dia dos namorados, dia do trabalhador, dia 25 de dezembro, Natal, dia 1º de maio, já falei.
2: Que... Ai, gente, eu não gosto. Nem tem que não tem. Sabe por quê? Porque aí você só ganha um presente, querido. Eu gosto de ganhar dois presentes.
1: Então pronto, tem que dar no dia da mulher. Não, mas no dia da mulher você vai querer ganhar também, né?
2: Uhum.
1: Tem que ver. Dia do homem, tem dia do homem. Aí pede namoro, você dia do homem. E aí você que tem... Ah, não, é você que tem. De qualquer forma, a gente sai perdendo, não tá certo. Então mande aí, eu falei até chiando, mande. Então mande aí pra gente aqui a sua declaração, a qualquer história de amor que você tem, porque é a semana dos namorados, semana de Copa do Mundo também.
2: Eita!
1: Né? Falta dois dias aí pra começar a Copa do Mundo. Quinta-feira já
2: inicia
1: a Copa do Mundo.
2: Ah, não, eu já tava focando só no sábado, que vai ser o Brasil.
1: Sábado é o futebol, o jogo da seleção, né?
2: Sim.
1: Mas a Copa mesmo inicia já depois da manhã. Quinta-feira faltam dois dias pra Copa do Mundo. Tomara que a gente saia com o Hexa, porque desde... desde 2000 e... Quanto que a gente não ganha? 24,
2: né? Eita, Jesus, poxa!
1: Tomara que passado. Não passe muito, porque senão eu vou ficar velho e não consigo ver. Isso que ela tava
2: e
1: dizendo
2: as
1: que...
2: próximas é sem Neymar, né?
1: Sem Neymar. Ah, mas se bem que Neymar no auge, ninguém nem ajudou, coitado. Tomara que ajude nessa, pelo menos. Olha, pra começar aqui com o tema... E aí é engraçado, o pessoal vai dizer que é mentira minha de novo, mas não, gente, é verdade. É porque acontece muitas histórias comigo, eu consigo ver aí de novo pelo lado do humor, né? O menino chegou hoje pra mim, um amigo meu chegou lá na... Eu tava gravando, ele depois chegou lá e a gente conversando. Ele disse, como é que estão as coisas? Aí ele está mais ou menos. Eu disse, por quê? Aí ele foi e veio falar que... tinha dito pra mulher dele que tinha saído pra jogar bola, não sei o quê. Aí, ontem de noite.
2: Vixe.
1: E aí ele tomou uma, tava tomando uma, tal, pá, aquela coisa toda. Aí eu disse, meu irmão, diga a ela. Você fez alguma coisa errada? Não. Eu disse, diga a ela. Diga, amor, eu fui jogar bola com os meninos, acabou a pelada. E eu tava tomando uma. Esse é o problema, eu não fui jogar bola. Ele disse que fui jogar.
2: Foi só tomar uma.
1: Pra sair com os meninos pra tomar uma. Ela disse, sim, entendi. Aí, sim, mas diga a verdade, amor, eu errei. Eu não fui jogar bola, por causa disso, disso, daquilo, outro, mas os meninos estavam tomando uma e eu fiquei tomando uma. Aí ele, aí que tá o problema também. Eu disse, o que foi, homem? Aí ele, eu tomei uma, fiquei bêbado. Aí eu disse, sim, e aí? Aí como eu não tava jogando, eu esqueci que eu disse a ela que tava jogando. Aí eu disse, sim, e aí? Aí eu disse a ela que tava no... Aí ele disse que tava na casa de outro amigo dele, jogando pôquer.
2: Vixe!
1: Aí foi, ela disse assim... Foi, aí ela disse assim pra ele. Aí ele mostrou a conversa muito engraçada. Eu queria que ele mandasse uma mensagem. Aí ele manda não, que você vai expor na rádio. Aí a mulher dele foi e falou assim, tu é tão abestalhado que nem a tua mentira tu consegue lembrar. Tu me conta uma mentira, tu esquece a mentira e tu inventa outra mentira em cima da mentira que tu me contou. Eu ri. Aí ela foi e falou assim, faça o seguinte, não fala comigo mais hoje, não. Aí eu disse, aí ele disse, não, ela disse que não vou falar com ela, não. Eu disse, tu não mora com ela, não, achei que tu morava. Ele, eu moro, pô. Eu digo, oxi, vocês são casados, né? É. Eu digo, como é que tu não vai falar com ela mais? Aí não, aí diz ele, eu tô até revelando aqui na rádio, e ele escuta a rádio, né? Diz ele que vai chegar de mansinho nela, vai conversar, e aí ela vai perdoar ele. Você perdoaria ele? Você
2: não, eu não, ficava, né? Brigada aí por uma semana, no mínimo.
1: No mínimo, né? Pois tá. Oxe, bom, a pergunta que eu tenho...
2: Porque a pessoa fica desconfiada, aí quem é que sabe se não vai mentir depois?
1: Não, disse a ele, bicho, tu não tem como guardar as suas mentiras por ocasiões especiais, porque a pessoa vai mentir, vai tomar louco com os meninos que tinha acabado de jogar a bola...
2: É, que nada loucura. A ver.
1: Essa mãe aí, liga pra ela, vídeo chamada, diga.
2: Pra eles se perdoarem, ele vai ter que comprar um presente, ó. Babado, é mesmo, pra ela, mesmo. Viu?
1: Inclusive, eu vou falar o seguinte: você sabe que eu tô contando essa história, você tá me ouvindo, né? É, se ela lhe perdoar, você vai dar um presente a ela, e aí você vai deixar eu mostrar que você deu o presente a ela e que ela lhe perdoou. Pode ser?
2: Pronto. Pode! Fechou. Vai ter que trazer.
1: Pronto, assim, assim. E aí, em relação ao tema de hoje, é: você já inventou uma história e depois esqueceu do que tinha inventado? Cuidado, que dá problema isso. Decore a sua mentira. Se você já inventado a história, decore essa história até o final. Decore, que aí eu vou contar também aí no próximo bloco o que já aconteceu comigo, né? Na verdade, também. Que eu já inventei uma história e tinha esquecido da história que eu tinha inventado. Na verdade, eu esqueci os detalhes. Aí eu fiquei tentando lembrar e passei por cima, fui na visão.
2: Deu errado.
1: Vou contar no próximo bloco. Agora a gente vai de música, né, Tony? Bota uma musiquinha, Tony, pra gente começar aí a terça-feira animado, que daqui a 2 dias é Copa do Mundo, viu?

0: 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Estamos de volta, agora são exatamente 7 horas e 22 minutos e acabou de começar, hein, gente? Vamos embora! O tema de hoje é: você já inventou uma história e depois esqueceu o que tinha inventado? Eu só quero ver aqui o que é que vocês enviaram pra gente, viu? E se você ainda não enviou, deixa eu falar o número do WhatsApp pra você mandar aqui sua mensagem, tá? E também através do YouTube, caso você esteja aí assistindo ao vivo. O DDD 84998270033.
1: É isso mesmo, hein? Já tem aqui algumas histórias. Ei, vocês já compraram a camisa da seleção de vocês?
0: Não, ainda não.
1: Tu vai comprar, Tony?
0: Pelo visto, a minha ficou com...
1: A de Tony ficou lá naquela notícia que eu trouxe das toneladas lá que já foi apreendida, as tailandesas, né? Aquelas camisas tailandesas. Vai liberar, né? Tá certo. E Diniz, comprou já, não? Tá esperando também? É, galera, aqui é do time tailandês, todo mundo... Tomara que ninguém pegue de novo, né, meu irmão? Aquelas camisas. Ó, já tem aqui algumas informações sobre o tema, que é: você já inventou uma história e depois esqueceu que tinha inventado. E aí, o primeiro já botou aqui: eu estava com crise de ansiedade e fiquei com vergonha de dizer no trabalho. No outro dia, eu queria muito ir à praia para desopilar, então eu inventei que estava indo visitar uma namorada em outra cidade, que ela estava com problema de saúde. O problema é que passei meses falando dessa namorada para ganhar outras coisas. Aí ele colocou aqui, exemplo: vou aqui fora ligar para minha namorada, vou comprar um presente para minha namorada. Ele usava, enfim, ele usava para atrasar, né? E aí um dia, e aí ele disse que... teve um dia que ele falou que tava grávida, né? Que ela tava grávida. Aí ele botou:
0: ah, meu Deus.
1: Um dia meus amigos organizaram um chá de bebê, surpresa. Porque eu disse que ela estava grávida. E aí, nesse momento, eu tive que chorar e dizer que acabei o namoro já faz 3 dias e não tinha coragem de contar.
0: Ou seja, rapaz, nunca nem teve namorado.
1: Rapaz, eu tô lendo e aí eu dou até uma gaguejada, porque às vezes eu fico pensando se é verdade ou não, se eu tô lendo errado ou se eu tô entendendo errado. Vamos lá, vamos aqui. Irmão, você inventou que tinha uma namorada e começou a ganhar vantagem nisso, porque ela morava
0: carente.
1: Longe. E aí você ganhou vantagem nisso porque ela morava longe. Você deixou de ir ao trabalho, chegava atrasado, saía pra comprar as coisas no meio do expediente pra dizer que era pra sua namorada.
0: Não,
1: você chegou a dizer que ela estava grávida, mobilizou os seus amigos homens, que já não é fácil mobilizar homem pra fazer chá de fralda. Cá entre nós aqui, a gente só se reúne pra fazer chá de fralda naquelas peladas beneficentes. Uhum. Pelada de chá de fralda de fulano. Aí a entrada é um chá de fralda e o cara fala com o dono do campo pra liberar o campo de graça. Uhum. Aí o cara fica com as fraldas. Ou se o cara não liberar o campo de graça, o cara paga R$5, que é da cotinha, mais as fraldas. Pronto. É o máximo que o homem consegue chegar em organização do chá de fralda. E você fez seus amigos só organizaram o chá de fralda pra na hora você dizer que acabou o namoro.
0: Meu filho, quando ele pediu uma geladeira de manhã, de tarde, Deus manda. Porque a Maria, ele fez até os homens... Não, pelo amor de Deus.
1: Agora sim, ou
0: era carente.
1: Ou é muita carência, ou você ficou com vergonha de contar que não era, não sei. Ou é o ego inflado, não sei. Eu sei que você precisa, sei lá...
0: Melhor.
1: Você precisa, não sei. Procura um psicólogo, acho que ele sabe mais do que eu, hein? O que é que você tá precisando, com certeza. E aí tem outro: eu inventei uma vez que tinha um primo famoso pra impressionar meus amigos. Eu falei tanto nesse meu primo em alguns momentos que eu esqueci todas as histórias que eu inventei sobre esse meu primo. E aí, certo dia, meus amigos encontraram a minha tia, eu falei com ela e eles perguntaram aonde estava meu primo, que seria... supostamente filho dela. Ela respondeu que não tinha filhos, né? Só tinha uma filha e que ela estava em casa. Eu fiquei com vergonha e pensei em falar a verdade. Quando eles disseram que era mentira minha, quando disseram que era minha mentira minha, tudo faz. eu fiquei irado e falei que era primo por parte de pai e aquela minha tia por parte e aquela era minha tia por parte de mãe. Não, aí foi loucura.
0: Mas já me ocorreu de mentir assim. Daqui a pouco eu conto minha história.
1: Não, pronto. Eu vou contar do meu primo também, de Matheus. Não sei nem se ele tá ouvindo. Se ele tiver ouvindo, ele vai ficar irado, mas vou contar.
0: Eu acho que a Alife expõe mesmo as pessoas aqui.
1: Expôs até o nome dele. Vamos lá, vou contar. Eu vou parar aqui. Você que ainda não mandou, envie, continue enviando, que aí no decorrer do programa a gente vai falar mais sobre esse tema. Mas aí, um primo meu, Matheus, a gente era menor, a gente tinha por volta dos 12 anos de idade. 13 anos de idade. E a gente gostava muito de trabalhar. A gente queria muito trabalhar. Desde os 13 anos a gente trabalhava, né? Um primo maior meu tinha um depósito de uma empresa de água. E aí ele era distribuidora de água. Então a gente gostava de ir. A estrada tinha dois lugares de passageiro e um motorista. E aí o irmão do dono da distribuidora, que eram irmãos, os dois eram primos da gente, né? Aí meu primo, Tony, dirigindo aqui a estrada. E aí ele falava com a gente, comigo e com o Matheus, a gente com 12 anos de idade. Ah, tu já beijou na boca? Eu digo, já. Aí já mesmo beijou, eu disse, teve um dia que eu beijei tanto que a minha língua saiu até dormente. Aí, era eu dizendo, né? Aí eu posso ir lá perguntar, eu já era mais malicioso do que Matheus. Eu sabia que ele não ia lá perguntar, ele não vai parar o tempo dele de trabalho pra ir lá na escola perguntar quem era, não sei o que eu já beijei. Eu sabia que ele não ia perguntar, eu dizia, pode. Beguei aqui na janela, disse, pode, quer passar lá? Eu aproveito e já dou mais uns dois beijos nela. Aí ele ficou, vou não, né? Já ficou não, acho que não precisei não. Aí foi Matheus. Matheus, você já beijou ele? Já. Como é o nome da menina? Ele, fulana. A gente pode ir lá perguntar, pode não, que ela se mudou. Aí ela tá morando lá na Bahia. Mas você beijei duas vezes, uma vez só. Se eu botar você pra beijar uma menina e disser que você quer ficar com ela, você beija. Ele disse, não, que eu sou fiel. Aí foi, meu primo falou, se ela não tá morando na Bahia, ele, sou fiel aos meus sentimentos. Pronto, aí depois de grande, a gente, nas reuniões da gente de família de Natal, a gente sempre conversa sobre isso, sabe? Aí Matheus diz, não, rapaz, aquele dia eu fiquei com tanto medo dele me fazer vergonha lá na escola, que eu já fui logo inventando que ela morava longe, que ela se mudou pra Bahia, e até hoje a gente não sabe quem é essa menina. Ele disse que ela existe, mas sim, que ele gostava dela. Ele nunca beijou ela e nunca disse pra ela que ele gostava dela, entendeu?
0: Ou seja, ela também nem...
1: A menina nunca soube que foi beijada por ele, nem que ele gostava dela. Agora conta pois aí a bem. Sua.
0: Rapaz, é porque quando a gente tá na escola, né, pelo menos... Ah, isso é coisa de gente de criança. É porque eu tinha lá meus 13 também, 14 anos. Aí tava, enfim, né? Eu sempre queria mudar de escola. Eu gostava muito. Eu sempre fiquei em uma única escola. Por muito tempo, né? Vim mudar no pré. Né? Ali no ensino médio, no segundo ano, enfim. E até chegar o segundo ano, eu ficava falando: rapaz, vocês não sabem. Amiga, para os grupos de amigos, vocês não sabem. Eu queria não dizer isso, porque eu fiquei muito triste, mãe vai me tirar da escola. Que conversa, Dudu, você vê que eu tava lá. Aí, mãe vai me tirar da escola e eu, pelo amor de Deus, tô muito triste. Mas assim, gente, a gente pode fazer até uma despedida. E aí o povo trazia bolo, trazia as coisas. Aí quando chegava no final do ano, passava as provas, eu tava lá. Voltei, galera!
1: Deu certo não, vou continuar aqui, de boa.
0: Foi. Aí o povo, aí passava o tempo, eu falava de novo, o povo, ninguém acreditava. Mas aí, enfim, né? Coisa de jeito abechaiada.
1: É da idade. A pessoa acontece. Ainda bem que você não esqueceu e a pessoa foi se perguntar, tu ainda vai mudar de escola? Como assim mudar de escola? Aí é uma vergonha maior.
0: Aí é pancada.
1: Pois ele tava mentindo, né, bicho? Aí, Deus me leve. Tony, chama mais uma música aí, pessoal. Ó, gente, vocês que ainda não mandaram, que está na rádio, você que tá no seu carro aí. Ah, tô indo ali ver minha namorada, tô indo ver não sei quem, tô indo pra casa, saindo do trabalho. Você está acompanhando o Papo Mix aqui.

0: Voltamos! Papo Mix de volta, são exatamente 7 horas e 38 minutos. Você que está sintonizado na Rádio Mix 103.9, você está no melhor mix do Brasil, acompanhando o Papo Mix, tá certo? Seu companheiro de todas as noites, que inclusive no bloco anterior falamos sobre o tema: você já inventou uma história e esqueceu que inventou? É, muita gente passou por isso já, a Cecília comentou aqui, eu também comentei. E aqui já temos recado também no YouTube, você que ainda não interagiu conosco, pode interagir que a gente aqui fala e a gente gosta inclusive, viu? Ricardo já colocou audiência exclusiva, sou eu. Muito obrigado, viu, Ricardo, pelo carinho, por toda a audiência. É, Priscila já colocou o melhor programa da cidade. Muito obrigado, Priscila, por nos acompanhar, muito obrigado pela audiência. Falo por mim, por Cecília. Sim. Sempre nos esforçamos para trazer o melhor para vocês, né, Cecília?
1: Exatamente. Aqui no WhatsApp, Maria do Amparo já apareceu. Olha, e eu vi que já salvaram até o número dela, viu? Tá ficando sério aqui a situação.
0: Salvaram o número dela
1: já no WhatsApp? Salvaram o número dela.
0: Botaram o
1: Maria. Foi, Maria do Amparo.
0: Gostei. Finalizando aí, gostei.
1: Pois é.
0: Próximo passo, Maria do Amparo vai ser a gente botar status. A gente vai. Quando eu chegar aqui, eu vou pegar o WhatsApp da Mix e vou fazer um status aqui. Vou postar no status da Mix aqui, aí anota o número da gente também pra você ver os status. Vou mostrar Tony, vou mostrar Denise, vou mostrar
1: os bastidores. Cecília,
0: mostrar eu, tudo isso os bastidores, tá certo?
1: Pois
0: a partir
1: é.
0: Da manhã eu falei, ei, Tony, dá certo a gente fazer isso? Pode? Dá? Tem problema não fazer? O Luciano não briga não, se fizer? A gente não vai fazer nada demais, é só pra criar aquela conexão com os nossos ouvintes, tá bom?
1: E ontem, Alif, a Alessandra apareceu por aqui. Hoje ela não tá aqui, né? Porque ela tá no Mato Grosso do Sul, tá viajando, né? Turistando e tudo mais.
0: Menina rica, mas... viu? Porque desde já bem uns 3 anos.
1: É, ela vai passar um mês lá, ela disse ontem.
0: Então por isso, que faz bem umas 2 semanas que ela disse que tá viajando. Eita, aí é rica.
1: Foi passar o dia dos namorados com amor.
0: Ah, aí tá certo. Não, não é rica não, é uma mulher que ama, que está amando, é isso aí.
1: Pois é.
0: Eu faria o mesmo.
1: Pois se, bem.
0: Com minha namorada, viu? Deixando claro, não com minha namorada.
1: Ah, muito bem. Com sua esposa.
0: Com minha esposa, não com o meu com o esposo, né? Porque tudo que eu falo aqui, pessoal, faria o mesmo, iria encontrar o namorado, né? É tudo aqui, eles jogam pro outro lado, pra cima de mim. Lá ele.
1: Pois é. Gente, eu já vou falar de fofoca, né? Mas antes de iniciar, eu vejo que o pessoal realmente tá, assim, muito focado em a gente ganhar o Hexa. Eu tô acreditando, amigo. E você?
0: Tu é doida. Xiii, mano, eu vou... Olha, já procurei boné do Brasil, cueca do Brasil, camisa do Brasil, calção do Brasil e sandália do Brasil. Eu tô maluco, maluco. Ei, outra coisa, se Neymar fizer um gol... Olha, Tony, eu vou usar você na gol. Se Neymar... Na hora que ele entrar, ele fizer um gol, vou ficar louco, louco. Vou ficar alucinado.
1: Brasil! Agora,
0: vou chorar.
1: Você acha que ele vai entrar no primeiro ou no segundo tempo?
0: Assim? Não, no segundo, não tem como não. O físico dele já não tá, né, aguentando tanto, e ele machucado. Né, ele se recuperando nesse primeiro jogo agora, eu acho que ele nem vai jogar. Mas a partir de segundo, acho que ele já consegue entrar no segundo tempo.
1: Sim. Pois é, olha, eu vi que até o Jirimum nasce nas cores verde e amarela no Rio Grande do Norte e moradores acreditam que seja um sinal que...
0: É um presságio, isso é um presságio.
1: Vem, o Hexa vem. O que você acha, hein, amigo?
0: É um presságio. E os próximos Jirimum vão nascer até de Moicano, pra ser Neymar, o presságio de Neymar. Moicano, Jirimum verde e amarelo com Moicano.
1: E aí nos comentários até botaram Jirimum, J de Júnior, Vinícius Júnior, E de Edson, R de Rayan, I de Igor Thiago, M de Marquinhos, U de U Neymar.
0: Neymar.
1: M de Matheus Cunha e S de se não for um sinal, não sei o que é.
0: Pronto. U de U Neymar, tá certo mesmo, é isso aí. E pior que é verdade, viu, gente? Você que está no carro nos ouvindo, a gente bota imagens no YouTube. Pior que é verdade mesmo. Tem o Jirimum que nasceu verde e amarelo aí. Ou a galera pintou e disse que
1: não. É, o povo inventa cada um, eu acho que o povo pintou.
0: É provável que seja uma pintura, né?
1: Pois pra, é.
0: Vamos acreditar que nasceu verde e amarelo mesmo pra. Né, vi um Hexa, né?
1: Falando de fofoca, agora a gente entrando, né? Eu vi aí que tá viralizando na internet, né? Que um repórter perguntou a Carlos Ancelotti. Botou, Carlos, amanhã você faz aniversário, você sabia? Que presente seria o melhor pra você? Não, Neymar foi recuperado ou Hexa? E aí ele foi e falou, essa pergunta seria melhor pra você perguntar pra ele, né? Ou seja, pra Neymar. Inclusive, temos até o vídeo aí...
0: Não, na verdade, o... Era Ibanez.
1: Cara. Porque eu não sei falar o nome desse som, não.
0: Era Ibanez, aí Ibanez foi e disse pro repórter...
1: Ainda bem que ele entende sobre Virgínia.
0: Que era pra ele falar a pergunta pro Carlos, né? Pra Ancelotti. Ancelotti.
1: Pronto, bota aí o vídeo, Diniz, por favor.
2: Enzo Oliveira, para Telemundo, de Estados Unidos, em português. Amanhã, Carlo Ancelotti faz aniversário, você sabia? Qual seria o presente mais especial para ele? Um Neymar recuperado ou conquistar a Hexa? Ou ainda outra coisa mais especial? Obrigado.
3: É uma pergunta que eu acho que tu tem que fazer pra ele.
0: É, Ibanez levou na resenha, nos risos. Agora, um adendo aqui é porque tem partes da imprensa que é muito engraçada, assim, pra gerar o debate, pra aumentar o engajamento.
1: Uhum.
0: Eu que trabalho com internet, Cecília também, a gente sabe que tem algumas artimanhas. Olhe como foi que está a legenda desse vídeo. Repórter: amanhã Carlo Ancelotti faz aniversário, você sabia? Que presente seria melhor pra ele? Neymar recuperado ou o Hexa? Claro que o cara vai dizer que é o Hexa, né? Então, mas o repórter não perguntou Neymar recuperado ou Hexa.
1: Foi, ele o pessoal perguntou, muda.
0: Neymar recuperado e o Hexa ou outra coisa? É Neymar recuperado com o Hexa, não é Neymar recuperado ou o Hexa. Aí aqui a
1: pessoal
0: galera
1: bota botou pra chamar a atenção.
0: Aí fica os haters de Neymar dizendo, claro que é o Hexa, quem ainda nada liga pra Neymar. Aí os outros, prefiro Neymar do que o Hexa. Aí fica aquela briga toda pra página viralizar. Mas aqui, deixando claro, o repórter perguntou, é Neymar recuperado e o Hexa ou outra coisa? Aí Ibanez levou na...
1: E realmente, né, gente, eu boto uma reportagem dessa falando de Neymar. Sabendo aqui que o nosso um companheiro de todas as noites aqui, Aleph Ronald, nem torce pro Neymar. Ele não gosta não, rapaz, gosta. De Neymar. Ele é baba ovo de Neymar.
0: Se ele pedir pra ficar comigo, eu fico. É,
1: rapaz.
0: Se Neymar pedir pra ficar comigo, eu fico.
1: Como é, Moreno?
0: Neymar Moreno.
1: Pra cá, Moreno.
0: Eu não tenho essa sorte, não, Neymar pedir pra ficar comigo.
4: Cara. Que é isso, Moreno?
0: Que é isso, Moreno?
4: Tem a calma, Moreno.
0: Ei, olha, tem uma notícia que eu trouxe também aí, que eu achei engraçado. Diniz, coloca aí aquela da pulseira que dá choque, por favor. Veja
1: pulseira
0: só.
1: Pulseira que dá choque?
0: Veja só, vou dizer a você agora, você vai entender. Empresa cria pulseira que dá choque todas as vezes que você gasta muito dinheiro.
1: Ah, não
0: aí, vamos lá. A empresa americana Pavlok chamou atenção ao lançar uma pulseira inteligente capaz de emitir choques elétricos quando o usuário ultrapassa um limite de gastos definido por ele mesmo. O dispositivo pode ser conectado à conta bancária e enviar alertas conforme gastos que se aproximam do valor estipulado. Caso o limite seja excedido, a pulseira pode aplicar um choque como forma de desestimular o comportamento. Além do controle financeiro, o produto também foi desenvolvido para ajudar na criação de hábitos como acordar no horário. Maria, o cara dormindo leva choque para acordar no horário. Manter a rotina de exercícios, susto. E seguir as metas de alimentação. O modelo mais básico custa cerca de R$650. Sem contar as taxas de frete para o Brasil.
1: Não, então, quero assim, não.
0: É uma máquina para levar choque e aí você vai pagar cerca de R$1.000, um pouquinho mais.
1: Ei, o povo inventa cada coisa, viu?
0: Diga aí, tá ultrapassando. Porque assim, realmente, eu boto os limitezinhos de gasto numa planilhazinha que tem, sabe? Minha. É, e aí o meu assistente virtual fica me avisando. Ah, tá chegando perto e tal, não sei o quê. Sendo que eu, às vezes, eu ultrapasso. Realmente, se eu fosse levar um choque, eu não ultrapassaria. Ou o ser humano é tão de... Ah, vamos esperar mais um pouco. Que eu acho que eu iria tirar a pulseira.
1: Uhum.
0: Pra passar. Quando desse o choque, não dava em mim. Dava em... Entendeu?
1: Meu Deus. Mas o povo inventa cada coisa. É só pra ganhar dinheiro isso aí também.
0: Só
1: viu?
0: Se essa pulseira for igual a uma tornozela eletrônica. É, que a pessoa não consegue tirar. Porque realmente, se a pessoa quiser gastar, gasta. É só tirar a pulseira. Uhum. Tá dando choque. Pega aí, ela tá aí em cima. Pega aí.
1: Pois é.
0: Um choque.
1: Agora, tá dormindo. A pessoa sossegada, dormindo, cansada. Não sabe nem que horas foi dormir. E acordar... Ah, botar o despertador pra 5:30 da manhã. E o
0: pra acordar no horário foi loucura mesmo.
1: Isso é loucura. Deus me livre.
0: Esse de acordar no horário foi loucura.
1: Tá repreendido.
0: Passou do horário, sim. A pessoa... Tá, o cara acordando com dor. Imagine. Agora eu acho que é um choquinho mais leve, não tem como...
1: Ah, espero que seja.
0: Acaba tendo um ataque do coração, se acordar levando choque, tem um ataque do coração.
1: Vai ser mesmo.
0: É.
1: Ei, eu trouxe aqui também uma notícia muito legal, que eu achei assim, muito babado. Eu espero que meu filho não faça isso. Um menino de 2 anos compra sofá em aplicativo, parcela em 10 vezes e a família só descobre no momento da entrega.
0: Ah, gente, é loucura, viu?
1: Aí o povo nos comentários, ainda bem que ele parcelou em 10 vezes.
0: Pelo menos isso. Agora isso não acontece comigo não, porque primeiro, o limite do meu cartão já é nas últimas. Segundo, a Nubank vai logo me dizer, Alfa, é verdade que você tá comprando sofá? Porque eu sou só acostumado a comprar lanche. R$10,20. Passar um sofá, acho que ele não perguntasse se meu cartão foi clonado.
1: Pois é, eu me achei o máximo.
0: Não, assim, é bem pra frente o menino.
1: Bem pra frente, o menino já sabe como faz as coisas. E tem a foto, pra quem tá acompanhando aí no YouTube ao vivo, tem a foto dele sentadinho no sofá, viu?
0: Tem, não, esse aí com 10 anos de idade, 15 anos, se o pai der mesada a ele, vai chegar um tempo que o pai vai dizer, meu filho, eu não tenho a mesada de hoje não, que é dessa semana não, que é R$50, eu só tenho uma nota de 100. Aí ele, me dê que eu dou o troco. É. Não espero nada menos que isso aí, ele com 10 a 15 anos, porque eu não espero, não? Comprou um sofá parcelado, da pessoa, pelo menos pensou nos pais, papai e mamãe tá tão apertado financeiramente, eu vou comprar pelo menos 10 vezes.
1: Pois tá foi.
0: É, se a moda pega, a gente se tora, viu? Eu me toro, se a Alice fizer isso, pra pagar, pelo menos vai ser em 10 vezes, dá pra vender e pagar.
1: Espero que os meus futuros filhos não façam uma coisa dessa, pelo amor de Deus, chega, eu acho que eu teria um treco, um susto. Mas enfim, né? A gente vai falar de fofoca rapidinho no próximo bloco. Então vocês têm que ficar por aí, porque eu doida pra falar da fofoca de Virgínia.
0: Sim, ei, já tem Virgínia então.
1: Hoje. Tem, tem
0: Virgínia. Aconteceu o que com ela?
1: Ah, um babado fortíssimo.
0: Então bota a música logo aí pra eu saber aí. Aqui na volta.
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0: Voltamos! Papo Mix, o melhor mix do Brasil. Quase 8 horas da noite, mas fica por aí que ainda tem fofoca, tá? Gente, no último bloco eu falei que ia trazer ela. Ela mesma. Virgínia Fonseca, ela que tá nos Estados Unidos para cobrir a Copa do Mundo pela Globo. A influenciadora Virgínia Fonseca foi tema de uma extensa reportagem no Domingo Espetacular, que ocorreu agora o Domingo Espetacular. E, gente, eu vou mostrar um pouquinho, né? Trouxe aqui pra vocês um pouquinho da reportagem, porque realmente é uma investigação séria, né? Da APF. E aí é sobre a Virgínia Fonseca, sobre os bens dela, toda a riqueza que ela tem. É, se não me engano, salvo engano, foram 5 anos aí pra ela conquistar todo esse patrimônio que ela tem, né? E a gente sabe que ela já tá aí na casa de quase 1 bilhão. Então, assim, é muito dinheiro, né? Bota aí, Diniz, pra gente ver um pouquinho dessa reportagem.
1: Uma influenciadora digital que se tornou uma das personalidades mais populares do Brasil nos últimos anos. Uma jovem em ascensão meteórica, com milhões de seguidores na internet e uma carreira de empresária com negócios ligados aos setores de beleza e cosméticos. Aos 27 anos, alvo de uma investigação da Polícia Federal este ano, Virgínia Fonseca tem frequentado tanto o noticiário policial quanto o do mercado de influenciadores. A PF tem relatórios de inteligência financeira que apontam suspeitas sobre as movimentações das empresas dela, provenientes principalmente do relatório final da CPI das Bets no Senado Federal.
2: Peço desculpa mais uma vez pela exaltação.
1: Origem do dinheiro, destino de transferências milionárias, possíveis irregularidades fiscais ou financeiras e lavagem de dinheiro.
0: Pois bem, gente, coloquei aí só um trechinho pra vocês verem que o negócio tá sério, viu? Porque, assim, da empresa Talismã Digital, que é uma das empresas dela, né? Ela recebeu 22 milhões, mais de 22 milhões, entre março e setembro de 2024. Rapaz, se eu recebesse 22 milhões entre março e setembro, eu não tava nem aqui mesmo. Tava lá nos Estados Unidos.
3: E eu e Luciano, diretor aqui, a gente mirando a vida da gente e ganhar pelo menos um patrimônio de 2 milhões. Fazer um patrimônio de 2 milhões pra deixar pros filhos.
0: Pro menino.
3: A gente conversando um dia, a gente falou sobre isso, é loucura, viu? Mas acontece,
0: e
3: né?
0: E tem muita gente falando, né? Ah, o pessoal tá com inveja. Como assim, gente? Ah, o pessoal tá com inveja. A Polícia Federal... Com inveja de Virgínia, aí é loucura,
3: e,
0: né?
3: E quinta-feira, gente, só mudando aqui um pouquinho o assunto, quinta-feira começa a Copa do Mundo, México e África do Sul vão jogar às 16 horas e às 23 horas Coreia do Sul e República Tcheca, tá certo? Nos próximos dias a gente vai falando mais um pouquinho sobre os jogos que vêm acontecendo e os que vão acontecer. Programa Papo Mix acabou agora, você sintonizou na rádio Mixer 3.9. Amanhã a gente espera vocês nesse mesmo horário, das 7 às 8 horas, viu? Um beijo, fiquem com Deus, uma excelente terça-feira e bom descanso pra você!
0: Boa noite, gente! Até amanhã!
3: Até amanhã!
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8: Ora, é o programa feito pelo melhor ouvinte do Brasil. Não tem nenhum ouvinte igual da Mix, são os melhores. Então já aproveita, capricha. Faz o check-in aqui no zap, que é o 11 983 408 mil. Nessa mensagem de voz, quem é você? Obrigado pela companhia, tá? De onde você tá ouvindo a Mix? E esse som pra noite de terça-feira ficar melhor? Faz assim, ó.
9: Boa noite, galera da Mix. Aqui o Aurélio, na cidade de Aguaíra, interior de São Paulo.
8: E aí, Aurélio?
9: Passando pra dar um abraço a todos.
8: Obrigado.
9: Gostaria de ouvir o som do Backstreet Boys.
8: Boa.
9: O nome do som é As Oh Love. Valeu.
8: Agora,
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0: Bruno Mars. Mix 88, ó, o Bruninho cantando When I Was Your Man, porque pediram, tá?
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0: É assim que funciona o nosso encontro a partir das 8 da noite, de segunda a sexta. Manda uma mensagem de voz pra cá pedindo o teu som. Só não esquece de falar o teu nome e de onde você tá ouvindo a Mix, tá bom? Faça como a Rosângela, ela mora em Floripa. A Luana tá em Ceilândia, o Rogério tá em Natal. E você, me conta de onde? No 11 983 408 mil. Mensagem de voz, bonitinha. Quer o exemplo? Faz assim, ó. Oi, boa noite, quem é você?
2: Boa noite, Mix. Aqui é o Gustavo Lima, motorista de aplicativo. Opa! Moro em Peruíbe, litoral de São Paulo. Toca uma do Gorillaz. Tamo junto, Mix.
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0: Roberto Carlos. Titãs, é preciso saber viver no melhor mix do Brasil.
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0: Ô Rogério, você mora numa cidade incrível que é Natal, hein? Areias brancas, praias maravilhosas, é Rio Grande do Norte. Um abraço, Rogério, obrigado aqui pela tua mensagem. O Márcio tá em Santo Amaro, São Paulo, e o Luiz em Guarulhos. O Adelmo tá em Penedo, nas Alagoas. E tu, me fala aqui numa mensagem de voz pro 11 983 408 mil. Não esqueça de falar o seu nome e de onde você tá ouvindo a Mix. E esse som, qual é pra gente rolar?
2: Boa noite, pessoal da Mix. Boa. Aqui quem fala é o Matheus, da cidade de Campinas. Sou motorista de aplicativo e estou ligado aqui na Mix. Toca pra gente aí alguma música do Coldplay. Opa. Valeu, boa noite.
0: Agora, e vai pra todos os motoristas por aplicativo e as motoristas desse país. Todos são 5 estrelas. Obrigado pela carona, gente.
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1: Mix é 8h28, você só pede musicão, né? Você é o vídeo da Mix. Esse som é incrível. Lola Young, Messi, e qual outro som incrível que a gente precisa tocar? Mande numa mensagem de voz, 11 983 408 mil. Apareça.
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0: todos os sons que a gente tá ouvindo e vai até as 9, são os que chegam pelo nosso zap. Então apareça aqui na casa com uma mensagem de voz, 11 983 408 mil. Não esqueça de falar o seu nome, a gente quer te conhecer. Esse som pra todo mundo ficar feliz.
1: Salve galera da Mix. Salve. Aqui é o Gabriel, motor de aplicativo. Poderia tocar pra mim aí Foo Fighters, é, The Best of Bill.
0: Boa, e obrigado pela carona.
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0: Maria Cristina, que mora em Curitiba, pediu esse som maravilhoso. Foi a Billie Eilish aqui no melhor mix do Brasil, Wildflowers. São 8h43.
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0: Opa, abração aqui pro Leandro de Ribeirão Preto. Marcos Souza tá em Maringá, no Paraná. O Ricardo Oliveira tá em Maceió, nas Alagoas. O Adenilson tá em João Pessoa, na Paraíba. Quanta gente legal tá por aqui. O Eduardo é motorista por aplicativo na cidade de São Paulo. Tá na rodagem, tá dando uma carona pra gente. 5 estrelas, Eduardo. Muito obrigado. E você, tá por onde? Manda um áudio pedindo um som. 11 983 408 mil.
2: Alô, pessoal da Mix, boa noite. Boa. Aqui é o Igor de Petrópolis, região serrana do Rio de Janeiro. Queria pedir uma música, Zoe de Lula, do Charlie Brown Jr.
0: Agora!

0: Rodrigão. É pra embalar uma noite de terça-feira. Aliás, essa noite pode ficar muito melhor, né? Apareça aqui.
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0: É assim que a diversão funciona, de segunda a sexta, a partir das 8. Duas edições, tem outras 8 da manhã. Então demorou pra você chegar junto no 11 983 408 mil, com uma mensagem de voz. Todo dia você manda uma mensagem de voz pelo zap. Então abusa desse microfoninho aí, e nessa mensagem de voz, eu quero saber quem é você, de onde você tá ouvindo a Mix, e esse som bacana pra gente rolar. Pronto, todo mundo fica feliz.
2: Fala aí. Boa noite, galera da Mix. Boa. FM, tudo tranquilo?
0: Tudo.
2: Aqui é o Marco de Taubaté, Vale do Paraíba. Queria pedir um som pra vocês aí, de Radiohead, Creep.
0: Boa.
2: Valeu, um abraço grande a todos, uma ótima noite, uma semana abençoada.
0: Ô, Marcão, obrigado, pra nós, a gente merece, né? Fala aí.
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1: Bora combinar uma coisa, amanhã eu não vou me atrasar. Vou chegar aqui na rádio às 6 da tarde. E aí às 8 a gente vai estar aqui pra tocar tua música. Bora combinar? Já manda o áudio então, pedindo a sua música. Amanhã, quarto, já podemos até abrir aí o programa com o seu som. Já tem muitas músicas aqui, então a sua vai ser bem-vinda. 11 98340 8000. Apareça, não se atrase.
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2: Está no ar a Voz do Brasil. As notícias do governo federal que movimentaram o país no dia de hoje.
3: Olá, boa noite.
4: Boa noite para você que nos acompanha em todo o país.
3: Terça-feira, 9 de junho de 2026.
4: Vamos ao destaque do dia, Estatuto da Segurança Privada.
3: Presidente Lula regulamenta a lei que traz mais controle das autoridades sobre esse tipo de serviço.
4: Segurança jurídica também deve estimular a abertura de mais empresas no setor.
3: O presidente também destacou a legitimidade para trabalhadores que fazem serviços de vigília e segurança.
5: Dar cidadania para você, né? Você andar de cabeça erguida, não sendo tratado como clandestino e não recebendo calote.
4: E ainda, Conselho de Política Energética vai avaliar aumento da mistura de etanol na gasolina.
3: Proposta do governo e de empresários é que composição passe a ter 32% de álcool combustível. Márcia Fernandes.
6: Se a medida for acatada, 450 milhões de litros de gasolina deixarão de ser importados.
4: E a gente vai falar também da prevenção aos incêndios florestais esse ano.
3: Com a possibilidade de termos El Niño no segundo semestre, o governo do Brasil já vem se preparando com contratação de profissionais e equipamentos.
4: A gente conversa sobre isso em entrevista ao vivo com o ministro do Meio Ambiente e Mudança do Clima, João Paulo Capobianco.
3: Hoje, na apresentação da Voz do Brasil, Mariana Jungmann e Luciano Seixas.
4: E acompanhe a gente ao vivo. Acesse radiogov.ebc.com.br ou Canal Gov na sua TV aberta.
3: O governo pretende aumentar novamente o percentual de etanol presente na gasolina, agora para 32%.
4: A proposta, que é defendida também por empresários do setor, será avaliada nas próximas semanas pelo Conselho Nacional de Política Energética.
3: E se aprovada, deve contribuir para aumentar a autonomia do país no setor de combustíveis e diminuir os preços para o consumidor.
6: Empresários e representantes do setor de etanol levaram ao governo federal a proposta de um aumento no percentual de etanol na gasolina para 32%. Hoje, esse percentual é de 30%. De acordo com o ministro de Minas e Energia, Alexandre Silveira, a medida pode ajudar a reduzir o preço do combustível e acelerar o processo de descarbonização.
7: O tema